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0: 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As notícias do governo federal que movimentaram o país no dia de hoje.
1: Olá, boa noite.
2: Boa noite para você que nos acompanha em todo o país.
1: Quinta-feira, 27 de agosto de 2026.
2: Vamos aos destaques do dia.
1: Trabalho e renda.
2: Brasil chega a 103 milhões de pessoas ocupadas entre maio e julho.
1: IBGE revela ainda que taxa de desocupação recua e fica em 5,3% no período. Pablo Mundim.
3: O número de trabalhadores do setor privado com carteira assinada chegou a 39 milhões e 400 mil.
2: Atenção, estudante!
1: Prazo para renegociar dívidas do FIES termina segunda-feira, 31 de agosto. Thaísa Vitória.
4: A iniciativa oferece condições especiais para renegociar contratos firmados até 2017.
2: El Niño deve ganhar força na região norte a partir de setembro.
1: Menos chuvas e temperaturas mais altas podem afetar o abastecimento de água e a navegabilidade dos rios.
2: Estados e municípios são orientados sobre medidas de preparação e resposta ao efeito climático.
1: O cenário também aumenta o risco de incêndios florestais. Luana Karen.
5: Tanto nas cidades quanto no campo, a prevenção é a melhor forma de evitar grandes incêndios.
2: Hoje na apresentação da Voz do Brasil, Luciana Vasconcelos e Luciano Seixas.
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2: Um milhão de pessoas conseguiram uma vaga no mercado de trabalho nos meses de maio, junho e julho de 2026.
1: A construção civil foi o setor que mais abriu vagas de trabalho, segundo dados da Pesquisa Nacional por Amostra de Domicílios, divulgada hoje pelo IBGE.
2: A taxa de desocupação ficou em 5,3% no trimestre encerrado em julho e caiu 0,5 ponto percentual frente ao trimestre terminado em abril.
3: O número de pessoas ocupadas chegou a 103 milhões e 300 mil trabalhadores, 1 milhão a mais do que no trimestre anterior. Na comparação anual, foram quase 900 mil pessoas a mais trabalhando. A população desocupada caiu para 5 milhões e 800 mil pessoas, uma redução de 503 mil em relação ao trimestre anterior. A queda foi de 0,5 ponto percentual. Segundo o analista do IBGE, William Catruel, a taxa de subutilização da força de trabalho ficou em 13%.
6: As pessoas fora da força de trabalho diminuiu e também o contingente de pessoas desalentadas, ou seja, aquelas que desistiram de procurar algum emprego, ou se achavam muito velhas, ou se achavam muito jovens, ou por acharem que não há uma ocupação na região próxima. Isso vem diminuindo e foi o que aconteceu nesse trimestre mais uma vez.
3: O número de trabalhadores do setor privado com carteira assinada chegou a 39 milhões e 400 mil. O rendimento médio real do trabalhador ficou em R$ 3.762. Reportagem Pablo Mundim.
1: Indústria farmacêutica, médica, de fertilizantes, biocombustíveis.
2: Áreas de cooperação entre Brasil e Índia.
1: É o que prevê um documento assinado hoje entre os dois países.
7: O documento assinado nesta quinta-feira pela Agência Brasileira de Promoção de Exportações e Investimentos, a APEX, e a Confederação da Indústria Indiana, prevê um intercâmbio de informações sobre os mercados dos dois países, o compartilhamento de boas práticas, a promoção de feiras e o incentivo à internacionalização de pequenas e médias empresas, além de promover projetos conjuntos de atração de investimentos e facilitação de negócios entre Brasil e Índia. O ministro do Desenvolvimento, Indústria, Comércio e Serviços, Márcio Elias Rosa, diz que há interesses comuns em setores estratégicos.
8: É o caso do setor farmacêutico, é o caso de bioenergia, de biocombustíveis, é o caso de fertilizantes.
7: A Índia é atualmente o 10º principal destino das exportações brasileiras, enquanto o Brasil é o 26º maior fornecedor do mercado indiano. No ano passado, as exportações brasileiras para a Índia somaram quase 7 bilhões de dólares. O petróleo bruto aparece como o principal produto vendido pelo Brasil ao país asiático. Reportagem Gabriela Noronha.
2: Estudantes universitários, fiquem de olho na data.
1: Termina segunda-feira o prazo para renegociar dívidas do FIES, o Fundo de Financiamento Estudantil.
2: Podem participar aqueles que firmaram contrato até 2017.
4: Estudantes com dívidas nos contratos do FIES, o Fundo de Financiamento Estudantil, tem até segunda-feira, 31 de agosto, para pedir a renegociação. A iniciativa oferece condições especiais para renegociar contratos firmados até 2017 e que já estavam na fase de pagamento em maio deste ano. Podem participar estudantes em dia ou com parcelas em atraso, inclusive aqueles com restrição no nome. Após a formalização da renegociação e o pagamento da parcela de entrada, ocorre a retirada do nome do estudante e dos fiadores desses cadastros, quando aplicável. Os descontos e as opções de parcelamento mudam conforme a situação de cada dívida e o perfil do estudante. A renegociação pelo Desenrola FIES deve ser realizada junto ao Banco do Brasil ou à Caixa Econômica Federal. A solicitação pode ser feita pelos canais digitais das instituições financeiras ou presencialmente nas agências. Mais informações estão disponíveis no site do Ministério da Educação, em gov.br/mec. Thaisa Vitória para a Voz do Brasil.
1: A partir de setembro, o fenômeno do El Niño deve atingir o país de forma mais intensa, segundo especialistas que trabalham na previsão de eventos climáticos.
2: Para a região norte, são previstos períodos de chuvas abaixo da média e temperaturas acima da média.
1: Isso pode trazer impactos na disponibilidade de água, dificultar a navegabilidade dos rios e o acesso a comunidades, além do aumento do risco de incêndios.
2: Para discutir medidas de preparação diante desse cenário, gestores da região norte estiveram reunidos hoje com representantes do governo.
1: A ideia é orientar estados e municípios sobre o planejamento de ações e o acesso a recursos federais.
9: A previsão é que o El Niño se apresente ainda mais forte neste ano, com consequências mais graves entre os meses de setembro e novembro. No norte e nordeste, a previsão é de seca. Em reunião com jornalistas, a ministra do Meio Ambiente e Mudança do Clima em exercício, Ana Flávia Franco, disse que a preocupação é com os incêndios, principalmente na região amazônica.
10: Identificamos vários focos de queimadas, especialmente na região norte, e deve se intensificar entre os meses de setembro e novembro. É uma região extremamente vulnerável e é uma região que significa para o equilíbrio climático do planeta. E, nesse sentido, merece ter uma atenção bastante especial.
9: Entre as medidas previstas diante dos possíveis impactos do El Niño e das mudanças climáticas, estão ações relacionadas à segurança hídrica, ao abastecimento de energia elétrica e à prevenção de desastres em áreas urbanas. A ministra da Casa Civil, Miriam Belchior, destacou a importância da atuação integrada entre os entes federativos.
10: Não conseguimos sozinhos de Brasília resolver todas as questões e identificar todos os problemas. Por isso, é importante que os municípios desenvolvam planos de contingência, mapeamento das áreas de risco, também para a gente poder emitir os alertas e mobilizar as equipes locais de defesa civil. Em relação aos recursos hídricos, a priorização de quais são os usos essenciais se tiver a escassez.
9: Também são previstas medidas de monitoramento relacionadas ao abastecimento de combustíveis e alimentos, a atuação da Força Nacional do SUS e a criação de salas de situação para o acompanhamento de temas como incêndios, saúde, estiagem e energia. Reportagem Márcia Fernandes.
2: E a população pode ajudar a prevenir incêndios em áreas urbanas e remotas.
1: Vamos saber na reportagem quais cuidados devem ser tomados para evitar que o fogo se alastre nessa época.
11: Escassez de chuva, vegetação seca e temperaturas altas. A combinação ideal para o surgimento de incêndios. Tanto nas cidades quanto no campo, o período exige cautela da população. Entre as recomendações do Corpo de Bombeiros está não atear fogo em terrenos como forma de limpeza do ambiente, não colocar fogo em restos de poda, entulho ou lixo, não jogar restos de cigarro acesos nas vias públicas e não soltar fogos de artifício ou fazer fogueiras próximo a locais com vegetação seca. O capitão Jean Charles, porta-voz da Operação Verde Vivo, do Corpo de Bombeiros do Distrito Federal, destaca que a prevenção é a melhor forma de evitar grandes incêndios.
12: Na prevenção, a gente inclui a vigilância. Se houver alguém cometendo um incêndio, iniciando um incêndio, ou com suspeita, que a pessoa possa fazer a denúncia. Use os canais da cidade, segurança de cada cidade, os números de telefone da polícia, corpo de bombeiros, e faça a denúncia. Porque se cada um fizer a sua parte prevenindo e denunciando aqueles que tiverem com comportamento errado nesse sentido, todos vamos ganhar.
11: Com a possibilidade de intensificação do El Niño nos próximos meses, os cuidados devem ser reforçados. A perspectiva é de aumento do risco de incêndios florestais, especialmente na Amazônia, no Cerrado e na Caatinga. Nas áreas rurais, o uso do fogo para manejo do solo deve ter autorização dos órgãos ambientais do município ou do estado. Também é possível fazer a queima prescrita em ambientes naturais para evitar a propagação de incêndios florestais. Esse tipo de queima também só pode ser feita com orientação e autorização dos órgãos ambientais. Ao primeiro sinal de incêndio, a recomendação é ligar para o Corpo de Bombeiros, no 193. Reportagem Luana Karen.
2: O trabalho de restauração do Cerrado, desenvolvido pela iniciativa Araticum, ganhou reconhecimento internacional.
1: O projeto foi escolhido pela Organização das Nações Unidas como uma das iniciativas de referência de restauração mundial.
13: A Araticum foi criada em 2020 para promover a restauração do Cerrado, o segundo bioma do Brasil que abrange mais de 2 milhões de quilômetros quadrados do território nacional e já perdeu mais de 50% de sua vegetação nativa. A iniciativa reúne diferentes setores e busca integrar a ciência aos conhecimentos de povos indígenas, comunidades tradicionais e agricultores familiares para ações relacionadas à conservação da água, do clima e da sociobiodiversidade. Daniel Vieira, pesquisador da Embrapa Recursos Genéticos, fala sobre o trabalho que é desenvolvido.
14: Conservar o cerrado de pé, passando por recuperar o cerrado da melhor maneira possível, tentar trazer o cerrado de volta, passa por uma agricultura sustentável dentro das áreas de agricultura e pastagem no Cerrado, conservação do solo.
13: O reconhecimento da iniciativa Araticum Restauração do Cerrado Brasileiro como uma das iniciativas de referência da restauração mundial pela Organização das Nações Unidas aconteceu nesta quarta-feira durante a 17ª sessão da Conferência das Partes da Convenção das Nações Unidas de Combate à Desertificação, na Mongólia. Para a Embrapa Recursos Genéticos e Biotecnologia, responsável pela rede, o reconhecimento internacional demonstra que a ciência brasileira está alinhada aos compromissos nacionais e os esforços coletivos de restauração para produzir soluções voltadas ao enfrentamento da crise climática e da perda de sociobiodiversidade. Reportagem Luciana Colares de Holanda.
2: Estão abertas até o dia 10 de setembro as inscrições para a terceira edição do Prêmio Mulheres e Ciência.
1: A iniciativa dá visibilidade às contribuições de pesquisadoras brasileiras para o desenvolvimento científico e tecnológico do país.
2: Acompanhe na reportagem de Graziele Bezerra.
15: A engenheira agrônoma Maria Ângela Hungria começou a se interessar por ciência ainda na infância, incentivada pela avó, que transformava as brincadeiras de criança em experiências.
16: Ela lia comigo, ela fazia experiências no fundo do quintal, ela viu que eu tinha esse interesse. Decidi aquele dia que ia ser uma microbiologista.
15: Hoje, ela atua como pesquisadora na Embrapa Soja e se tornou uma das referências mundiais em biotecnologia do solo. Maria Ângela foi uma das vencedoras na primeira edição do Prêmio Mulheres e Ciência, promovido pelo Conselho Nacional de Desenvolvimento Científico e Tecnológico, CNPq. O trabalho mostrava o uso de biológicos na agricultura, como bactérias e fungos benéficos, em substituição aos fertilizantes químicos.
16: E eu realmente passei toda a minha vida tentando provar e desenvolver pesquisas para fazer os biológicos viáveis para uma agricultura altamente produtiva, mais sustentável. No Brasil, a gente quer ser cientista é muito difícil, sabe? O que a gente tem que vencer as barreiras para fazer ciência é muito difícil.
15: O Prêmio Mulheres e Ciência valoriza a produção científica feminina e incentiva ambientes acadêmicos e científicos mais inclusivos. A diretora de Cooperação Institucional Internacional e Inovação do CNPq, Dalila Andrade Oliveira, explica as quatro categorias de premiação.
17: Incentivo hoje são as jovens estudantes de ensino médio, que a gente já tem de começar a despertar quando ainda nem fizeram opção pela carreira acadêmica. Na categoria estímulo, são pesquisadoras que já estão inseridas no campo científico e que a gente espera que o prêmio dê a elas maior visibilidade. E a terceira faixa individual é a faixa da trajetória. O que esse prêmio faz é reconhecer essa trajetória. E aí a quarta faixa premia as universidades que adotam políticas de valorização da equidade de gênero.
15: As inscrições do prêmio estão abertas até 10 de setembro em gov.br/CNPq. Reportagem Graziele Bezerra.
1: E vamos continuar falando de oportunidades na área de pesquisa e ciência.
2: Estão abertas as inscrições para dois editais que financiam pesquisas aplicadas ao setor produtivo, entre elas a área de inteligência artificial.
1: O primeiro edital oferece bolsas para graduandos em parceria com a iniciativa privada, instituições de governo e entidades do terceiro setor.
2: Já o segundo é o programa Recursos Humanos em Áreas Estratégicas, Pesquisador na Empresa.
18: O primeiro edital do CNPq, em parceria com a CAPES, faz parte do Programa de Mestrado e Doutorado para Inovação 2026. A iniciativa oferece bolsas para graduandos. O objetivo é estimular a realização de pesquisas de mestrado e doutorado em universidades brasileiras, em parceria com a iniciativa privada, instituições de governo e entidades do terceiro setor. A diretora de Cooperação Institucional Internacional e Inovação do CNPq, Dalila Andrade Oliveira, falou sobre o programa.
19: O objetivo mesmo dessa chamada é desenvolver inovação lá na ponta. Então, o que a gente quer, na realidade, é colada numa agenda de inovação para o país, que tem muito a ver com o que a gente está buscando aí em termos de elevar a capacidade inovadora do país.
18: Já o segundo edital é para o programa Recursos Humanos em Áreas Estratégicas, Pesquisador na Empresa. Este ano será direcionado especialmente para a área de inteligência artificial. É o que explica a diretora de Cooperação Institucional Internacional e Inovação do CNPq, Dalila Andrade Oliveira.
19: São 50 milhões de reais para financiar pesquisas em inteligência artificial em empresas inovadoras, startups.
18: Márcia Mortari é professora e pesquisadora da Universidade de Brasília, UNB, e já participou do Programa de Recursos Humanos.
20: Eu acho que isso que é a grande vantagem, né? Você fixar pessoas altamente qualificadas para estar trabalhando na empresa.
18: Os interessados em participar do Programa Recursos Humanos em Áreas Estratégicas Pesquisador na Empresa têm até o dia 9 de outubro para enviar a proposta para o CNPq. Já o prazo para o envio das propostas do Programa de Mestrado e Doutorado para Inovação é 11 de dezembro. O endereço é gov.br/CNPq. Reportagem Alisson Machado.
1: E hoje tem estreia aqui na Voz do Brasil com o quadro Ciência na Prática.
2: Toda semana vamos mostrar como a ciência impacta diretamente a vida da população num bate-papo direto e descomplicado.
1: Hoje vamos falar de algo que parece coisa de filme: a pele da tilápia sendo usada no tratamento de ferimentos e queimaduras.
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22: Pesquisa 100% brasileira está inovando o campo da tecnologia médica para o tratamento de feridas e queimaduras graves.
23: Eu sou Edmar Maciel Lima Júnior, médico, cirurgião plástico, coordenador geral da pesquisa da pele da tilápia na Universidade Federal de Ceará. O grupo da gente viu que até hoje no Brasil não havia nenhuma pele animal registrada na Anvisa, que a tilápia é o peixe mais consumido no Brasil e o segundo maior do mundo. Além de ser um animal de água doce, tem menos risco de transmissão de doença, e a pele é um produto de descarte da piscicultura que contamina o meio ambiente. E aí, quando iniciamos os estudos, detectou-se que a pele da tilápia tem uma proteína importantíssima na cicatrização, e esse foi o start para todo o início e desenvolvimento da pesquisa.
22: O que antes era descartado no manejo de peixes, hoje virou um recurso inovador para cuidados médicos que tem despertado interesse até de instituições internacionais.
23: São 406 pesquisadores, 23 coordenadores de área. Hoje nós temos 48 artigos publicados no Brasil e fora. Ganhamos 27 prêmios em primeiro lugar e temos instituições, tanto no Ceará, como no Brasil e no mundo, haja visto como temos o Butantan, a Fiocruz, a própria NASA já fez parceria de pesquisa com a gente.
22: Acompanhe a pesquisa na página da Universidade Federal do Ceará. E esse foi o Ciência na Prática, com produção de Warby Calil e edição de Edinaldo Júnior. E nosso encontro com o Saber Científico volta na próxima semana. Até lá!
2: Você sabe o que são bioinsumos? São produtos de origem biológica que podem ser usados na agricultura para ajudar no controle de pragas, na nutrição das plantas e na melhoria do solo.
1: E para incentivar esse tipo de prática na agricultura familiar, o Banco Nacional de Desenvolvimento Econômico e Social vai apoiar a produção mais sustentável.
2: Interessados podem se inscrever até 31 de agosto.
0: Por meio de uma chamada de projetos, o BNDES, Banco Nacional de Desenvolvimento Econômico e Social, vai disponibilizar 40 milhões de reais para apoiar a produção de bioinsumos por cooperativas, a implantação ou estruturação de unidades de produção industriais ou semi-industriais de bioinsumos para uso próprio, utilizando processos de biotecnologia. O objetivo da iniciativa é a implantação ou estruturação de unidades de produção industriais ou semi-industriais de bioinsumos para uso próprio, utilizando processos de biotecnologia. O objetivo da iniciativa é,
3: por exemplo, micro-organismos, predadores naturais de pragas e de extratos vegetais que contribuem para o crescimento e para a saúde dos sistemas agrícolas. O seu uso está associado a práticas agrícolas mais sustentáveis e à segurança alimentar.
0: Mais informações sobre a chamada de projetos somos. Reportagem André de Barros Lima.
1: Profissionais da
2: atendimento humanizado, sem revitimização, medidas protetivas de urgência e avaliação de risco em casos de mulheres vítimas de violência.
1: O curso será realizado no dia 2 de setembro de forma presencial nas 27 capitais do país.
2: A coordenadora-geral de Garantia de Direitos e Acesso à Justiça do Ministério das Mulheres, Ana Maria Martinez, detalha a capacitação.
5: Essa formação foi pensada para todos os profissionais da segurança pública, corpo de bombeiros, policiais civis, militares, as perícias. E a ideia é que a gente consiga incorporar justamente a perspectiva de gênero, a sensibilização desses profissionais da segurança pública no atendimento às mulheres em situação de violência.
1: As inscrições encerram no dia 28 de agosto e podem ser feitas pelos sites gov.br/mj ou então gov.br/mulheres.
2: Empresas e representantes do setor de inovação podem participar da escuta de mercado sobre o projeto Nuvem Brasileira.
1: A audiência pública virtual ocorre no dia 3 de setembro, às 10 horas da manhã.
2: O projeto prevê uma solução nacional para armazenamento e processamento seguro de dados da administração pública, com infraestrutura e gestão brasileira.
1: As contribuições do setor podem ajudar a definir alternativas técnicas e contratuais para a implantação da Nuvem Brasileira.
2: Para participar e para obter mais informações, acesse abdi.com.br/nuvembrasileira.
1: E essas foram as notícias do governo federal.
2: Uma realização da Secretaria de Comunicação Social da Presidência da República.
1: Fique agora com as notícias do Poder Judiciário e do Congresso Nacional. Boa noite.
2: Boa noite para você e até amanhã.
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1: Jornada do CNJ destaca a prevenção após 20 anos da Lei Maria da Penha.
2: TSE e Google fecham parceria para ampliar proteção contra uso indevido de IA nas eleições.
1: Para o STJ, concordância expressa de proprietária autoriza a cobrança de taxas por condomínio irregular.
2: Boa noite, eu sou o Arthur Filho.
1: E eu sou Walter Lima.
2: Supremo Tribunal Federal retoma julgamento de ação sobre o acesso de autoridades a registros de conexão de usuários da internet.
1: O caso trata de regras de acesso a dados de IP de usuários. O endereço de IP é um número que identifica a conexão usada por um dispositivo para acessar a internet.
2: Jornada do CNJ destaca a prevenção após 20 anos da Lei Maria da Penha.
1: O evento é promovido desde a vigência da Lei Pablo Lemos.
3: O Fórum Nacional de Enfrentamento à Violência contra a Mulher foi aberto hoje em Campo Grande, Mato Grosso do Sul. Um dos pontos discutidos é saber qual é a razão da violência contra a mulher. Ao fim da jornada de 2 dias, o Conselho Nacional de Justiça vai fazer um documento estratégico com propostas concretas para o aprimoramento da Política Judiciária Nacional de Enfrentamento à Violência contra as Mulheres.
2: A Associação de Moradores em Parcelamentos Irregulares pode cobrar taxas condominiais quando proprietários concordarem expressamente por escrito com a obrigação.
1: Essa conclusão é do Superior Tribunal de Justiça, o STJ. Fátima Uchoa.
4: Um condomínio constituído em parcelamento irregular no Distrito Federal ajuizou ação de cobrança contra uma condômina para receber o pagamento de cotas referentes a cerca de 5 anos. Ao reformar a sentença, o Tribunal de Justiça do DF entendeu que a cobrança era válida diante da assinatura da proprietária do imóvel concordando com as taxas. E a terceira turma do STJ manteve o entendimento, avaliando que o consentimento voluntário torna legítima a exigência das contribuições e afasta a aplicação de precedentes do Supremo Tribunal Federal e do próprio STJ, os quais proíbem a cobrança de taxas de pessoas que não aderiram à associação. O relator foi o ministro Vilas Boas Cueva.
2: O Emprega Lab foi instalado em Mato Grosso do Sul nesta quinta-feira.
1: A iniciativa é um dos pilares da pena justa e emprega do Conselho Nacional de Justiça, Rocine Gomes.
5: O Mato Grosso do Sul se tornou o 10º estado brasileiro a instalar o Emprega Lab. O lançamento foi no Tribunal Regional do Trabalho da 24ª Região, em Campo Grande. O objetivo é capacitar profissionalmente pessoas que estão passando por privação de liberdade ou que deixaram o sistema prisional. O evento contou com autoridades e uma exposição de artesanato produzido por custodiados. Até o fim de setembro, a expectativa é lançar o Emprega Lab no Acre, no Espírito Santo, no Paraná e em Rondônia.
2: TSE e Google fecham parceria para ampliar proteção contra uso indevido de IA nas eleições.
1: Nesta quarta-feira, em Brasília, foi lançada uma campanha para incentivar candidatas e candidatos das eleições gerais de 2026 a utilizarem a ferramenta de detecção por semelhanças. Guilherme Firmino tem mais informações.
6: Desenvolvida pelo YouTube, a tecnologia é capaz de identificar conteúdos gerados por inteligência artificial que reproduzem imagens de uma pessoa. A ferramenta permitirá que os próprios candidatos acompanhem a utilização de sua imagem no ambiente digital, podendo identificar, analisar e, se houver uso indevido de imagem, solicitar remoção do conteúdo. O presidente do TSE destacou que a parceria representa um esforço conjunto para preservar direitos fundamentais no ambiente digital e fortalecer a confiança no processo eleitoral.
2: Justiça condena o estado do Maranhão a recuperar casarão histórico no centro da capital, em São Luís.
1: Decisão atende a pedidos do Ministério Público Federal. Sabrine Menezes.
7: Com a decisão, o estado do Maranhão tem até 3 meses para apresentar ao IPHAN e executar um projeto de obras emergenciais para eliminar os riscos estruturais e conter a deterioração da fachada e da cobertura do casarão, localizado na Rua Portugal. Já o projeto de recuperação integral deve ser executado em até 6 meses. Além disso, o Estado deve manter a vigilância patrimonial contínua do imóvel, para evitar invasões, ocupações irregulares e novos danos. Em caso de descumprimento das obrigações, a multa é de R$ 1.000 por dia.
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2: A você, uma boa noite.
1: E até amanhã.

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1: Eu sou Paula Groba.
2: E eu sou Humberto Pinheiro.
1: E estes são os destaques de hoje do Jornal do Senado, que começa agora.
2: Congresso antecipa a comissão mista para analisar fim da chamada taxa das blusinhas.
1: Fies pode ter desconto maior para médicos que trabalham em áreas sem atendimento.
2: Pesquisa data Senado. Brasileiras sofrem violência, mas não se reconhecem como vítimas.
1: Boa noite.
2: Boa noite.
1: Para atrair médicos para regiões onde faltam profissionais, um projeto em análise no Senado propõe aumentar o desconto na dívida do Fies a quem trabalhar nessas áreas.
2: A ideia é transformar o abatimento da dívida em um incentivo para levar mais médicos aos locais onde a população mais precisa de atendimento pelo SUS. Quem traz os detalhes é a repórter Patrícia Oliveira.
3: Mais de 60% dos médicos do país estão concentrados em 48 municípios e em capitais com mais de 500 mil habitantes, deixando outras áreas, especialmente na região norte, com escassez de profissionais. Um projeto do senador Dr. Irã, do Progressistas de Roraima, propõe que médicos formados com financiamento do Fies descontem até metade do valor da parcela mensal da dívida quando trabalharem na rede pública em áreas com falta e dificuldade de reposição ou retenção desses profissionais, consideradas prioritárias pelo Ministério da Saúde. Hoje, o Fies já permite abatimento da dívida para médicos que atuam por pelo menos um ano em equipes de saúde da família e em outros grupos específicos que atendem essas regiões. O projeto amplia o benefício para todos os médicos, inclusive especialistas, que trabalharem nos serviços públicos dessas localidades. Para o senador, a proposta, que está pronta para votação na Comissão de Assuntos Sociais, pode reduzir a dívida dos profissionais e levar médicos para onde eles são mais necessários.
4: Damos um alívio grande ao jovem médico que muitas vezes sai da faculdade com uma dívida enorme e, ao mesmo tempo, levamos mais profissionais às estruturas hospitalares, às UBSs, enfim, a todas as estruturas de atendimento do nosso gigante SUS, reforçando o acesso às pessoas que mais precisam nos rincões desse país.
3: Se for aprovado na Comissão de Assuntos Sociais, o projeto ainda será analisado pela Comissão de Assuntos Econômicos.
1: E a Comissão de Direitos Humanos vai criar um grupo de trabalho sobre a suspensão pela Anvisa de um remédio para a distrofia de Duchenne.
2: Essa distrofia muscular é uma doença genética rara e progressiva que causa perda de força dos músculos. A reportagem é de Márcio Maturana.
5: A Comissão de Direitos Humanos fez uma audiência pública com especialistas e famílias de pacientes para debater a situação regulatória do medicamento. Débora Racelli, mãe do paciente Raul, de 6 anos, disse que o Elevides é a esperança das famílias.
6: Aproximadamente no Brasil, temos 15 meninos medicados, como já foi falado. 1.200 meninos no mundo receberam o tratamento através de estudos e via comercial. Eles estão bem, eles estão crescendo, eles estão vivendo, eles estão indo para a escola, eles estão indo brincar. Pode não ter os melhores ganhos no gráfico, mas a doença parou, a doença estabilizou, a doença está dando respiro para que eles sejam crianças.
5: O diretor da Anvisa, Daniel Pereira, explicou que a decisão da agência não é definitiva.
7: Não há decisão imutável por parte da agência. As decisões da agência, elas são feitas conforme os dados que a gente tem no momento, conforme os dados que a gente recebe, conforme os dados que a gente consegue, né, avaliar.
5: O medicamento é aplicado em dose única e os pacientes são acompanhados com relatórios periódicos. O laudo definitivo sobre a eficácia do remédio deve ser concluído em 2031. A senadora Damaris Alves, do Republicanos do Distrito Federal, que é presidente da Comissão de Direitos Humanos e coordenou o debate, anunciou que vai criar um grupo de trabalho para buscar uma solução no caso do medicamento Elevides.
1: A comissão mista que analisa a medida provisória que zera o imposto de importação sobre compras de até 50 dólares em plataformas virtuais se reúne amanhã para eleger o presidente. Conhecida como taxa das blusinhas, a MP também autoriza o ministro da Fazenda a alterar as alíquotas do imposto de importação sobre remessas postais internacionais. Para compras de até 50 dólares, a alíquota poderá ser reduzida a zero. Já para remessas de até 3 mil dólares, poderá

0: chegar a 30%.
1: O deputado Reginaldo Lopes, do PT de Minas Gerais, foi indicado pelo presidente da Câmara, Hugo Mota, para presidir a comissão. A indicação do relator caberá ao Senado. O parlamentar defendeu a aprovação rápida da MP, que perde a validade no dia 8 de setembro.
2: Nós vamos debater e fazer um grande diálogo com todos os setores econômicos da indústria brasileira, com os parlamentares, senadores, e vamos sim defender a aprovação imediata deste direito do povo brasileiro de poder ter isenção nas suas compras internacionais até 50 dólares.
0: A violência contra a mulher ainda é uma realidade no Brasil e muitas brasileiras não reconhecem como violência situações de agressão que vivenciam no dia a dia.
1: Os dados estaduais da mais recente pesquisa nacional do Data Senado revelam diferenças na percepção da violência de gênero entre os estados e mostram como essa falta de reconhecimento pode dificultar a denúncia e a busca por ajuda. A reportagem é de Raíssa Abreu.
3: A distância entre a violência vivida e a declarada é uma das principais conclusões da pesquisa. Em Alagoas, 36% das mulheres relataram situações de violência sem identificá-las como violência doméstica ou familiar. No Paraná e em São Paulo, esse índice foi de 25%. O presidente do Senado, Davi Alcolumbre, disse em nota que divulgar dados por estado ajuda a entender o problema em profundidade e aumenta a chance de combatê-lo. O coordenador do Data Senado, José Henrique Varanda, disse que o objetivo não é criar um ranking entre os estados.
4: O detalhamento estadual é muito mais importante não para criar um ranking, mas para identificar as necessidades de cada localidade. A gente olha para esses números, a gente vê que ainda estamos assim, muito aquém da realidade.
3: A 11ª edição da Pesquisa Nacional de Violência contra a Mulher ouviu 21.641 mulheres nos 27 estados e no Distrito Federal. A pesquisa é uma parceria do Data Senado com o Observatório da Mulher contra a Violência.
5: Eleições 2026.
0: O programa Seu Voto Importa, da Justiça Eleitoral, vai oferecer transporte a eleitores com mobilidade reduzida.
1: A solicitação deve ser feita até 14 de setembro, 20 dias antes da data da eleição. Repórter Pedro Pincer.
6: Eleitoras e eleitores que necessitarem de apoio para se deslocarem até seus locais de votação nas eleições de 2026, contarão com um serviço de transporte individual gratuito. O programa Seu Voto Importa, do Tribunal Superior Eleitoral, busca reduzir as barreiras físicas ao exercício do voto e promover a inclusão de grupos historicamente vulnerabilizados. E foi inspirado em experiências desenvolvidas por tribunais regionais como o de Pernambuco. Assessor de planejamento do órgão, Acácio Leite, explicou como o Seu Voto Importa funciona na prática.
7: Então nós transportamos eleitores com deficiência visual, deficiência auditiva, paralisia cerebral, síndrome de Down, autismo, deficiência física, todos os tipos de deficiência nós atendemos. No dia das eleições, vai buscar esse eleitor em casa, leva ele para votar até o local de votação e traz ele de volta até a casa dele com toda a segurança e com um apoio técnico bem interessante.
6: A solicitação pode ser apresentada pelo próprio eleitor ou, quando necessário, por seus representantes legais ou de apoio. O pedido pode ser feito presencialmente, diretamente no cartório eleitoral da zona correspondente ou por canais remotos e eletrônicos até 14 de setembro.
0: E amanhã, sexta-feira, começa o horário eleitoral gratuito das eleições 2026. As emissoras de rádio e TV devem destinar tempo para que os candidatos e candidatas divulguem as propostas de campanha para os cargos de presidente da República, deputado federal, governador, senador e deputado estadual ou distrital, no caso do Distrito Federal.
1: A propaganda eleitoral gratuita será veiculada de segunda a sábado com 50 minutos diários em rede, divididos dois blocos de 25 minutos no rádio e na TV. Além disso, 70 minutos serão destinados a inserções de 30 e 60 segundos distribuídas ao longo do dia. O horário eleitoral deve ocorrer até o dia 1º de outubro, 3 dias antes da realização do primeiro turno. Edição de Paula Groba e trabalhos técnicos de Eliseu Caires, o Jornal do Senado fica por aqui. Acompanhe agora as notícias da Câmara dos Deputados. Boa noite.
0: Boa noite e até amanhã.
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9: Presidentes estabelecem prioridades para votações do esforço concentrado.
10: Deputados obrigam notificação de distúrbio vocal relacionado ao trabalho.
9: Avança a proposta que permite instalação de faróis auxiliares em caminhões.
10: Boa noite. Uma comissão da Câmara aprovou a instalação de faróis auxiliares em caminhões. A repórter Maria Neves explica por que a medida foi considerada necessária.
11: A Comissão de Viação e Transportes da Câmara dos Deputados aprovou o projeto do deputado Rodrigo Dazaeli, do PL do Mato Grosso, que permite a instalação de faróis auxiliares em caminhões que circulam em áreas privadas. Pelo texto, veículos de transporte de carga utilizados em atividades agropecuárias, florestais, industriais e logísticas poderão ter luzes adicionais, desde que elas possam ser desligadas manualmente para circular em vias públicas. Na opinião do relator, deputado Zé Trovão, do PL de Santa Catarina, a mudança evita que os motoristas sejam punidos simplesmente por terem o equipamento no caminhão. Ele também defende que a iluminação adicional vai tornar a direção de caminhões mais segura.
12: Nós temos hoje muitos veículos que transitam em propriedades rurais, em áreas que são 500, 600, até 1.000 quilômetros ou mais, em estradas precárias, estradas de chão. E essas estradas, elas não têm iluminação de nenhum tipo. Às vezes o cara está transitando, quando ele vê, ele está em cima de um animal, de um boi, de um cavalo ou de um animal silvestre e acaba acontecendo um acidente. Se ele tem as lâmpadas auxiliares, ele consegue ter um foco maior, mais longe desses animais, dessas estradas.
11: Pelo texto aprovado, o condutor que trafegar por via pública com a iluminação auxiliar ligada incorrerá em infração grave a ser punida com multa e retenção do veículo para regularização. Uma pesquisa realizada pela Fundação Instituto de Pesquisas Econômicas e a Secretaria Nacional de Trânsito apontou que caminhões e ônibus respondem por aproximadamente 4% dos veículos em circulação no país. Isso corresponde a cerca de 4.900.000 veículos. A proposta que permite a instalação de faróis auxiliares em caminhões ainda será analisada pela Comissão de Constituição e Justiça. Da Rádio Câmara de Brasília, Maria Neves.
8: Transportes.
13: Júlio Arco Verde, do PP do Piauí, apoia a proposta que muda as regras de cobrança do IPVA. O texto estabelece a alíquota máxima de 1% sobre o valor venal dos veículos e determina que os estados possam conceder descontos para modelos menos poluentes.
10: A proposta considera exclusivamente o peso de fábrica do veículo, em vez do valor de mercado para o cálculo do IPVA. Júlio Arco Verde acredita que a medida torna a cobrança do imposto mais justa e alinhada a modelos adotados em outros países.
8: Consumidor.
13: Embalagens de produtos industrializados não poderão exibir fotos de componentes que não fazem parte da receita. É o que determina o projeto de Félix Mendonça Júnior, do PDT da Bahia, segundo o qual as ilustrações orientam mais a decisão de compra do que a leitura da lista de ingredientes.
10: Além disso, o projeto de Félix Mendonça Júnior prevê que a Anvisa estabeleça o teor mínimo de ingredientes, como chocolates, frutas e queijos, para destaque nas embalagens, seguindo padrões internacionais de composição e denominação de alimentos.
8: Direitos humanos.
13: Gervásio Maia, do PCdoB da Paraíba, defende a aprovação de projeto que obriga academias a trazer informações e instruções em braille nos equipamentos. Relator da matéria na Comissão de Constituição e Justiça da Câmara, o deputado afirma que o objetivo é ampliar a autonomia das pessoas com deficiência visual.
10: Gervásio Maia argumenta que a adaptação promove a inclusão desse público nas atividades físicas, contribuindo também para a redução do risco de acidentes durante a prática dos exercícios. exercícios.
13: A alteração no Estatuto do Índio vai garantir a disponibilidade de intérpretes de línguas de povos originários em atendimentos públicos a indígenas. A relatora da matéria na Comissão da Amazônia, deputada Dilvanda Faro, do PT do Pará, pede urgência na aprovação do texto.
10: Dilvanda Faro explica que a medida amplia o acesso a direitos e a serviços essenciais, priorizando a contratação de intérpretes das próprias comunidades para facilitar a comunicação e evitar a criação de cargos permanentes.
8: Justiça.
13: Devedores de pensão alimentícia podem ser proibidos de entrar em estádios de futebol e outros eventos esportivos. A restrição está prevista em um projeto apresentado por Rodrigo Gambale, do Podemos de São Paulo.
10: A proposta exige que os organizadores dos eventos barrem os inadimplentes na entrada, inclusive por biometria. Rodrigo Gambale acredita que a medida protege crianças e adolescentes e dá mais agilidade à cobrança das pensões.
8: Segurança Pública.
13: Alexandre Leite, do União de São Paulo, propõe aumentar a pena para quem fizer falsa acusação de violência doméstica e familiar. O deputado explica que a ideia é alterar o Código Penal para endurecer a punição do crime de denunciação caluniosa.
10: O texto também prevê que a concessão de medida protetiva com base em denúncia falsa passe a configurar o crime de denunciação caluniosa. Alexandre Leite afirma que a medida busca preservar a credibilidade do sistema de proteção às vítimas e punir quem agir de má fé.
8: Desenvolvimento Regional.
13: Projeto de Domingos Neto, do PSD do Ceará, busca ampliar a utilização do reuso de água e da dessalinização em regiões afetadas pela seca. O deputado também inclui no texto incentivos de financiamento para projetos que adotarem essas tecnologias.
10: Domingos Neto explica que a iniciativa facilita o acesso a financiamentos para projetos que promovam fontes complementares de abastecimento de água. Ele acrescenta que a medida prioriza a eficiência do uso da água, além de preservar os mananciais.
8: Trabalho.
13: Os deputados aprovaram um projeto que obriga a notificação do distúrbio vocal relacionado ao trabalho como doença funcional. A repórter Paula Bittar tem os detalhes.
14: A Comissão de Constituição e Justiça da Câmara aprovou o projeto que determina a notificação compulsória do distúrbio vocal relacionado ao trabalho como doença funcional. O objetivo é aperfeiçoar as políticas públicas e proteger a saúde vocal de profissionais que utilizam a voz como instrumento de trabalho, em especial professores e teleoperadores. O autor do projeto, o deputado Rogério Correia, do PT de Minas Gerais, ressaltou que o distúrbio é uma doença que está extremamente associada ao trabalho.
15: Ela vai influenciar na vida das pessoas e precisa de ter o tratamento relacionado ao trabalho, por isso uma doença do trabalho. Assim colocado, leva os professores a ter uma proteção pela profissão que ele exerce.
14: O projeto considera distúrbios vocais relacionados ao trabalho quaisquer formas de desvios vocais relacionados à atividade profissional que diminuam, comprometam ou impeçam a atuação ou a comunicação do trabalhador. A proposta que determina a notificação compulsória do distúrbio vocal relacionado ao trabalho como doença funcional já pode seguir ao Senado. Da Rádio Câmara de Brasília, Paula Bittar.
10: Ayrton Faleiro, do PT da Bahia, comemora a aprovação na Câmara do fim da escala 6x1. Na avaliação do deputado, a medida amplia direitos e melhora a qualidade de vida da classe trabalhadora.
13: O parlamentar também afirma que a mudança representa um ganho para a economia e destaca a participação de trabalhadores, dos parlamentares e do governo federal na aprovação da proposta. Para Ayrton Faleiro, a medida garante mais dignidade aos trabalhadores brasileiros.
16: A aprovação do fim da escala 6x1, estabelecendo 2 dias de descanso para a classe trabalhadora, para cuidar da família, para cuidar da saúde, para cuidar do esporte, para cuidar da sua religiosidade, é um ganho fundamental para a nossa economia. Quem está de parabéns mesmo são os trabalhadores e trabalhadoras do Brasil, que agora vão ter uma condição mais digna para, além do trabalho, uma vida melhor.
8: Saúde.
10: É de Josenildo, do PDT do Amapá, projeto que proíbe a prescrição e o uso de implantes hormonais para fins estéticos ou melhoria do desempenho físico. O projeto prevê que esses produtos somente sejam indicados para diagnóstico compatível e respaldo científico.
13: Josenildo propõe que farmácias e estabelecimentos registrem o profissional responsável, o paciente, a composição e o lote de cada implante. O congressista explica que o registro de cada implante permite identificar prescrições que usam diagnósticos médicos como justificativa para fins estéticos.
8: Previdência.
10: Eduardo da Fonte, do PP de Pernambuco, apresentou o projeto que determina o pagamento provisório do benefício de prestação continuada quando o INSS não analisar o pedido em até 45 dias. Ele explica que a implantação deverá ser feita em até 5 dias úteis após o fim do prazo.
13: Eduardo da Fonte esclarece que o pagamento temporário não substitui a análise definitiva do INSS. Ele acrescenta que, se o pedido for negado, o benefício será interrompido depois de assegurado o direito de defesa, sem devolução automática dos valores recebidos de boa-fé.
8: Cultura.
10: O projeto de Adriano do Baldi, do PP de Goiás, inclui o Dia Nacional do Povo Cigano, celebrado em 24 de maio, no calendário oficial de eventos nacionais. Ele explica que a medida visa incentivar a realização de campanhas educativas e de combate a estereótipos.
13: Embora 24 de maio já marque o Dia Nacional do Cigano, Adriano do Baldi diz que o reconhecimento oficial da data vai dar mais visibilidade a esta comunidade histórica e vai fortalecer o acesso a direitos básicos como documentação, saúde, educação e moradia.
10: Pastor Diniz, do União de Roraima, é favorável à renovação da permissão para que a Rondovisão Rondônia Rádio e Televisão continue operando uma emissora de rádio FM em Ji-Paraná por mais 10 anos.
13: O relator da proposta na Comissão de Comunicação afirma que a documentação apresentada pela empresa atende às exigências legais e às normas do colegiado. Por isso, o pastor Diniz defende a homologação do ato do Poder Executivo pelo Congresso Nacional.
8: Educação.
10: Projeto de Da Vitória, do PP do Espírito Santo, prevê descontos a participantes do FIES com pagamentos em dia ou em atraso de até 90 dias. Ele argumenta que a proposta permite que o beneficiário quite a dívida à vista sem pagar juros e multas, com desconto de até metade do valor financiado.
13: Da Vitória também propõe parcelamento em até 150 meses, com eliminação de juros e multas, além de desconto de até 30% sobre a dívida principal. O deputado diz que as renegociações devem alcançar os bons pagadores, desde que não provoquem perda de receita para o fundo estudantil.
8: Votação.
10: Em reunião com o presidente da República, os presidentes da Câmara, Hugo Mota, e do Senado, Davi Alcolumbre, definiram os projetos que terão prioridade na semana de esforço concentrado do Congresso. O repórter José Carlos Oliveira tem os detalhes.
17: Os presidentes da Câmara dos Deputados, Hugo Mota, e do Senado, Davi Alcolumbre, se reuniram com o presidente Lula no Palácio Alvorada e definiram 5 propostas com prioridade de votação entre 1º e 4 de setembro, último esforço concentrado do Congresso antes da eleição de outubro. 4 propostas já foram aprovadas pelos deputados e estão em análise no Senado. O fim da escala 6x1 de trabalho semanal, a chamada PEC da Segurança Pública, a Política Nacional de Minerais Críticos e Estratégicos e os incentivos fiscais para a instalação de data centers no Brasil, batizados de Redata. O presidente da Câmara, Hugo Mota, elogiou a possibilidade de avanços legislativos por meio de diálogo e cooperação institucional.
18: Mais feliz ainda de ver essas matérias que passaram na Câmara, como a PEC da Segurança, a PEC do fim da escala 6x1, o projeto dos minerais críticos, que é um projeto estratégico para o país, de soberania nacional, e também o Redata, que além do ponto de vista dos investimentos que o Brasil irá receber, nós teremos condição também de armazenar os dados da população brasileira aqui em nosso país, não mais dependendo de outros países.
17: O 5º item da pauta prioritária é a medida provisória que zera temporariamente a chamada taxa das blusinhas, ou seja, a cobrança do imposto de importação federal de 20% sobre remessas postais internacionais de até 50 dólares. O Gumota lembrou que a medida provisória perde a validade em setembro, com riscos de prejuízos para milhões de brasileiros que compram pela internet. Mota indicou o deputado Reginaldo Lopes, do PT de Minas Gerais, para presidir a comissão mista sobre o tema. Os deputados aprovaram a PEC da Segurança em março. O texto garante mais recursos para o setor, inclusive por meio da destinação de dinheiro arrecadado com as BETs para o Fundo Nacional de Segurança Pública e o Fundo Penitenciário Nacional. O fim da escala 6x1 foi aprovado pela Câmara em maio. O projeto prevê jornada de 40 horas semanais em 5 dias, com 2 de descanso e sem redução de salário. Também em maio, os deputados aprovaram a Política Nacional de Minerais Críticos, com incentivos governamentais à exploração de minerais considerados fundamentais na produção de tecnologias, como smartphones, carros elétricos e sistemas militares. O projeto de lei do REDATA, Regime Especial de Tributação para Serviços de Data Center, foi aprovado pela Câmara em fevereiro. Da Rádio Câmara de Brasília, José Carlos Oliveira.
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8: Economia.
13: Dr. Luiz Ovando, do PP de Mato Grosso do Sul, defende a proposta de emenda à Constituição que amplia a imunidade tributária para igrejas e entidades filantrópicas. O texto já foi aprovado na Câmara e seguiu para análise dos senadores.
10: O deputado afirma que a medida fortalece o trabalho social desenvolvido por igrejas e organizações beneficentes, ampliando recursos destinados ao atendimento da população. Dr. Luiz Ovando acrescenta que a proposta prevê mecanismos de devolução tributária para evitar cobranças consideradas excessivas.
20: Quando você compra uma lâmpada, compra alguma coisa em supermercado, então isso tudo é tributado. Então, se já está tributado e o cidadão, membro da igreja, já paga imposto de renda, se ele tiver uma empresa, ele também recolhe esse valor, nós estamos aqui, através dessa PEC, defendendo o fato de que as instituições e também as filantrópicas que prestam serviço à comunidade sejam isentadas, sejam imunizadas, vamos dizer assim, desse recolhimento. E se acontecer, isso seja devolvido através de um cashback.
13: Zé Neto, do PT da Bahia, apresentou o projeto que cria o programa Fazer o Bem para a Melhor Idade, que permite a empresas abater do imposto de renda valores destinados a idosos que vivem em asilos ou casas de repouso.
21: E o que é que nós queremos? Que nesse projeto a gente vai atender os idosos com rendimentos mensais inferiores ao limite da isenção de imposto de renda que estejam nos abrigos de idosos e casas de idosos. Que a tendência é que isso cresça muito. Quem dá assistência a esses idosos? Como vão ser assistidos? Cada dia você tem menos pessoas na família e você vai ter muito mais pessoas que não vão ter esse atendimento. E isso é uma forma de dar uma atenção e uma assistência junto com a ordem governamental, com o Estado, município, Estado, União, para que a gente possa diminuir essas dificuldades que são vividas pelos idosos no Brasil.
10: Zé Neto explica que, pelo texto, cada empresa poderá apoiar até 3 idosos com abatimento limitado a 5% do imposto devido por ano. Para ter direito ao incentivo, a pessoa jurídica deverá obter o certificado amigo do idoso após a habilitação junto à Receita Federal.
13: Bandeira de Melo, do PV do Rio de Janeiro, é um dos autores da proposta de emenda à Constituição que busca preservar incentivos estaduais e municipais a projetos culturais e esportivos após a reforma tributária. O texto permite que empresas continuem apoiando iniciativas desses setores com abatimento de parte do imposto devido.
10: Bandeira de Melo alerta que a substituição do ICMS e do ISS pelo novo imposto sobre consumo pode abrir brecha para a extinção de mecanismos usados hoje no financiamento da cultura e do esporte. O objetivo da proposta é criar regras nacionais uniformes sobre o tema.
13: Termina agora o jornal Câmara dos Deputados, produzido pela Rádio Câmara, com trabalhos técnicos de Wellington Teles e apresentação de Luciana Vieira e Val Monteiro. Boa noite.
10: A Voz do Brasil volta amanhã. Uma boa noite para você.
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8: Já reparou que alguns restaurantes estão sempre lotados, mesmo sem fazer promoções? Muitas vezes o motivo não está no cardápio, está na experiência. Cada vez mais as pessoas escolhem lugares que oferecem algo além da comida. Um evento temático, música ao vivo, uma harmonização, qualquer experiência que torne aquele momento diferente. E sabe o que acontece? O cliente não só volta, como também recomenda o lugar para outras pessoas. Em um mercado cada vez mais competitivo, proporcionar uma boa experiência pode ser um diferencial tão importante quanto um bom cardápio. Quer descobrir tendências do seu segmento para atrair mais clientes? Acesse negóciossc.com.br.
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0: Ladies and gentlemen, the number one radio station Atlantida. 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Opa!
1: Sim!
0: Opa! Muito bem, chegamos para mais uma edição do Pijama 10 e 7. Vamos nós, a identificação nesse primeiro momento. P-I-J-A-M-A Show, Pijama Show na Atlântida com Everton Cunha, Your Simple and the Best, Mr. Piri Pijama. 2 horas para a gente encerrar bem a quinta-feira, 27 de agosto. E nestas 2 horas, o que nós temos? Clássicas, clássicas, clássicas e clássicas. Inquestionáveis, aquela mexida na história da música que passa não só na Atlântida, mas principalmente na sua vida, é claro. Arroba Everton Cunha Pino no Instagram, o WhatsApp 489-9188-1009. Enquanto nós começamos o Pijama, encerra a primeira partida das quartas da Copa do Brasil entre Grêmio Internacional, jogo no Beira-Rio, Internacional 0, Grêmio 0, tudo fica para a Arena na semana que vem. Os outros resultados, Vasco fez 1-0 no Vitória no Rio de Janeiro, Palmeiras fez 2-0 no Santos em São Paulo, no Allianz, vai jogar na Vila Belmiro na semana que vem, e o mando de campo do Cruzeiro fez 1-0 contra o Atlético Mineiro, que joga em casa na semana que vem. Muito bem, dados os resultados, vamos seguir, vamos fazer a nossa parte com trilha sonora e canções belíssimas, começando tudo nesta noite com Queen. Seja bem-vindo ao Pijama na Atlântida, boa noite de quinta-feira.

0: Ah, sim, estamos aí. Praticamente 10h30, noite de quinta, legal. A primeira meia hora foi boa, vamos pro intervalo e já voltamos.
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0: 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Opa! Temos ainda uma sequência daqui pra frente. Que bom saber que você está no pijama aqui na Atlântida. Vamos até às 11 a partir deste momento.

Opa! Sim. Aí está. 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

0: E assim ficamos com a primeira hora do pijama, mas ainda temos a segunda metade depois do intervalo. Calma aí que a gente já volta.
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4: Você tem um negócio que depende exclusivamente da alta temporada? Esse é um desafio para muitas empresas, principalmente no turismo. Mas a sazonalidade não precisa ser uma sentença para o seu negócio. As empresas que conseguem manter bons resultados ao longo do ano criam motivos para o cliente comprar, visitar ou voltar, mesmo fora dos períodos de maior demanda. Isso pode acontecer por meio de promoções, eventos, novos produtos e uma comunicação constante com o público. No fim das contas, marketing não serve apenas para vender mais quando o mercado está aquecido. Ele também ajuda a manter o seu negócio relevante quando a demanda diminui. Descubra outras estratégias para fazer a sua empresa crescer o ano inteiro. Acesse negóciossc.com.br.
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0: Atlântida e o Pijama Show. Sim, retomamos e ao toque do cuco, a identificação oficial e tradicional do programa que está no ar para toda Santa Catarina, quiçá o mundo, através do aplicativo O Cuco. Opa! Sim. Opa! Ah, legal, eu gosto dessa coisa assim, entendeu? Tá legal essa noite de quinta-feira, tá legal. P-R-J-A-M-A Show. Pijama Show na Atlântida com Everton Cunha, Or Simple, The Best, Mr. Piri Pijama. E tudo outra vez. Só aquelas canções que a gente jamais vai esquecer. Começando assim.

0: Deu. Encerramos com esta a meia hora, que nos leva até a próxima meia hora. Intervalo e já voltamos. Calma aí, tamo na Atlântida.
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5: Boa noite de quinta-feira, estamos partindo agora para a última meia hora com o Pijama na Atlântida.

Opa! Sim. Aí está. Pijama Show na Atlântida.

Muito bem! Encerramos não só o pijama desta quinta, como também a semana do pijama na Atlântida. Que você tenha uma bela madrugada, uma ótima sexta-feira, um excelente final de semana e a gente segue em frente. Saudações, aí está. 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
11: Já reparou que alguns restaurantes estão sempre lotados, mesmo sem fazer promoções? Muitas vezes o motivo não está no cardápio, está na experiência. Cada vez mais as pessoas escolhem lugares que oferecem algo além da comida. Um evento temático, música ao vivo, uma harmonização, qualquer experiência que torne aquele momento diferente. E sabe o que acontece? O cliente não só volta, como também recomenda o lugar para outras pessoas. Em um mercado cada vez mais competitivo, proporcionar uma boa experiência pode ser um diferencial tão importante quanto um bom cardápio. Quer descobrir tendências do seu segmento para atrair mais clientes? Acesse negóciossc.com.br.
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16: Oh yeah! Senhoras e senhores, muito bom dia! Bom dia, bom dia, bom dia! Chegamos na nossa sexta-feira, 28 de agosto de 2026. A partir de agora comigo, Gerson Júnior, trazendo o cafezão pra você um pouquinho mais tarde, né? A partir de hoje, com a transmissão do horário eleitoral gratuito, para que você possa ouvir as propostas do seu candidato, fazer a escolha dos seus candidatos aí para as eleições de 2026, tá bom? Então, a partir de hoje, às 7 da manhã e também ao meio-dia, em rede nacional de rádios, né, teremos aí a exibição dos 25 minutos de propaganda eleitoral gratuita, tá bom, queridos? Aí o cafezão começa um pouquinho mais tarde, não tem problema, vamos lá. A gente abre já pra galera que tá com a gente aqui assinando a programação do nosso cafezão. 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Toda essa galera assinando aqui a programação da Atlântida e o nosso cafezão. Tá no 992496532. Quem tá com a gente por aqui é o Kelvin do Panágua. Falou aqui, ó, que nessa sexta seu coração fique em paz, sua alma sorria sem motivo e você se lembre de que até aqui tudo deu certo porque Deus não te largou nem um minutinho. Valeu, Kelvin. Trida Pali pediu aqui um Pantera, rapaz. Deixa eu ver se eu tenho alguma coisa de Pantera aqui no nosso acervo. Um abraço pra você, meu irmão. Quem mais? Brian, bom dia pra você. Toca um Gigi de Agostinho, capricha. Abraço e um salve pro Elias Poucatelha e pra Milena. Quem mais? A Luana tá com a gente. Alô, Luana. Deixa eu ver, colocar no ar aqui. Alô, produção, vamos lá. Bom dia.
5: Fala, Jacinho. Bom dia.
16: Bom dia.
5: Tudo bom, Lu? Que encosta, né?
16: Quase nada.
5: Jacinho, oi. Hoje o meu pedido eu vou oferecer pra umas gurias que estão sempre sintonizadas aí no cafezão.
16: Boa!
5: É a Deicil, a Vivi, a Fernanda, a Fabi, a Danizinha e a Dani. Somos as gurias na pista!
16: Aê!
5: E a música que eu vou pedir, ela tem enrolado aí nas últimas sexta-feiras aí da zoeira, mas ela é muito nossa cara, porque é muito mais do que a gente correr juntas, a gente se diverte juntas. Então, manda aí a Girls This Wanna Have Fun, Cid Lauper. Beijo, Gersinho, ótima sexta, bom final de semana e beijos, gurias!
16: Valeu, meninas! Pra todo mundo aí também, obrigado pelo carinho da audiência aqui, muitas delas na pista, né? As amarelinhas, LHF, assessoria esportiva. China Linhares pediu Macarena. Robson tá com a gente.
17: Oi, Gersinho.
16: Oi.
17: Bom dia.
16: Oi, bom dia.
17: Alice. Tô indo pra escola.
16: Tudo bem, Alice?
17: Hoje, pra começar essa sexta-feira, você toca aquela lá que é assim, ó. We were walking.
16: Som do Queen.
17: Pra mim, Deus abençoe.
16: A nós, Deus abençoe também. Chega de papo, bora rolar um som.
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16: Aqui, ó.
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sonora da nossa manhã de sexta com o cafezão em 104.3 e pelo atlantidasc.com.br pra toda a galera, senhoras e senhores. Vamos lá, produção, 992496532. Galera que manda mensagens pra gente, Ana, falou que ó, o Queen veio pra mim. Valeu, Aninha, grande abraço, obrigado pela audiência.

0: aí.
1: Boa.
0: Que é lá do Santos.
1: Valeu.
0: É nóis, Dercinha, é tamo nóis. Junto aí. Um abraço pra todo mundo que curte a melhor aí.
1: Abraço pra você, queridão. A galera em São José dos Pinhais. Fran, bom dia pra você. Manda um especial pro meu marido, Dionei, que faz aniversário amanhã, dia 29. Parabéns, amor. Muita felicidade, saúde e amor. Te amo. Valeu, tá dado o recado. Franco de São Chico tá com a gente. Éder Jardim pediu aqui um Rod Stewart pra esposa Kelly, as Três Marias, pra galera da Roga. Partiu Itapuã. Valeu, Éder. Karine tá com a gente.
2: Oi, Jacinho. Oi. Sextou. Toca aí um Léo, quer dizer, um Michael Jackson aí pra gente.
1: Valeu, Michael Jackson a pedidos por aqui. Julinho de São Chico, bom dia pra você. Paulinho, ó, bom dia pra você. Também pediu aqui o Mamonas. O Adriano tá pedindo Macarena também, dedicou a esposa Edneia e a filha Isabelle, que provavelmente estão no carro nesse momento. Quero desejar a todos uma ótima sexta-feira. Valeu, queridos. Vou fazer o seguinte, eu vou pro show do intervalo e a gente volta trazendo mais aqui do nosso cafezão, tá? Olha a hora, Gercinho, são 7 horas e 40 minutos. 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
17: Interessante pensar sobre limites. A gente lida com eles o tempo todo, né? Mas não prestamos atenção como deveríamos. Engraçado, porque é só pensar numa criança que está o tempo todo testando e explorando os seus limites e, acima de tudo, aprendendo sobre eles, né? Então, aonde é que nós perdemos esse espírito quando nos tornamos adultos? Acho que a sociedade, as leis, os códigos de ética, enfim, o mundo vai ensinando os limites para a gente e é aí que começamos a nos acomodar. Mas existem várias situações, né, que podemos e devemos explorar os nossos limites. Basta a gente lembrar de quando era criança. Experimente! Aloha!
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0: 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Agora 7:48, 7:48, a trilha sonora do nosso cafezão nesta manhã de sexta-feira. Quem tá com a gente por aqui? A Fran, bom dia. Sandro pediu It's My Life do Bon Jovi. Francis, tudo bem, Francis? Charles, Xalão do Costa e Silva.
11: Olá, Jessi, bom dia.
0: E aí, garoto?
11: Senhor, oi. Sextou. Se estou com Danger Zone ou Pet Shop Boy, always on my mind. Beleza?
0: Beleza.
11: Boa semana pra todo mundo aí, um abraço.
0: Valeu, queridão, um abraço a você também, Danger Zone. Já tinha um pedido aqui também, um Peter Cetera, né? Outra trilha de filme. Gilson Breis, bom
11: fala,
0: dia!
11: Fala, Jairzinho, bom dia, meu nobre, tudo certo?
0: E aí,
11: Gilson
0: garoto?
11: Breis falando aqui.
0: Bom dia.
11: Cara, descobri que eu tenho mais uma legião de fãs, tu acredita? Agora o pessoal do terceiro ano do CSA de 2000.
0: Olha!
11: Que também tá todo mundo ligado aí.
0: Pronto.
11: No cafezão.
0: Boa!
11: Então faz o seguinte, manda pra gente... Vini, mexe a cadeira nessa sexta da zoeira. Forte abraço, Deus abençoe.
0: Mexe a cadeira. Juliano Barbie pediu aqui a dose dupla de Skank. O Fabrício Oliveira pediu Surfista Calhorda pra galera da usinagem. Valeu. Quem mais? Renan Carioca, bom dia.
18: Bom dia, Jercinho. Tudo bem? Renan Carioca falando aqui.
0: E aí,
18: agora,
0: garoto?
18: Com esse negócio de propaganda política, eu tenho que fazer a minha propaganda política. Agora eu sou candidato e minha pauta é a seguinte, meu irmão. Pô, quando eu for eleito, observe bem, quando eu for eleito, vota em mim. Eu vou acabar com Red Hot Chili Peppers, vou acabar com Coldplay, vou acabar com Charlie Brown Jr. no cafezão.
0: Quanto ódio acumulado.
18: Olha aí, vota em mim aí, valeu. Abraço aí pra todo mundo aí.
0: Valeu, Renan Carioca, um abraço pra você, meu. Começou a falar de voto em mim, já quase tirei do ar já, Renan. Miguel, toca pra gente aí, Metal is the Law, do Massacration. Ofereço pro Miguel Bueno, meu filho, menino mais emburrado que eu conheço, falou aqui. Quem mais? Galera do transporte escolar com a gente.
19: Bom dia, Jairzinho.
0: Bom dia.
19: Aqui é do transporte escolar, do tio Silvio e da tia Rô, aqui do bairro Vila Nova.
0: E aí, queridos?
19: Toca pra criançada hoje, Macarena.
0: Macarena.
19: Boa sexta-feira pra todos nós.
0: Valeu, tá dado o recado. Vamos lá, queridos, começar mais um bloquinho com o nosso...

0: foi pedido e a gente toca! Peter Cetera, Glory of Love, aqui na programação do nosso cafezão. Fechando assim, mais um bloquinho e a primeira hora, né, do programa. Lembrando que hoje tivemos aí o início da transmissão do horário eleitoral gratuito. São 25 minutinhos, né, de cafezão que a gente vai ceder aí em função da propaganda gratuita, para que você possa fazer a escolha aí dos seus candidatos para o pleito de 2026. Bora lá, queridos, quem tá com a gente? O Jean do Morro do Meio. Bom dia, Jean, tudo certo, meu querido? Gilberto e a Tereza do Floresta estão com a gente também. Oi! E aí, Tereza?
1: Bom dia, Jairzinho, tudo certo? Gilberto e Tereza aqui do Floresta.
0: Tudo certo?
1: Sexta-feira da zoeira, que tal um Venga Boys?
0: We like to party. Boa, Venga Boys. Abração. Adilson, bom dia.
2: Fala, Jairzinho.
0: E aí, garoto?
2: Bom dia. Bom dia. Todos ligados no cafezão. Pra essa sexta da zoeira, aí vem uma música do Latino, Festa no AP.
0: Boa.
2: Se caso não tiver, Jairzinho, toca Rick Martin, Maria.
0: Maria.
2: Valeu, galera. Ótimo final de semana a todos.
0: Valeu. Grande abraço por aí, meu irmão. José Lino com a gente também. Bom dia, José. Obrigado pela mensagem. Sempre pedindo aqui, fazendo seu pedido para o nosso cafezão. Também o William com a gente. Bom dia, garoto!
3: Fala, Jercinho, meu querido!
0: E aí?
3: Sextou!
0: Sextamos.
3: Sextamos, graças a Deus. Que semana abençoada.
0: Graças a Deus,
3: produtiva,
0: né?
3: E que o fim de semana seja ainda mais. Cara, faz um tempo que eu não mando um abraço. Quero pedir uma música pra dois amigos meus muito queridos. Mano. O Márcio e o Alfredo. Deve mandar um abraço pra eles.
0: Tá dado o recado.
3: Cara, toca aí pra eles um Village People. Pode ser YNCA.
0: Tá bom.
3: Ou pode ser Macho Man, né? Beleza, meu querido? Um bom fim de semana pra você e todos os ouvintes do cafezão. Aquele abraço.
0: Valeu, garoto. Aquele abraço pra você também. Olha a hora, Gerson Jr. Olha a hora, vem com a Celito Cópias, a sua gráfica expressa em Joinville. 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A gente volta trazendo mais o cafezão e a nossa trilha do dia. Agora 8:08.
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4: É a melhor vibe do FM que segue a trilha sonora do nosso cafezão nessa manhã de sexta-feira, 28 de agosto. 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Muito bem, algumas mensagens por aqui. João Luiz, bom dia para você, João Luiz. Tudo certo, meu querido? Tá com a gente por aqui também. Juliana Greipel, assim que fala, Ju, pediu aqui um YouTube, é de São Bento do Sul. Tudo bem, Ju? Ricardo de Oliveira pediu Macho Man. Elisete Aloni pediu YouTube, With or Without You. Marcelo Cordeiro, bom dia pra você,
5: fala,
4: queridão.
5: Fala,
4: Jessinho,
5: meu querido, meu amigo.
4: E aí, garoto?
5: Meu irmão.
4: Tudo certo?
5: Uma sexta-feira a todos.
4: Pra todos.
5: Começando sextou, né?
4: Bora.
5: Curtindo aqui em São Chico, o cafezão, indo trabalhar. E mandando um abraço aí todos os amigos, meus companheiros de trabalho da GECOM, a Gerência de Comunicação da Prefeitura de São Francisco do Sul.
4: Valeu, meu irmão.
5: Abraço, Jercinho. Abraço, sexta-feira a todos.
4: Valeu, abraço a todo mundo aí, bom trabalho. Alan Marek com a gente. Alô, Alan.
6: Fala, Gerson Júnior, muito bom dia.
4: Tudo certo.
6: Bom dia, Atlântida. Fazia tempo que não mandava uma mensagem por aqui.
4: Bora.
6: Duvido de tocar um Mamonas hoje. Duvido.
4: Mamonas. Ah, mas eu vou tocar, claro que vou tocar. Quem mais? Fábio Rodrigo, bom dia pra você, Fabinho. É... sexta, sua linda, por que demorastes? Li ontem que o Faded do Alan Walter atingiu a marca de 4 bilhões de visualizações. Manda essa pra nós. Se não tiver, manda uma dessas duas aqui, ó. Two Unlimited, Get Ready for This, On Technotronic. Pump Up the Jam, beleza? Vai pro Zé Colmeia, o Alessandro e a melhor audiência do cafezão. O Beto também com a gente pediu aqui uma Tina Turner, a música que lembra muito o Senna, né? The Best, Simply the Best. Valquíria mandou áudio pra gente aqui.
7: Bom dia, Gerson.
4: Bom dia.
7: Aqui é a minha Carolina que ia pedir a música da Cindy Lauper, porque eu tô cansada depois de uma semanada de prova.
4: Valeu! Semanada intensa de provas ali no legado, né? A Laila que o diga também, meu Deus. Ontem foi a última, a prova de matemática lá pra baixinha. Vamos ver depois a nota lá com a prova de matemática. Mas foi bem, foi bem, foi bem. Que mais? 8h21, senhoras e senhores, vou liberar também, antes do nosso trilha do dia, o prêmio de hoje aqui do Cafezão. 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Manda aí, participa no final do Cafezão, alguém fatura esse presentão, beleza? Vamos lá, trilha do dia, Rick Martin, Maria! Embora muitos fãs e críticos tenham interpretado a letra dessa música como uma referência velada ao uso de drogas, né, devido a trechos como "branca como o dia" ou "se você a beber, ela vai te matar", o próprio cantor, né, o Rick Martin, já falou que não tem nada a ver, que a canção é, na verdade, uma homenagem à energia, ao carisma e à paixão das mulheres latinas. Foi lançada em outubro de 95 no álbum A Medio Vivir. E a faixa foi o primeiro grande hit internacional da carreira solo do Rick Martin. Canção alcançou o primeiro lugar nas paradas de 20 países e vendeu mais de 5 milhões de cópias físicas no mundo. Aliás, o famoso remix da música foi feito pela revista Rolling Stone como uma das maiores canções pop latinas de todos os tempos. Nossa trilha do dia pra você, aqui na Atlântida, com Rick Martin. 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
9: Opa! 1, 2, 3, baila salsa e merengue, Maria. 1, 2, 3, um passito pra trás.

Venga Boys, a pedidos aqui na Atlântida, 8 horas e 39 minutos. 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

0: 99653-2. Bom dia aqui pro Tom. Tudo bem, Tom? Tá com a gente por aqui?
1: Bom
0: dia, e aí, garoto?
1: Bom dia.
0: Bom dia.
1: Quem fala é o Everton aqui do
0: Tom. E aí, Everton?
1: Toca pra gente aí, Armageddon e do Death Leopard nessa sexta-feira nublada pra dar uma animada.
0: Valeu.
1: Bom dia.
0: Bom dia, meu irmão. Quem mais? Laís, tudo bem? Mandou recado pra gente aqui. Silvio Sumic. Bom dia, Sumica. Bom dia, Gersi, meu querido. Passando pra desejar uma excelente sexta-feira a todos. Um abraço. Valeu, Silvio Sumic. Abraço pra você, queridão. Galera do DEC aí, The Quinta Futebol Clube. Um abraço, meus irmãos. Jonathan Romanos, tá aí. Participando também do sorteio, Alan Chaundes, é assim que fala? Chaundes, acho que é Chaundes. Vai que eu ganho esse kit pra esposa maravilhosa. Toca uma pedra Letícia pra gente. Valeu! Quem mais? Monize tá com a gente também, tá concorrendo aqui ao kit da Super Cacheada. Tá 99249-6532, participa aí, quem sabe hoje esse kit não é seu, tá? Super Cacheada, quero o kit do sorteio, se puder toca Shakira. Valeu, Denise! Quem mais? O Franco participando também, Angélica participando. Lúcio, bom dia!
2: Bom dia, Jessinho.
0: E aí, garoto?
2: Sextou.
0: Sextou.
2: Aqui é o Lúcio Oliveira.
0: E aí, Lúcio?
2: Silva, aqui de Joinville.
0: Tudo bem, meu amigo?
2: Eu queria pedir uma música dos Duas Hermanas, Ana Júlia.
0: Ana Júlia, boa.
2: Abraços.
0: Valeu, queridão, grande abraço por aí. Quem mais? Débora, tudo bem? Ah, ela falou aqui, amei saber a música. Quem está tocando? Rick Martin, aqui curtiu, né, Débora? O Rick Martin Maria. Obrigado pela sua participação, Débora. A Suzy com a gente também, está concorrendo aqui ao kit da Super Cacheada. Obrigado, Suzy, pela participação. 99249-6532. Buenos dias, muchacho! Recado que vem de Adri Tomelin. Bom dia, buenos dias, Adri! Tudo bem com ustedes? Obrigado pelo carinho da audiência, Adri. Karina também tá com a gente. Não, a Mônica. Mônica Karina tá com a gente aqui. Obrigado, Mônica, pela sua participação. A Patrícia também tá com a gente, do Aventureiro. Eu amo quando chega a sexta e a gente pode ouvir essas raridades nessa programação. Aí o papo é de aumentar o volume. Que maneiro, cara, que legal. Juliane também tá concorrendo aqui ao kit da Super Cacheada, tá bom? Juliane de Souza, bom trabalho pra você também. Obrigado pela participação aqui, Ju. Fazer o show do intervalo e a gente volta trazendo as saideiras aqui, inclusive o nosso cafezão duplo aqui na Atlântida. Olha a hora, Gerson Jr. O nosso cafezão tem Olha a Hora com a Celito Cópias, a sua gráfica expressa em Joinville. 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
4: Metallica na prisão. É isso mesmo. Em 1991, o Metallica fez um show bem diferente do comum. A banda se apresentou na prisão de San Quentin, na Califórnia, durante a turnê do Black Label. E o público, milhares de detentos. Mas essa não foi a única vez que o Metallica passou por lá. Mais de 10 anos depois, em 2003, a banda voltou para a prisão durante as gravações de um videoclipe. O vídeo foi gravado dentro do próprio complexo e contou com a participação de detentos e funcionários. Mas e aí, você já sabia que o Metallica já tinha feito um show dentro da prisão? 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
23: É a melhor vibe do FM, 8 horas e 51 minutos, bloquinho saideira do nosso cafezão aqui na Atlântida, 8h51, mais alguns recados aqui da galera no 992-49-6532. Alcemar Júnior tá concorrendo por aqui, ajuda eu a dar um mimo aí pra Morena Cacheada lá de casa. Elisete também tá concorrendo. Bom dia, fera, manda um salve pra galera da Sidney Pinturas. Valeu, Cristiano. Cover também tá concorrendo. Carol, tudo bem, Carol? Mandou aqui, bom dia, meu irmão Gercinho Júnior. Carolzinha lá da IDF, irmão, tava top aquele som lá na segunda dos voluntários, hein? Pô, que legal, Carol, fico feliz que você tenha curtido, a gente faz e a gente serve, né, com muito carinho, com muito amor, viu? Quero participar desse sorteio aí que tá rolando, se puder, toca uma do Michael, Smooth Criminal, Deus abençoe, valeu, Carolzita! Ó, vou tocar o do Michael, mas antes eu vou tocar o nosso cafezão duplo, tá? 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E a gente traz duas do Queen agora aqui na... Do Queen não, da... Agora, do ABBA.
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23: Ai, ai, ai.
25: Duas músicas produção. De um mesmo artista. Two. Duas músicas de uma mesma banda. All right. Tá no ar, cafezão duplo.
23: Eu vi Dancing Queen e Lee Queen. Não, é duas do ABBA, produção. Começando com essa, Dancing Queen. Curte aí, tanto quanto eu. Então aumenta o volume. E deixa levar o nosso duplo aqui na Atlântida.

0: Sonzeira do Aba, Mamma Mia, 8h59, é o nosso cafezão duplo aqui na Atlântida. Duas do Aba, cara, olha que loucura.
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0: 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Bom dia pro Giovanni Souza, do CT Calpim. Obrigado pelo carinho da audiência, meu irmão. Pediu um Metallica aqui nessa sexta-feira pra galera do Joinville Gladiators Futebol Team. Abraço, queridos amigos de Joinville Gladiators. Giovanni, 9 em ponto, dá tempo de atrasar bem hoje o programa, né? A MCA, a pedidos aqui, ó.

0: Pronto, entregamos também o Metallica aqui no nosso cafezão dessa manhã de sexta. Whisky in the Jar, muito bem. 992496532, bom dia pra Janaína, pra Sueli, pra Juliane. Quem mais? O Jonathan Romano falou, pode atrasar sim, Gersinho. Tem que compensar, né? O Arthur Weissmann, tudo bem, Arthurzinho? Poderia tocar Baby Come Back de Player? Valeu, garotinho. Um abraço pra você. Muito obrigado pelo carinho da audiência, viu? A todo mundo que mandou mensagens pra gente por aqui. A gente vai fazer já já o sorteio desse kit da Super Cacheada. Obrigado a você que mandou a sua mensagem. Já já a gente informa aqui no ar e também pelo nosso WhatsApp ali, ganhador ou ganhadora, beleza? 9h10, 7 da manhã na segunda-feira, quer dizer, 7h25, né? 7h25 da manhã, porque a gente tem aí a transmissão do horário eleitoral gratuito, que começou hoje em cadeia de rádio nacional, beleza? Segunda a gente volta com o cafezão e já já eu volto com Atlântida Hits por aqui.
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11: Hits no ar, começando com o som do Jota Quest, com esse feat e a Negra Lee, descobridor dos sete mares, 919.

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0: É a melhor vibe do FM, 10 horas e 2 minutos, a gente vai pro Dreadlocks com reggae nas ondas aqui da Atlântida, mas eu só quero dar um toque pra você, ó. 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Abraço, queridos amigos de Auto Premier. Muito bem. E agora eu vou lançar um sorteio aqui. Vou lançar a braba, tá? Vem aí a Carol Biazinha aqui em Joinville. E você tá convidado, tá? O show é neste domingo. E eu vou liberar agora dois ingressos para o show da Carol Biazin, que rola nesse domingão, 30 de agosto, ali no Teatro da Liga, na Rua Jaguaruna, número 100, centro aqui de Joinville, tá? Com a turnê Nem Tão Pouco Assim. Ingressos em nipple.com.br, Carol Biazin em Joinville, e eu vou liberar dois ingressos pra você. 992-49-6532. Manda nome completo, bairro, e a senha vai ser Carol Biazin, beleza? Eu libero esses dois ingressos aqui durante essa próxima hora aqui no nosso Dreadlocks e também no Top 15, beleza? Dois ingressos, show Carol Biazin neste domingo no Teatro da Liga aqui em Joinville. Valendo! Manda aí a sua mensagem. Agora 10h04 tem...
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0: FM, senhoras e senhores, uma ótima manhã pra você ligado aqui na Atlântida. A partir de agora até meio-dia temos o arroba Atlântida comigo, arroba Gerson Junior, trazendo pra você essa trilha diferenciada, trazendo pra você prêmios, trazendo pra você convidados especiais nesta manhã de sexta-feira, hoje 28 de agosto. Hoje tem Nando Reis, produção, Joinville Square Garden, aberto a partir das 9 da noite, e o show do Nando Reis, a turnê pra você, Guardei o Amor, nesta noite de sexta-feira ali no Square, promoção aqui da Atlântida, tá bom? 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E aí, como estão todos? Estão bem? 992496532 é o WhatsApp para você mandar a sua mensagem pra gente. Eu vou aqui num visual com o Felipinho Rosa. É aquele prêmio, é isso, Felipinho? É aquele prêmio? Peraí.
1: Exato, Gersinho, bom dia, é aquele prêmio mesmo. Vamos estar liberando então o nosso último ingresso
0: pro... Um ingresso pro show do Nando Reis?
1: O último das nossas cortesias do Nando Reis.
0: Ah, que maravilha. Então vou fazer o seguinte, você vai escolher a senha, tá? Nome completo, bairro e qual é a senha?
1: Uma música do Nando Reis. Que você vai ouvir ao vivo hoje com a gente no
0: Fechou. Square. Manda aí, você já estará concorrendo a esse ingresso para o show do Nando Reis. É o nosso último de sorteio, a nossa última cortesia, produção. 11h17, resultado sai logo mais, tá? Lembrando que, como hoje tem início aí o horário eleitoral gratuito, né? Assim já foi no cafezão, nós estaremos encerrando o arroba Atlântida, Felipinho. Até falo isso aqui para você me ajudar a lembrar também, tá? A gente tem que encerrar um pouco antes aí para rodar, né? O nosso horário. Break comercial aqui. Que meio-dia tá no ar aí em cadeia de rádio nacional, a propaganda eleitoral gratuita, que é para que você conheça os candidatos, para que você faça a escolha dos seus candidatos aí para o pleito, olha que bonito isso, pleito de 2026, as eleições deste ano, tá bom? 11h18, manhã também de receber convidados aqui no estúdio, produção, nós vamos conversar aqui com o Dudu e o Alexandre Vulgo Correca, e o assunto é o Dia Nacional da Combi. E o DNK, que abre aí mais um evento amanhã a partir das 9 da manhã ali no antigo Espaço Sapori. Alexandre, começando por você, meu querido Correca. Bom dia, meu irmão.
2: Bom dia, Gersinho.
0: Tudo certo, meu querido? Graças a Deus. Pode falar bem pertinho do Mike.
2: Graças a Deus, tudo certo aí, né? Mais um evento, a nossa 4ª edição, né? Agradecer aí o Arroba Atlântida pelo espaço, né, cara? Gersinho, obrigado. Para a gente estar fazendo essa divulgação desse evento que é muito bacana, em homenagem ao Dia Nacional da Combi, que é dia 2 de setembro, né? Mas como a gente tem que trabalhar e a gente quer ser igual a Combi, então a gente vai ter que comemorar no sábado, dia 29, né?
0: É isso aí! Cara, que bacana, que maneiro! Quando eu antes de abrir aqui o nosso arroba, eu falava aqui pro Alexandre e pro Dudu também. Primeiramente, bom dia, né, Dudu? Seja bem-vindo aí, cara.
2: Bom dia, Gerson. Bom dia, Atlântida. Estamos ao vivo. Que alegria.
0: São os organizadores do DNK, né? Cara, eu falava aqui pro Correca e pro Dudu como é bacana um evento como esse, né, Alexandre? Porque reúne a família, a homenageada é a Kombi. E mais lá, chega lá, tem gastronomia, tem feirinha, tem lojinha, tem, enfim, atrações para as crianças. E esse tipo de evento é sempre muito bem-vindo aqui em Joinville, né, cara?
2: Com certeza, com certeza. A gente sempre faz, lembrando também... O evento é gratuito, tá? O grupo Joinville Vox não tem fins lucrativos. A gente faz por Joinville, pela Kombi, pela resenha, né? Isso aqui é de coração, é uma doação. A gente começa a trabalhar um ano antes, né, Dudu?
0: Para poder.
2: Acaba um evento e já começa a pensar começa no outro ano. Já começa a correria na outra. Graças a Deus, cada vez a gente vai melhorando um pouquinho mais. Quem tá vindo em todas as edições tá sentindo isso, né? A gente também tá impressionado, né, Dudu, com a repercussão que tá dando aí. E deixar esse convite aqui, aproveitando o espaço aqui, para todo joinvilense que gosta, né, para poder homenagear esse carro, que é o carro mais icônico do mundo. Todo mundo tem uma história com Kombi, né, cara? Uhum. E aí, então, até tem uma... tava lembrando agora, Tem uma amiga nossa que daí ela veio, e eles têm carro antigo, só que é outra pegada, assim. Eles estavam falando de, nossa, eu acho tão legal a vibe de vocês, dos combeiros. Vocês não se acham, vocês são gente boa. Eu falei, cara, mas também, quando o teu marido passa com aquele carrão, todo mundo fica, ó, que louco, motorzão. Cara, quando eu passo com a Kombi, eles falam, ai, que bonitinha. Então, a gente não pode nem se achar, né, cara? É obrigado a não ser isso aqui. A gente é isso aí, então... É, mas é muito bacana que todo mundo tem uma história com Kombi. Eu acho que teve relatos de pais que levaram filhos no ano passado. Pô, eu quero te mostrar como é que eu ia pra aula no passado. Olha, não eram essas Kombis, essas vans modernas com ar-condicionado. Não, era isso aqui, era no desconforto do passado, né?
3: A galera pode estar se perguntando, Alexandre e Dudu, ah, eu não tenho Kombi, eu posso ir nesse evento?
5: Lógico, todos são bem-vindos, todos. A gente vai ter um espaço para carros antigos, tá? A gente vai ter um espaço também para os carros de plástico, que a gente costuma falar nesse meio, né? E lá dentro do evento, dentro do espaço Sapori, aí sim serão só as Kombis, tá? Todas as Kombis, as Kombi Cal Style, a Kombi original, a Kombi de trabalho, a Kombi que o cara ganha a moeda dele, todas são bem-vindas, tá? Todas.
2: As campers, vão ter vários estilos, né? A gente vai, tá vindo Kombi, Gercinho, tá vindo grupos, uhum, de São Paulo... É, de Tubarão, tá vindo acho que 11 Kombis do Tuba Volks, de Criciúma também, né? Do Criciúma Volks também tá vindo mais 6 Kombis.
3: Eu acho que esses cara... grupos de carros antigos, eles têm uma comunicação muito bacana, né, Alexandre? De irem realmente para cidades onde acontecem esses eventos, né? Sim, porque reúne os apaixonados pelos antigos, né? Reúne, como diz, os apaixonados pela placa preta, né, cara? E a galera da Joinville Volks faz esse movimento todos os anos aí, já tá chegando essa quarta edição, então, do DNK, sim, né, cara?
2: A gente começou a primeira com 80 carros, né, Dudu? A última edição a gente passou de 300 Kombis, né? A gente conta só as Kombis, né? O Dudu faz a distribuição, o Dudu é nosso chefe de pista lá. Uhum. Ele faz a distribuição, a contagem dos carros é feita por adesivo numerado. Então o cara, né, chegou com uma Kombi, ele quero mais um adesivo, né? Uhum. Pega outro que não é numerado, porque a gente precisa fazer a contagem. Uhum. A meta esse ano é chegar a 400 Kombi, assim. Se bater, vai ser um colapso, né? Mas eu quero colapso.
3: Cara, eu vou falar aqui abertamente, eu gosto muito da Kombi. E tem um pessoal que faz uma cabine de DJ na Kombi, né, cara? Sim. E aí teve uns anos atrás que tinha alguém vendendo, cara, aqui na região aqui... É próximo aqui, Campo Alegre,
2: tá? Ele vai estar presente.
3: Rapaz, o teto da Kombi abria pro DJ ficar ali e tal. Eu falei, tem meu nome nessa Kombi! Mas onde é que financia esse negócio, cara? Mas é muito... Uma Kombi vermelha, vermelha com branca, cara.
2: Essa a gente Kombi. vai ter o nosso amigo da que vai fazer drink, né? Drink. Uh-huh. É uma Kombi nesse estilo que tu fala que é aberta. Uh-huh. Ali, é Marabares, né? O nosso amigo... Gilson vai estar fazendo lá os drinks. Vai ter uma Kombi Café também, que é de Biguaçu. E daí vai ter... O que mais? Vamos lá, de Kombi. Vai ter uma Kombi DJ também, só que ela é uma Kombi um pouquinho mais moderna, uma Eurovan. Uhum. Ah, falar nisso, galera, uma curiosidade. Tá vindo, acho que o maior número esse ano de Eurovans, tá? Pra quem não conhece, tá? Tá crescendo esse movimento da Eurovan. A Eurovan é uma evolução da Kombi, né? Uhum. Então é bem interessante. E também, né, lembrando, nós vamos ter uma Kombi importada. Aqui no Brasil as Kombis casas eram feitas pela Carmanguia, tá? Tem aquelas Kombi Caracol. E a gente vai estar também com a Westfalia. É uma Kombi que veio dos Estados Unidos rodando. Ela tem motor de Porsche, 6 canecos. Olha então, só. O William, tá aí de Guabiruba, ele veio rodando com ele e a esposa, 6 meses de viagem, vieram rodando e passeando. Uhum. E, cara, vocês têm que ouvir a história dele, tem que conversar. Ele abre a casinha dele, ele abre a porta da Kombi ali pra mostrar pra vocês desde o motor. Ele tem uma paciência pra explicar tudo, que já legal. Assim. É muito bacana mesmo, assim. Eu espero que quem for lá não vai perder a viagem, cara.
3: Tá, pô, que sério. Maneiro. Eu falava com o Alexandre ontem também, né? Pegando alguns detalhes aqui do evento, do quarto DNK, que rola amanhã, a partir das 9 da manhã, ali no antigo Espaço Sapori, que a Kombi tinha outro nome, né? Qual era o primeiro nome da Kombi ali, Alexandre? Cara, bom,
2: eu sei falar um, eu tenho em alemão eu não sei falar, eu boto no tradutor, mas tem um que eu sei falar, que é Kombination Kraftwagen. Wagen.
3: Kombination Kraftwagen.
2: Quer dizer que significa veículo combinado. Que combina o lazer com o trabalho, tá? Aí chegando aqui no Brasil, né, pra dar uma tropicalizada, foi apelidada carinhosamente como Kombi, mas a palavra de fato ainda é de combinação, de combinar, uhum, isso, de combinar todos esses, o trabalho né, do lazer também. Então foi um veículo combinado, tá? Por isso que o nome dela é Kombi,
3: né? E o lazer com música que vai estar presente, o Combination, né?
2: Com certeza, aí, Combination. Galo da Combination, mais uma atração com a gente, quem quiser conhecer também. Tem um outro DJ muito famoso em Joinville, Dudu, também, que vai estar presente lá. Quer falar o nome disso aí? Não?
3: Estaremos
5: seria surpresa. Gerson Júnior.
3: Vou estar lá fazendo um som. Aliás, quero agradecer a galera do Joinville Volks aqui pra não só sabendo, né, do evento e já tava na minha agenda pra ir lá visitar, fui convidado a abrir lá o evento, a tocar lá, vamos lá fazer um setzinho bem legal lá, de rockzinho, né, muito do que a gente já curte aqui na Atlântida aqui, fico feliz com o convite e agradeço a galera aí da Joinville Volks e a organização do DNK, quarta edição, neste sábado, dia 29, das 9 da manhã até as 9 da noite, ali no antigo Espaço Sapori, na Hermann August Lepper. Evento, então, gratuito. Vai reunir colecionadores, entusiastas e toda a família para celebrar essa lenda do asfalto. Várias atrações musicais, DJ, né, o galo ali da Combination, bandas, brindes, rolê de minicombi, praça de alimentação completa, exposição de relíquias. Vai ter ali também, sei que vai ter vinil lá também à venda.
2: Vai,
3: né? Minha querida sim. Nive vai estar lá, da Elvo da Discos Elvo. Vai estar lá. É, eu falei pro Cambruzzi, né, eu tava lá e tal, assim, o Cambruzzi, vai ter feirinha assim
2: mercado
3: e tal?
2: Ele falou, pulga,
3: vai, né? Cara, mercado de pulgas vai ter. Falei, vai ter vinil? Porque a gente já fica ligado, né, se vai ter vinil. Aí ele falou, cara, vinil, acho que por enquanto não. Aí,
2: fechou,
3: né? Aí este colecionador, este amante do disquinho vinil, né, já fez a ponte ali pra alguns nomes estarem com vocês lá. Que legal que deu certo
2: com a Nive, cara. Um lugarzinho dela,
3: que legal, tudo já. Cara. Fico bem feliz lá. Então, tá feito o convite. Dudu, quero agradecer a presença de vocês, Alexandre Correca. Sejam bem-vindos aqui à Atlântida. Portas abertas sempre pra gente estar batendo esse papo. Cara. E falando dos eventos legais aí da Joinville Volks. E que seja um sucesso amanhã, DNK. A gente vai estar lá prestigiando esse trabalho todo de vocês aí. Quer colocar um evento desse porte exatamente. De pé aí, cara. Obrigado pela presença.
2: E agradeço o espaço aí do Arroba Atlântida, né? Gersinho, eu agradeço também o espaço na agenda aí pra estar lá com a gente lá. Agitando a galera. É, faltou dizer que vai estar o Clube do Passinho também, né?
3: Acho verdade, Clube do Passinho.
2: É, Clube do Passinho também vai estar lá. É, até quero pedir pra eles pra, de repente, fazer um intensivo, né, Dudu? Botar a galera pra dançar. O Dudu era professor deles, cara.
3: Né? Sério,
2: agora eles estão se virando sozinhos.
3: Olha só, Dudu é do Passinho.
2: Aí, tamo lá, amanhã.
5: O homem vai num, vamos dar uma palhinha.
2: O homem vai num break, mano. Tu imagina?
5: Dá uma palhinha lá amanhã.
3: Agora eu tô curioso.
2: O comeiro do break. Ah, galera, mas aí, agradecer a Atlântida aí, né? E espero vocês lá, Joinvilense, família. Vamos lá, vai estar muito bacana aí, né?
5: É isso aí.
2: Vamos pra cima.
3: Que maneiro, cara. Obrigado, Correca, Dudu, pela presença aqui na nossa manhã do Arroba Atlântida, 11h28. Vou fazer o seguinte, vou tocar um som e a gente vai fazer uma fotinha aqui com o Dudu e com o Alexandre, colocar ali nas redes sociais da Atlântida, ali no Arroba Atlântida Join.
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3: E olha só a dúvida da Fran. Doutor, uma pessoa se furou no dedo por uma agulha utilizada para medicar um paciente. Esse paciente testou negativo no teste rápido para HIV. A pessoa que se furou precisa fazer uso da profilaxia após exposição ao HIV por 28 dias? Fran, então, a recomendação atual é a seguinte. Quando alguém se fura, tem que fazer um teste rápido no momento zero para ter certeza que a pessoa não tem o vírus HIV, porque se nesse caso ela tiver o vírus HIV, não foi por conta dessa perfuração, e aí ela precisa iniciar o tratamento com o infectologista. Agora, se ela fez o teste rápido, deu negativo, e vocês conseguiram fazer o teste rápido também na pessoa fonte, e o teste dessa pessoa, desse paciente é negativo, não precisaria usar a PEP, a profilaxia pós-exposição ao HIV. Então, essa profilaxia está indicada só se o paciente testar positivo, se você não conseguir testar o paciente, ou se ele não tem certeza.
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11: 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Vamos lá, queridos, 11h46, saideiras do nosso arroba Atlântida. E eu não poderia fechar esse horário de hoje sem trazer um querido amigo, um querido irmão aqui pro nosso estúdio, Paolo, de Una Park e agora de Bottega Otto. Mas aí eu vou chamar o Paolo pra falar. Paolo, bom dia pra você, meu irmão. Tem inauguração chegando aí, tem lançamento chegando. Bom dia, meu irmão.
12: Bom dia, Jercinho. Bom dia a todos. Sim, trazendo novidades pra Joinville. Estamos trazendo aí a Bottega Otto Salumeria, um empreendimento novo. Eu, Carol, minha esposa.

0: A minha cunhada Luna, né? Estamos os três aí empenhados aí em trazer novidade para a Rua Autoben, para Joinville, né? Um conceito diferente. Estamos trazendo aí muito queijo bom, parte de charcutaria. Para quem não conhece a charcutaria, né? Carne curada, ela não é embutida, é uma carne curada no sal e depois defumada. Então a gente vai ter todos esses produtos
1: Cara,
0: aí
1: você
0: junto.
1: fala, já corre água na boca
0: Ah,
1: aqui já.
0: aquele produto, eu tava falando com o Lucas antes de entrar no ar ali. A gente vai ter aquele corte bem fininho, assim, parece um papel para tu comer, degustar mesmo, assim. Produto de altíssima qualidade, a gente tá com os fornecedores muito bons. Além de, vai ter uma adega, vai ter um empório, vai ter um bar, nós vamos ter drinks defumados, né? Para ir nesse conceito da carne defumada, a gente também vai trabalhar com drinks defumados, vamos defumar o drink na frente do cliente. E vai ter um espaço de eventos, então vai ser uma casa, a gente pegou uma casa muito charmosa ali, uma casa dos anos 80, a gente manteve a identidade toda da casa.
1: Que legal, cara.
0: A ideia é você se sentir na casa da avó, assim, aquela coisa de aconchego, de sentar à mesa.
1: Não, essa proposta é maravilhosa, cara. Quando eu vi, o Paulo postou algo ali no Instagram. Aliás, já convidar a galera para seguir ali. Botega, né? Com dois T's, botega.oto. 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
0: Amanhã, Jarcinho, é um evento que a Autoben está
1: Na
0: fazendo.
1: Auto, né?
0: Isso, aí convidou a gente para participar. Ainda não é a inauguração da casa, mas a gente vai fazer um lançamento da marca. Então a gente vai mostrar para os clientes o que é a Bottega Otto.
1: Já para ir apresentando, já.
0: Apresentar, vamos abrir a obra para que os clientes possam conhecer um pouco do que está acontecendo ali. Então, às 10 da manhã, às 6 da tarde, vai rolar uma feira gastronômica dentro do nosso espaço. Nós vamos estar com produtos nossos à venda também. E o chefe Gabo do Tabef, que fica ali também na Autobem, vai estar fazendo dois pratos para que a gente possa servir para os clientes. E aí,
1: Espetacular.
0: chopp, vinho, vai ter tudo, né?
1: E eu já vou me comprometer aqui, Lucas Etel, de quando for a inauguração oficial, Paulo, você vai voltar aqui e convidar a audiência para estar prestigiando esse empreendimento novo, essa novidade aí em Joinville, tá bom, Carol? Bom dia, Carol.
2: Bom
1: Ela
2: dia.
1: falou que ah, eu sou meio bloqueada, tá? Tem vergonha, mas eu queria ouvir teu bom dia aqui também.
2: Não, bom
1: Bem-vinda, tá?
2: dia. Bora lá, vamos fazer acontecer aí nesse
1: Maravilha.
2: novo empreendimento.
1: Muito sucesso, tá bom, Paulo?
2: Obrigada.
1: Promete que vai voltar aqui
0: Com
1: pra gente falar
0: certeza, tá
1: mais?
0: marcado já.
1: Fechado, gente, ó. 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Sucesso lá, tá, meu irmão?
0: Obrigado.
1: Valeu, queridos. Bom, que legal que deu tempo de receber o Paolo por aqui. Senhoras e senhores, não há mais tempo para nada. Nós vamos liberar o ingresso aqui do Nando Reis, Felipinho.
2: Exato, Gersinho. Quem tá levando então o nosso último ingresso para curtir o Nando Reis hoje à noite no Square Garden é o Luiz Fernando do bairro Itaú. Ele que mandou a música dele é Toca do Seu Lado, que ele até pediu pra gente falar, porque a gente pediu o nome, o bairro e a música. Então ele mandou Do Seu Lado, do Nando
1: Ah,
2: Reis.
1: que maravilha,
2: Sonzeira
1: cara.
2: maravilhosa,
1: Ele
2: né?
1: vai receber o ingresso por o PDF ali, vai receber o seu ingresso. E nós nos encontramos logo mais, gente.
2: É
1: Nando
2: hoje.
1: Reis, no Joinville Square Garden. Tchau, povo! Largar aqui a minha saideira. E na segunda, a gente tá de volta aqui na Atlântida. Tchau, Paulo. Tchau, Carol.
2: Valeu.
1: Vida longa, Bottega Otto. Primeira salumeria de Joinville. Valeu, Lucas Etel. Um abraço pra você também, queridão. Toca aí, Nando
3: Faz
1: Reis.
3: muito tempo.

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19: Olá, olá, muito boa tarde, amigo e amiga ligados na Atlântida. 1h05, estamos chegando com o seu Pretinho Básico, a primeira edição deste dia 29 de agosto. De 2026. Muito boa tarde, Rafinha Menegasso.
20: Boa tarde, Alexandre. Vamos pra essa sexta-feira.
19: Tudo bem contigo? Tudo o único ótimo, que tava, mano, comigo no estúdio, na entrada do programa, na largada do programa. E o Porazinho também. Boa tarde, Porazinho. Porazinho já tava ali no plantão, sentadinho na cadeirinha dele, no estúdio da Atlântida em Floripa, pra estar com a gente aqui. 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Muito boa tarde, Leandro Bortolatti.
21: Boa tarde, Alexandre. Como é que tá? Tudo bem?
19: Tudo ótimo, cara. Tudo certinho.
21: Dá esse cartão logo pra mim, mas eu calma, a produção. Lelê. Eu tô entrando no estúdio. Calma, ele... Lelê. Olha, Lelê, tão folgando em ti aqui, olha aqui. Lelê. Eu voltei lá.
19: Lelê, se ninguém me chamar pra dar cartão, eu não vou dar esse cartão. Fica tranquilo. Mim, né? Eu não vi o que aconteceu.
21: A regra mudou. Né?
19: Vocês estavam ali quase dentro do estúdio. Para mim, não tem cartão neste momento. 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
21: E aí, Alexandre?
19: Tudo bem contigo?
21: Tudo ótimo.
19: Tudo ótimo, que bom. 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
21: Fala, Alexandre, boa tarde.
19: Muito boa tarde, garotão. Tudo bem contigo?
21: Tudo bem. Eu, o Lele e o Léo, a gente merece o cartão.
19: Não, tu merece um cartão por ter me tirado da porta do estúdio aqui.
21: A gente merece o cartão porque tá tudo pronto e nós ficamos de bobagem.
19: Mas eu não quero dar o cartão.
21: Ah, tá, mas só tô dizendo que a gente merece. Tá, não, eu sou o VAR e eu tô recomendando a revisão.
19: Quantas vezes no futebol tu olha uma jogada em que o cara merece o cartão e não recebe?
21: É impressionante.
19: E o juiz não quer dar o cartão. Ele não quer dar. Eu não quero dar o cartão. Não quero dar. Não vou dar.
21: Ruas de choro, né?
19: 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Está posta a mesa do Pretinho Básico. Estão colocados os nossos parceiros da abertura do Pretinho da Uma. E a gente vai também agora abrir os destaques do Pretinho.
21: E aí, meu irmão?
19: Tudo bem aí, da Pena?
21: Tudo bem, feliz, né, meu irmão?
19: Tá feliz, da Pena?
21: Feliz por quê, da Pena? Porque se um de vocês vence ontem, iam tá enchendo o saco hoje aqui. Então ficaram 0x0.
19: Pra semana que
21: um
19: vem.
21: Um jogo horroroso, meu irmão.
19: Mas é mais um
21: jogo pior da Pena.
19: Um jogo...
21: Surpreendendo um número total de zero, pessoal.
19: Mais um jogo em que É, os dois times não conseguem,
21: tem,
19: né?
21: Não tem bola,
19: não tem
21: né?
19: Bola, não consegue, né, cara?
21: Tem bola, né, cara? Um tem medo de ganhar, o outro tem medo de perder.
19: Isso. E aí fica no 0-0. Né, é o resultado que deu.
21: Um não ganha de ninguém em casa, o outro não ganha de ninguém fora de casa. Mas é, qual é a dúvida aí, que ia ser 0-0?
19: Muito bem. É claro que tem problemas muito maiores do que o nosso time tem empatado, né?
21: É verdade.
19: Problemas muito maiores.
20: Ruas
19: do
20: alagadas,
19: que isso.
20: Né?
19: Ruas alagadas, ventania, temporal.
21: Tapa na cara da sociedade, amigo.
19: 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Dia da avicultura e também dia dos bancários. Um abraço a você, bancário, e a você do mercado da avicultura.
21: Muito bom.
20: Bancário.
19: Esta mesa aqui, porém, eu sou os ex-bancários. Lelê também não?
21: Não,
19: Lelê não, só porém eu, então.
21: Mesmo que o estágio bancário.
1: Ele já falou, bancos, ele era o carinha do Posso Ajudar.
19: Fui bancário, exato.
21: Mas que eu cheguei perto de ser bancário foi quando eu fui office boy de uma agência de turismo da Caixa Federal.
20: Então, tu não era bancário.
21: Não, eu trabalhava para o banco.
19: Por isso que eu falei, o mais perto que eu cheguei, mais próximo de ser bancário.
21: Tá bom, né?
19: Então eu era boy interno do Banco do Brasil.
20: É da terceira idade que tá chegando, né?
19: Petinho básico deste episódio do Pretinho é o graveto. Olha que bonitinho. O graveto é um gatinho da tutora Eduarda Hidalgo, de Guaíba.
1: Nossa, que gato lindo.
19: Que lindo o graveto.
1: Olha os olhos penetrantes.
21: Meu
19: amarelinho,
21: cara.
19: Ô, meu, olha os penetrantes.
21: Cheguei em casa, acho que foi segunda ou terça-feira, cara.
20: Não, foi
21: e
20: terça.
21: Uma quantidade...
20: Foi terça.
21: Segunda, tu não tava lá à noite.
19: Uma...
21: O Rafinha que
19: desculpa,
21: tá
19: meus colegas, Lelê. Desculpa os nossos colegas, Lelê.
21: Uma quantidade considerável de penas de pássaros dentro da minha casa.
1: Ah, foi terça mesmo, o Rafinha tá certo.
21: Mais uns cocôzinhos tipo, espalhados. Eu passei, opa, tá rodando uma invasão aqui. Eu tenho dois gatos em casa, né?
19: Sim.
21: E sim, aí ontem a minha diarista estava lá em casa e ela passou um relatório pra nós, ontem. Que na realidade tem um passarinho tentando fazer um ninho numa parte interna da minha casa. E os gatos não estão muito afim de deixar. Então andou rolando uns entreveiros. Cara, mas é muito engraçado chegar em casa e ter uma quantidade de penas e vários cocôs espalhados, cocô de passarinho, né? E ontem eu vi o meliante, quem é?
19: Qual é a raça?
21: João de Barro.
19: Olha aí.
21: Peitinho pra frente, assim, peitinho laranja. Assim,
19: barro na tua cara.
21: E agora eu tô com esse problema, né, cara?
20: Daqui a pouco... Tem mais coisa, tem um vazamento lá.
21: Mas esses problemas da natureza, né?
19: Não, mas é que eu sempre deixo a portinha do pátio aberta.
21: João de Barro não pode fazer mal algum aqui.
19: Mas e os cocô que eu tenho que limpar quando eu chego em casa?
21: Aí é complicado, aí limpar o cocôzinho do bichinho que não é teu, né?
19: Vai, é difícil limpar as peninhas também, né, cara?
21: Joga baigon!
19: Ei?
21: Joga baigon!
19: Não, Ivan, que é isso, Ivan?
1: Não pode matar o bicho.
19: Joga baigon, Ivan.
21: Sair.
19: Não precisa. Não. Tá louco. Uma hora ele vai sair, deixa tudo aberto, uma hora ele sai.
21: Ou entra mais, né?
19: Foda-se.
21: Né?
19: É que aí tá, tu sempre deixa uma frestinha assim,
1: arranja
19: na porta de
1: outro
19: vidro.
1: Gato.
19: E ele entra pra ali. Mas na hora de sair.
21: Ele não acha.
19: Cara, eu já vi passarinho. Já vi passarinho batendo em porta de vidro?
21: Já vi, horrível.
19: Dá uma pena.
21: Horrível.
19: Sempre que ele bate, ele se caga.
21: É, horrível.
19: E tu já percebeu, porque eu tenho isso na minha casa também. Alguns passarinhos batem. Em alguma janela que eu tenho lá e tal, porque eles acham que aquilo ali é a sequência do voo deles, entendeu?
21: Sim.
19: E pum, quando ele bate no vidro, fica uma coisinha oleosa no vidro.
20: É o cérebrozinho dele que esmagou. Tá reto, né? Play!
19: Não é, cara, é que o passarinho, ele tem aquela, como é, aquele tecido adiposo, não é um tecido adiposo, mas ele tem aquela gordurinha na asa, que pra ele ser meio impermeável e não molhar quando chove.
21: Sim, sim.
20: A natureza é fascinante.
21: E a minha diarista contou que é uma coisa muito engraçada, porque eu tenho uma gata que é extremamente ágil e outra que é, tipo assim, não tá nem aí pra nada. Ela fica olhando, assim, e tal. E ela falou que a gata pretinha, que é ágil, cara, ela tava em desespero, assim.
19: Indignada.
21: E a outra ficava olhando com uma cara, tipo assim,
19: ai, deixa o bicho.
21: Tá perdendo teu tempo. Vai dormir.
20: É o ninho de pombinhas? Pombinhas ou é passarinho?
21: Oi?
20: Pombinha?
21: Tu não prestou atenção no que eu falei, né?
19: Era o João de Barro.
21: João de Barro.
19: Agora eu quero te dar um amarelinho.
20: Não,
19: amarelo
20: não pode matar um João de Barro.
19: Amarelo, Rafinha, olha pra mim. Amarelo.
21: Ele não vai matar.
20: Vai dar um amarelo
19: já
20: pra
19: dei,
20: mim?
19: Rafinha. Já dei.
21: Se eu chegar em casa e o João de Barro...
1: Rafinha. Pra não matar o passarinho. Nessa aí tu pediu.
21: Rafinha.
1: Cara, falou assim, não pode matar o João de Barro.
21: Se eu chegar em casa...
20: Eu não falei o João de
19: Barro. Olha só. Quer prestar atenção no colega?
21: Se eu chegar em casa e o João de Barro estiver desfalecido por causa das minhas gatas, eu não tenho culpa, né?
19: Não, não tem culpa.
21: A casa é das gatas, ele que tá tentando se
20: enfiar. Com certeza, rato tu não vai ter.
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21: Maravilhosa.
19: Queridas, nossa ouvinte aniversariante é a Rafaela Dutra Dutra.
21: Não.
19: É... Dutra Dutra?
21: É.
19: Dutra Dutra.
21: Dutra Dutra.
19: Dutra Dutra.
21: Família Dutra, né?
19: Família Dutra Dutra, no
21: uma
19: caso.
21: Uma parte da família, é o pai Dutra, da família Dutra, casou com a mãe Dutra. Da família Dutra. Isso.
2: E botaram o repórter Dutra. Da gaúcha André Silva é André Silva da Silva.
19: Olha aí. Tá, a Rafaela é Dutra Dutra, Dutra, Dutra.
21: É, é Dutra da Dutra?
2: É Dutra Dutra, mas tá escrito ali, ele acabou de ler.
21: Silva da Silva eu aceito. Dutra
19: agora,
21: Dutra.
19: Né? Agora tu mereceu, Lelê. Agora tu mereceu amarelinho.
21: Me dá um nervoso, né?
19: Mereceu amarelinho.
21: Cheio de Fetter, Fetter.
19: Isso, tá nervoso.
21: Rafinha, Menegaz, Menegaz.
19: Tá enlouquecido.
21: Sexta-feira.
19: Rafaela Dutra, Dutra, empresária no ramo das cortinas e persianas.
21: Importante.
19: Fazendo 28 aninhos.
21: Aninhos.
19: Olha aí. 28 aninhos. Sempre lembrando que quem coloca o anos... Né? O número de anos que a pessoa está fazendo no diminutivo.
2: A idade,
19: né?
2: É o gordo Léo, depois é vê a foto.
19: É a própria pessoa. É o gordo Léo, depois de ver a foto?
21: Não. Eu fazia isso.
19: Não, antigamente era isso. Não,
2: agora é a pessoa. Ele ensinou a gente.
21: Não, antigamente eu fazia isso. Fazia mesmo.
20: Só escolhia mulher pra botar de aniversário. Seja honesto.
21: Claro que sim, os caras mandavam as fotos, nada a ver, as fotos.
20: Mas não é a beleza que tem prioridade.
2: Quem mandou isso foi o marido dela. Né?
19: Ah,
2: o marido ele... dela mandou no e-mail.
21: O que tem que... Tá não, bom. Mas o marido tá certo.
19: O marido
21: tá
19: valorizando.
2: Claro, eu só tô repetindo tá o marido ótimo. Dela.
19: Cara vai mandar o nosso aqui papel aqui é simplesmente nervosos, parabenizar a nossa exatamente, ouvinte e o Alexandre. Nosso ouvinte aniversariante quando aparece o nomezinho
20: não
19: deles aqui.
20: Não importa se é feio ou não, se é gostoso ou gostosa, isso não importa.
19: Nada, não importa nada.
21: Não deveria importar, né?
19: Não importa nada. Porque a gente não sabe o caráter da pessoa.
21: A gente acredita que seja um caráter bacana.
19: A gente acredita que seja porque nós somos bons caráteres.
21: Exato, bom caráter.
2: Todo nosso ouvinte é bom caráter.
21: Mas tem umas gostosas e os gostosos que são trimo caráter.
2: Mas a maioria.
21: Fala pro dia.
2: A maioria.
21: Sim, conheci vários já.
19: Aniversariantes famosos de hoje, começando com Humberto Carrão.
21: Olha aí.
19: Humberto Carrão tá fazendo 35 anos.
20: Ah, tá.
21: Beleza.
20: Aí
21: é
20: ele
21: um
20: faz...
21: dos novos galãs da Globo.
20: Aí ele faz novelas, boa tarde.
19: Boa tarde, maionese, tudo
20: mas
19: bem?
20: Mas ele é mais do mesmo, né? Que nem Humberto Carrão tem um monte na televisão. Não é um cara assim que marca, assim como um Tony Ramos.
19: Ele não é nesse
20: Tarcísio Meira.
19: Ele é um ator.
20: Francisco
19: ele é um
20: Pouco,
19: ator que,
21: nova geração,
19: que
21: né?
19: Passa, que vai, né? Mas ele tá lá mais pela presença física, pela beleza dele.
20: Tipo o Maurício Matar no Antiga.
21: Aí ele passa mesmo, né?
19: Outros tantos.
21: Não, ele é
19: Carrão,
21: mais que o Maurício
19: Carrão.
21: Matar. Ele é mais.
19: Passa.
20: Ele canta? Ele fez Três Graças, né?
21: Não, ele não canta.
2: Ele é um HB20, é um Carrão.
19: Nós também não vamos ficar aqui julgando o cara.
21: Só viu essa novela?
19: É, o cara tá lá na Globo, nós estamos aqui.
21: Nós estamos aqui.
19: Entendeu?
2: Tá, mas meio que é o nosso trabalho é julgar as pessoas.
19: Não é. O meu não é. Não, o meu não é.
21: Os aniversariantes.
19: E entreter.
21: Eu não tô aqui pra julgar ninguém.
2: Claro que é.
19: Claro que não.
21: Então ninguém vai julgar mais ninguém no aniversário.
2: Julgar os aniversariantes.
19: Não, proibido. Não está proibido julgar aqui.
21: É, eu acho que tu pode fazer um pequeno comentário sobre o trabalho do cara, mas tu não precisa detonar o cara.
19: Vamos em frente, que a lista ainda é gostosinha pela vamos frente ver. Aqui. Paula Fernandes, a cantora Paula Fernandes, fazendo 42 anos.
21: Se um de nós mete essa, tu não vai. Eu achei legal, né? Se sou eu que digo a Paula Fernandes gostosinha, eu tô ferrado.
2: Exatamente.
19: Não, mas eu não falo. Peraí, cara.
21: Luan Caraújo, pra falar que a lista gostosinha e mete Paula Fernandes.
19: Não, vocês não entenderam. Não, vocês são.
20: Que maldade a tua porra com o Fetter, né?
2: Ele
20: jogou
2: falou da
20: o cara
2: ele
20: na
2: jamais
20: água,
2: falaria
19: cara,
2: da Fernandes.
19: Eu nem não, então conheço tá. Eu a Paula mal. Fernandes. Eu não sabia nem a cara da
21: que
19: Paula
21: tu não
19: Fernandes.
21: Quer.
19: Ah,
2: perdendo tempo, então.
19: Ah, por quê?
2: Ela é bem muito talentosa.
19: O que ela faz? Ela canta
2: ela
19: o quê?
2: É cantora sertanejo.
19: Desculpa, mas não consumo e não tenho eu interesse em consumir.
21: Consome, e a Paula Tejano?
2: Meu papagaio era fã da Paula Fernandes.
19: A Paula Fernandes, cantora, está fazendo 42 anos. Eu falei que a lista era gostosinha pelo aniversariante que vem agora.
20: Olha aí, ó.
21: Paula Oliveira.
19: Porque é neste momento que nós podemos nos enredar.
21: Tá.
19: E quando a gente se enreda, é gostosinho. Aniversariante de hoje é o RBD Alfonso Herrera, Rafinha.
2: Não, não pode julgar.
20: Não julgar. Eu não, todo mundo me julga.
2: Eu falei que era pra não julgar.
19: Amarelinho pra ti também.
2: No quê?
19: Porque eu quero amarelinho pra ti.
20: Já era pra ter tomado.
2: Acabaram de cagar o amarelo.
19: Quem é que disse que não pode julgar?
2: O Porã.
19: Não, o Porã não disse
21: nada disso.
19: Acabou de falar.
21: Nada disso. Não, pega o corte aí do programa.
19: Se eu pegar o corte e tiver que fazer. Uma coisa é julgar, outra coisa é comentar sobre as pessoas.
20: Mas vou dizer mais, tá? O Rafinha meteu mal nesse grito aí.
21: Não, meteu mal.
20: Sabe por quê? Porque esse cara é ator e ele fez Ozark. Ele é o sobrinho do traficante do tiozão, aquele maluco. Tá, mas e daí? Ele é um baita ator.
3: Ninguém lembra dele.
20: Não, não, não. Ele foi
21: tribunal. Mas aqui, vamos falar um negócio. A gente aprendeu.
20: A mulher do cara mata ele.
21: A gente aprendeu nas últimas.
19: Tá cortando, meses. Porã. Tá cortando.
21: Tá cortando.
19: Tá cortando.
21: Picotando.
19: Alô. Picotando, é picotando. Parece, vai, vai, tenta aí. Cabo, vamos ver. Cabo.
21: A gente aprendeu nos últimos tempos aqui nesse programa não enredar com siglas, né?
19: Com grupos RBD, de 300.
21: BTS, essas coisas assim.
19: É melhor. Melhor não.
21: Tá, mas olha só. Ele é ator agora.
20: É, muito bom.
21: Eu não sei, Leila. É, então... Eu só pago pra ler.
19: Por que tá colocado ali, então,
21: do RBD?
20: Ratearam.
21: Tinha que ter colocado Afonso Ferreira, ator. Ex-RBD.
20: Isso aí.
19: É que ele não é ex-RBD. Ele é RBD ainda, né? A banda está nativa.
20: Mas
19: né?
20: Ele canta com a turma?
19: Eu não sei se ele ainda canta com a turma.
20: Eu acho que ele não vai mais, eu acho.
3: Tomara que não cante mais, né?
19: Não sei.
3: Com a banda. Mas o trabalho solo seria melhor.
20: Não, não seria. Não seria.
19: Tá, Porã, pode ou não pode detonar o cara na hora da
21: luta? Cara, tu pode fazer o que tu quiser, Sandrinho. Se
19: quiserem, responde pelos teus atos.
21: Tu pode fazer o que tu quiser, Sandrinho.
19: Não bota no meu, vai no teu. Rogério Morgado, comediante, fazendo Guaracuacuá.
21: Não tenho
3: não
21: referência.
3: Sei quem é isso aí.
21: Não tenho
19: é um dos maiores imitadores do Brasil. Provavelmente a gente já viu vários cortes dele imitando outras pessoas. As pessoas não sabem a voz dele quase.
20: Cara, ele tá no pânico.
19: É. Certo. Ele uma vez. O corte que viralizou é que eles estão entrevistando, acho que é o Padre Kelmon, que era candidato. E aí eles dizem pro Padre Kelmon que o apelido dele é Bolota, o Balofo.
20: Não. O Daniel Zucca não vira pro Padre Kelmon e fala: o padre pegou. Como é que é o nome desse do gordinho? Não, é Baleia.
19: É isso.
20: E aí o Padre Kelmo tá, não, porque não sei o que, mas o Baleia, olha só, e aí ele fica puto. Não, senhor, vai nessa daí, então.
19: Ah, vai ficar me chamando de Baleia, e o Padre, mas não é seu apelido, o Daniel Zuckerman rindo.
21: Muito bom.
20: O Padre cara, de Festa Junina.
21: Resgataram agora esses dias ali o cortezinho aquele do debate da Soraya com o Padre
20: Kelmo. Tronic e o Padre Kelmo.
21: Padre Kelmo, né, cara, da última eleição, né, cara. Padre
19: muito Kelmo, bom aquilo,
21: que
19: cara.
21: Fizeram um cortezinho com aquele outro candidato falando que tristeza.
19: Que tristeza.
3: Que tristeza.
21: Padre candidato padre.
20: Debate padre, é, cara, foi mas boa, debate né? É perigoso.
21: E teve uma outra também, não, que era
19: é que, é
21: que era a Soraya e a outra, como era?
19: A Simone.
21: A Simone. E aí a Simone, ela chega na mesa pra falar com a Soraya. E ela confunde a Soraya com um outro candidato. E aí ela chama a Soraya pelo sobrenome do candidato no feminino. Vocês não lembram disso?
19: Vagamente.
21: Cara,
19: ai, que loucura que é tudo isso, cara.
20: Debate é bom, cara.
19: Shania Twain tá de aniversário hoje. A Shania Twain tá fazendo 61 anos. Essa mesmo, Porã.
21: Essa música toca em as
19: minas
21: em qualquer festa no mundo inteiro.
19: Dos grandes One Hit Wonders dos anos 90, essa música.
21: Essa mas aí, ela é muito reconhecida nos Estados Unidos, né, Fetter?
19: É muito, muito, muito.
21: Muito, né? É fenômeno lá, né?
19: Ela é até meio country lá, assim.
21: É, isso. É. Essa foto semana, essa semana morreu a Dolly Parton. A Shania Twain, ela vai meio na...
19: Porazinho, desculpa, Porazinho. Tá, mas cortando. É que agora tá incomodando mesmo, Porazinho. Não tem uma linha reserva aí? Uma linha reserva?
21: Vamos migrar pra outra linha.
19: Vamos ver, a 2 tá aberta também, Porazinho, se quiser aqui.
21: Essa foto da Shania Twain é atual?
19: Shania Twain é atual.
21: Não parece ter 61 anos.
19: É atual, porque a foto é sempre porque mais atual.
3: Parece o quê?
21: Parece menos. Como é que tá a Shania agora?
19: Parece bem mesmo.
21: Agora veio bem a Shania,
3: Porazinho. Vocês não concordam comigo que parece menos?
19: Beijo na Shania.
20: Aí é bom, né? Um beijo na Shania.
21: É bom demais.
19: O Jack Black, o ator Jack Black, tá de aniversário hoje. Pulei ele sem querer aqui. Tá fazendo 57 anos.
20: E músico.
21: Maravilhoso.
19: Músico, óbvio.
3: School of Rock.
19: Como é que é o nome da banda dele?
20: Tenacious
19: D. Exatamente.
20: Tenacious D. Gordinho veterano e é uma viagem.
3: Mas sabe eles deram uma brigada.
19: O Jack Black, ele é dono daquela escola de música chamada School of Rock. A franquia global. Ele é o dono da franquia.
21: É mesmo.
19: Ele é o dono. Ele é o dono da franquia.
21: Por causa do filme?
20: Não,
19: o filme existe por causa da escola.
21: É isso que eu queria saber.
19: Ou é o contrário?
20: É o contrário.
21: O filme é espetacular.
20: Eu acho que o filme gera a escola, galera.
19: E por último, aqui nos aniversariantes de hoje,
4: Não?
19: Essa já foi.
4: Não é que pela ordem da idade,
19: é o
4: né?
19: Jackson Antunes, uau, o ator brasileiro Jackson Antunes, fazendo 66 anos. O nosso Charles Bronson.
20: Charles Bronson. Jogou no Grêmio, fez o gol em 94,
4: o Nildo. Que nem o qual é que é aquele, o Dan Stuba, é o...
20: É o
4: Tom Hanks. Tom Hanks brasileiro.
20: Isso aí é o...
16: A Escola do Rock surge em 98, mas só foi popularizada após o filme, que é de 2013. Então a escola vem primeiro e o filme depois.
20: Ah, bom, então desculpa, gente. Bem. Me perdoe.
21: Mas essa era a minha dúvida.
4: Não, não te perdoe.
21: Se o filme tinha gerado a escola, ou se a escola tinha gerado o filme. O
4: que, que tu acha agora, Lelê?
21: Agora não acho, tenho certeza pela informação
4: boa
21: da
4: produção. Boa resposta.
19: Destaques do Pretinho, homem esquece onde estacionou o carro.
20: Normal.
19: Acredita que foi furtado. E mobiliza a força da polícia.
16: A Polícia Civil de Panambi passou...
19: Aqui pertinho de nós.
16: Umas boas horas procurando um Renault Clio cinza, acreditando que ele havia sido furtado. Um senhor foi trabalhar e durante a noite de quarta-feira acionou a polícia dizendo, olha, voltei do trabalho, cheguei na vaga e meu carro não estava ali. E a polícia, não tem problema nenhum, vamos vasculhar a cidade atrás do seu carro. E começou a ronda policial atrás do carro durante toda a madrugada. Na manhã do dia seguinte, o senhor estava indo trabalhar e ele lembrou que na quinta ele estacionava o carro num lugar, mas na quarta ele estacionava em outro. E ele disse, pá, ontem foi quarta. Será que eu estacionei meu carro lá onde eu estaciono toda quarta? Não, e aí ele chegou lá e o carro estava lá.
21: Sabe como é que é isso?
16: E ele chegou lá e o carro estava lá. Ele teve que ir na delegacia e dizer, ô, pessoal, vacilei. Nas quartas eu estaciono meu carro num lugar diferente. Eu sei onde tá meu carro, tá? Peço desculpa.
21: Que barbaridade.
19: E aí ficou por isso mesmo, segue a vida.
16: Ficou por isso mesmo.
19: Sim, vai fazer o quê também? Tio,
16: porque ele não teve má intenção.
19: Claro.
20: Você não quis dar um golpe, era de segura.
21: Não, agiu de má fé. Esses dias eu embalei do outro lado da rua aqui, entrei em estacionamento adentro, tava lá no meio do estacionamento, bah, o carro tá aqui na frente.
20: Claro.
21: Acontece.
20: E
16: o Vini Moura fez isso aí.
20: Essa semana o Jair Agora fez isso. Passou retinho de monada com a patroa e foi em direção ao estacionamento.
19: Aí.
16: E nós conversando ali na frente
20: e da ele fila. Passou e alguém falou, bah, que massa, cheio hein, de bah,
16: olha
20: massa.
16: A passada.
20: Dá dois minutos, voltei com uma cara de gol contra. Meu carro tava aqui na frente, tava na nossa frente.
19: Puta, cara, inacreditável.
20: Aí ele nos voltou.
16: Ele passou escondidinho pra gente não ver.
19: Isso é um momento pelo qual passa o ser humano.
21: É verdade.
19: É o momento pelo qual passa o ser humano. Uns em maior escala e outros em menor escala. Mas é o tal do déficit de atenção.
4: E drogas, né? Alguns.
19: Alguns pode ser droga, Rafinha. Mas
21: é que a desconexão com o momento presente.
19: É isso.
21: Tá frase, tu tá distraído.
19: Tu tá com 500 celular, outras janelas abertas na cabeça.
21: Exato. E é a era da distração, né? A gente vive distraído, é o celular, é o não sei o quê, né? E aí tu não tá focado naquele momento presente, direct, onde a vida está acontecendo.
19: Sabe onde é que tá? Eu tenho notado isso nos elevadores, cara. As pessoas estão entrando nos elevadores, às vezes, pro sentido contrário, não estão nem aí mais.
20: Nem aperta o botão, né?
19: Antigamente tu apertava pra descer, que tinha que descer. Hoje em dia os caras entram e pronto, acabou?
21: Entra e já pega o celular.
19: Vocês não têm essa... Eu tenho essa impressão que eu tô nos elevadores, às vezes... Agora eu tava no shopping esse dia, peguei o elevador pra descer pro subsolo e parou... Do primeiro, passou uma galera, desceu no subsolo, do primeiro pro subsolo. E aí eu saí sozinho.
21: Os caras todos ficaram dentro e subiram. Pra onde é que o elevador tá indo, né?
19: Ah, mas tem uma setinha ali, né? Ah, mas às vezes as pessoas não sabem.
21: Ah, o pessoal tá distraído.
19: Ah, mas tem duas setinhas,
16: as pessoas acham que aperta pro elevador descer e não pra ela descer.
19: É isso. Exato.
21: Então, mas isso é resultado que a gente tá vivendo.
16: Esses dias eu chamei o 99 pra ir pra casa e o carro tava aqui estacionado. Do outro dia tinha que chamar outro pra voltar e buscar o carro.
19: Cara, e as pessoas estão assim, além disso, além dessa desconexão com o momento instantâneo ali, cara, me parece, eu tenho notado isso, cara, nos lugares que eu vou, inclusive em lugares públicos onde eu vou para ser servido, que é, vou dar um exemplo, no supermercado, quando tu vai comprar pão, tu vai ali no balcão e pede lá, no nosso caso
21: dá
19: aqui...
21: Dá três cacetinhos?
19: Três cacetinhos, três pãezinhos franceses, três pães de trigo. Cara, eu percebo que as pessoas estão... Uma cara amarrada, sem um brilho, sem a vontade, sem a simpatia naquele momento para te atender. E eu não estou falando, isso não é sobre pães e sobre supermercados. Isso é sobre o momento que nós estamos vivendo, cara.
4: Quem diria, né? Opa,
20: Isso é desconexão.
4: Usar essa aí, né,
19: não, mas é que agora foi preciso, não, é só... né? Agora eu não tô forçando a barra, né? Agora
5: foi... é, aí no caso desse trabalhador, pode ter horas de ônibus, horas pra ir, horas pra voltar.
19: É exatamente
5: um baixo,
19: isso,
5: que não tem perspectiva.
19: E geralmente no domingo, e geralmente
5: aí,
19: no sábado,
5: cara,
19: à noite.
5: É complicado. Tem gente que consegue dar a volta e, né, e tá ali esquecendo de tudo
19: é
5: isso,
19: verdade,
5: mas
19: cara.
5: A maioria das pessoas não consegue,
19: não
5: cara,
19: consegue.
5: Porque a
20: tem
5: vida
20: que
5: é dura.
20: Tem que ter empatia.
19: Tem que ter empatia.
20: Tu tem que ter empatia, aí tu faz o quê? O tio, o Dindo, aí tu chega e fala assim, olha só, tem um bonzinho? Então pega até um bonzinho. Seja educado.
4: Não, mas tu conseguiu comprar pão e frios, tu não pode ficar tão triste.
20: É, isso aí, o foda é o cara que fica lá de fora
19: cara,
20: te pedindo
19: isso,
20: coisa. Isso é triste.
19: Isso é uma... Isso, pá, aqui não é o lugar pra gente debater sobre isso, nós não temos maturidade, daqui a pouco algum abobado vai largar um bostaço, eu vou me irritar, mas nós não temos maturidade para debater um assunto sério sobre esse. É como esse.
20: Como não?
19: Sobre um assunto sério como esse. Não tem? Não tem.
20: Como não tem? Nós estamos debatendo.
19: Primeiro, tu tá num personagem.
20: Não, que personagem?
19: Tu é um personagem, Ivan.
20: Não. Eu sou TCPF.
19: Não, tu é um personagem.
4: Na verdade, tu estragou o debate.
19: Exato. Na verdade, tu estragou o debate.
4: Eu tava tentando falar sério, tu fudeu com tudo.
19: Próximo destaque.
5: Essa chuva aí fica ruim pro Ivan.
19: Preso integrante da quadrilha do churrasco, que roubava chope e carne.
4: Ainda bem, né?
5: Mas tava coerente. Se divertindo, pelo menos.
19: A polícia civil e Ivan roubando lá no Stock Center.
20: Só um pouquinho. Palhaçada essa.
19: É isso aí.
6: A polícia civil do Rio de Janeiro prendeu o primeiro dos integrantes da quadrilha do churrasco.
5: Ah, no Rio, brother?
6: Porque durante o mês de agosto, imagens de segurança mostram quatro criminosos invadindo estabelecimentos com placas adulteradas e utilizando chave falsa. E eles iam até os estabelecimentos com chaves mestra, tudo leva a crer, onde, em minutos, levavam equipamentos de chope, cilindros, tubos de conexão e carnes. O dono do estabelecimento, que é uma rede de estabelecimentos,
20: não fica loucão, né?
6: Estimou um prejuízo superior a 10 mil reais.
5: Neste o Rio de Janeiro chama um chope, né?
20: Mas
5: é legal pagar.
6: O grupo também estaria envolvido nas cidades de Bangu e Duque de Caxias fazendo isso e a polícia civil
20: é perigoso,
6: entendeu que os furtos estavam acontecendo entre quinta e sexta-feira, que era pra preparar
5: claro.
6: O churrasco do final
5: do sábado, né?
20: Nós temos que ver quem é que tá agitando também, que dependendo de quem for, deixa assim.
4: Ele fez errado.
20: Às vezes, tem essa. A quem é que tá agitando? Deixa.
6: Então, um dos quatro elementos foi preso e vai ter...
20: Água, fogo?
6: Vai ter desfalque no churrasco.
4: Acho que um amigo meu fez escola e trocava a etiqueta do mais caro, mais barato.
20: Não, mas é foda, não, né?
4: Aí é foda,
20: né? O cara veio com picanha aí, e ficou com a...
4: Não, o cara pegou a agulha e levou picanha.
20: Aí é foda.
4: Aí é uma chinelagem.
19: É o que eu digo, a chinelagem tomou conta.
4: Aí é foda. Uma vez só eu comprei dele, nunca mais tive essa cara de pau.
20: Eu tenho um amigo meu que tem um açougue japonesinho, seu Abishi, da família Ato. Muito bom açougue dele, que vocês precisarem de carne.
5: Como é que é?
20: Açougue Abishi.
19: Cara, eu acho que tu é a primeira pessoa que eu conheço que conseguiu alcançar o potencial máximo.
20: De quem?
19: De idiotice.
20: Não, isso eu acho que é um talento que eu tenho.
19: É um talento que tu tem.
4: Talento.
19: É impressionante.
20: Não, mas é só, eu fico...
4: Na quarta-feira volta o sol.
20: Não, mas eu fico... Não, mas é só, eu vou dizer uma coisa, fundo do coração. Eu tô lisonjeado.
19: Eu conheço gente nessa vida, nenhum.
4: E um tá do teu lado.
19: Consegue só alcançar o potencial máximo de idiotice.
20: Mas é assim, ó, pensando em todos
19: lá.
20: Que já passaram nesse programa, eu, pra mim, isso é um troféu que eu ganhei.
19: É um troféu, cara.
20: Assim, ó, eu cheguei lá, gente.
19: No fim do dia, tu vai entender como um elogio isso.
20: Mãe, consegui.
19: Vai entender.
4: Mãe!
20: Essa é pra Jaguarão.
19: Consegui. Cara, que loucura.
4: Acabaram os destaques?
19: Não, aí tem mais um ainda. Homem é flagrado furtando um delivery de motoboy durante a entrega.
6: Vocês viram essa cena?
19: Porra, não vi essa cena.
6: Eu vou narrar pra quem tá
19: tem quem não tá vendo o vídeo na tela.
6: O motoboy chega com a mochila grande, aquela de delivery, tá?
19: Tá.
6: Ele abre a mochila pra ver a entrega que ele tem que fazer e diz, ah tá, é a caixinha de esfirra aqui que eu tenho que entregar.
19: Não é possível.
6: E no que ele vira as costas pra tocar o interfone, passa
19: o
6: cidadão
19: ali.
6: Passa um cidadão a pé. Coloca a mão dentro da coloca
19: não,
6: a mão
19: cidadão,
6: dentro
19: olha.
6: Da mochilinha, retira a caixinha das esfirras.
4: Coitado,
6: e segue
4: cara.
6: Andando. Quando o motoboy retorna para sua bolsa ali, a bolsa de delivery, ela está vazia.
16: E ele tá parado, olhando pra bolsa e pensando, cara, o que que aconteceu? Eu acabei de abrir e tava aqui o delivery.
19: Cara, inacreditável, cara. Cara,
16: foram exatos 45 segundos. Os exatos 45 segundos que a bolsa ficou aberta e o rapaz fica de costas pra tocar o interfone e avisar o rapaz, ó, seu delivery chegou.
19: Onde foi isso?
16: Isso foi na cidade de Ribeirão Preto.
19: Ribeirão Preto. Esse cara de boné azul, de blusãozinho claro e bermudinha, ele lesou três ao mesmo tempo.
21: Verdade.
19: Ele lesou o cara que estava esperando o lanche dele, ele lesou o motoboy, que vai ter que explicar lá para a plataforma por quê, e a empresa que fez o lanche para o cara motoboy então, buscar e entregar.
16: Só que esse caso viralizou, por quê? Depois que isso acontece, passa 3 minutos e desce o cliente para retirar as esfirras.
19: Certo.
16: E o motoboy, ele tá tão incrédulo que ele diz, cara, não me leva mal assim, mas eu abri aqui a mochila, tava aqui o delivery,
19: lanche tava aqui.
16: Eu toquei o interfone e desapareceu, eu não sei o que aconteceu. Que o cliente foi convalescente, assim, disse,
19: certo.
16: Tá tudo certo. Aí ele disse, não, só um pouquinho, eu vou ligar pra lá, porque eu não tô
21: conseguindo... Vou pedir as imagens do prédio.
16: Não, ele disse que nem pensou nisso de bate-pronto, ele pensou, cara, eu devo estar cansado, que era a última corrida dele.
21: Que era o que a gente tava falando antes ali.
16: Eu devo estar cansado, com a cabeça cheia de coisa. Exatamente. Aí ele ligou pro lugar e o lugar disse, não, a gente mandou, eu tenho certeza que a gente mandou. Ele disse, cara, aconteceu alguma coisa então comigo e tal. E aí ele falou, não, beleza, nós estamos fazendo outro pedido, vim aqui retirar. Que nós vamos entregar pro cliente. O motoboy fez a segunda corrida, retirou as esfirras novamente e entregou. Nesse meio tempo, o cliente viu tudo que, digamos assim, toda a incredulidade do motoboy e avisou a portaria. Tchê, confere aí as imagens de quando ele chegou.
19: Vamos ver o que aconteceu.
16: Porque ele disse que viu, e aí quando vê as imagens, ele percebe que ele foi assaltado, foi furtado. Enquanto os 45 segundos que ele tava de costas foram o suficiente para que o rapaz pegasse a caixinha das esfirras.
21: É o famoso
16: sem
21: a ocasião faz o ladrão. É,
19: exatamente. A galera que tá nos ouvindo não está vendo. É surreal.
21: Chega a ser cativante a tranquilidade que o cara
19: fica. Para,
21: olha.
19: O cara olha. Ah, vou pegar esse
21: papel. Pego.
19: Ele puxa tranquilamente.
21: Ele não acelera nem um segundo o passo.
7: Assim é bom.
21: Ele segue caminhando no mesmo ritmo. Como se nada tivesse acontecido.
19: Cara, e tu vê como são as coisas, né, cara? É dois palitos pra dar uma merda.
21: Dois palitos.
19: Se o cara do entregador, ele tá voltando e pega o cara roubando, ele já vai fazer um escândalo, vai partir pra cima do cara, vai dar de capacetada, já vai chegar mais um, já vai chegar mais dois, é bandido, é ladrão, já vai chegar mais quatro, vai chegar mais sete, vão linchar esse cara.
20: Porque tem um barzinho na esquina.
19: Porque isso acontece com frequência em vários lugares. A população revoltada com a quantidade de roubo, a quantidade de assalto e tudo, mas a população acaba fazendo a justiça dela. Aí o cara vai ser linchado, cara, porque pegou um lanche de R$30.
16: E pode dar outra merda. O cliente desce, o motoqueiro pega e fala assim, ó. Cara, tava aqui o teu delivery. Ah, tava aqui.
19: Também.
16: Aí já liga pro lugar e diz, olha aqui, ó, teu motoqueiro tá me aplicando um golpe.
19: Porra,
16: já demite o cara, já denuncia o cara, já dá uma merda.
21: Uma breve análise só.
16: O resumo da história é uma pizzaria que fez essas esfirras. A pizzaria também percebe a incredulidade do motoboy. Que diz, cara, aconteceu alguma coisa, a gente não sabe o quê. Vamos ressarcir o cliente, vamos tentar investigar o que aconteceu.
19: Que momento que a gente está vivendo.
16: E a pizzaria também não duvidou do cara. Porque a reação do cara, ela foi tão... Ele bota nas imagens, depois dá pra ver ele com a mão na cabeça, ele olha. Cara, ele mora, ele tira o capacete e procura dentro do capacete.
21: Numa breve análise do meliante, eu acho que ele não tá purinho. Depois que ele pega
19: tá
21: ali,
19: bêbado.
21: Ó, não, é, depois que ele pega...
19: Tá, mas isso não pode servir de justificativa.
21: Olha ali, olha ali, ó, ele pega, aí olha quando ele vai sair, como ele já dá a cambalhada pro lado ali, quer ver?
19: Eu tendo a concordar contigo, mas nós não podemos normalizar o roubo, claro, porque ele tá bêbado.
21: Não, mas eu não tô normalizando, só tô fazendo uma análise. Pegaram ele depois, Rafael?
16: Não.
7: Ainda mais esfirra, né?
20: Fica o ensinamento do programa de hoje do Leandro. Quer roubar? Te mama. Fica bebaço.
7: Ou não. Ou vá mais sã.
20: Isso, mas eu gostei do cara.
21: O cara tem muito estilo.
19: A vagaeza dele não chamou atenção de ninguém.
20: E ele não machucou ninguém, ele cometeu um assalto.
7: Se é pra ser assaltado, eu quero ser assim também.
20: Eu quero que ninguém me machuque. Mas assim, ó, mas o Alejandro tá certo. Porque ali na esquina, o pessoal tomando trago naquelas mesinhas de plástico ali.
19: Claro.
20: Pra fechar o tendel e demolir o cara de branco... tá me roubando.
7: Pronto, não, e acabou. Se pega o cara errado, tu vê nas câmeras, aí eu acho que é aquele lá e o outro apanha.
20: Isso
7: tá
20: aí,
7: acontecendo
20: é.
7: Isso também.
20: Sim, os caras estão apanhando errado. Exato. E a pior coisa é que tenta levar uma surra sem ter feito nada.
21: Exatamente.
20: Sem ter feito nada pra apanhar.
21: Nada, é verdade. Já
20: aconteceu contigo?
21: Nunca.
8: E aí, contigo?
21: Toda vez que eu apanhei, eu mereci.
8: Contigo?
21: Ai, que loucura. Tá bem, foram estes então os destaques do Pretinho Básico para este início de tarde de sexta-feira aqui no Rio Grande do Sul, em Porto Alegre, de onde a gente apresenta o Pretinho Básico para o mundo inteiro. Vamos dar uma girada na mesa aí, meu querido Porã. O que, que tu traz para nós, Porãzinho?
8: De Florianópolis para o mundo inteiro, isso. Alexandre, aqui, ó. Olá, Pretinhos, eu trago meu ponto de vista sobre o Fetter sair do programa. Agradeço de antemão, se for possível ler ao vivo. Querido Fetter.
21: Obrigado pelo querido.
8: Como creator e Midas do rádio...
20: Ele isso. É o Midas do rádio, que bom isso. Que salientaram isso, por ano.
8: Sua presença é a alma do programa.
21: Ô, querido, obrigado.
20: Que bonito.
8: Mas me parece que, pelo bem de sua saúde mental, tá mesmo na hora de parar.
20: Que isso.
8: É notável que quando tu estavas fazendo o programa remotamente, ou quando o Prateleira Baixa tá ausente... Seu nível de estresse é muito menor e consegues aproveitar mais o programa. A minha sugestão é a seguinte, fica como estrela móvel, passa a ancoragem pro domador de circo de pulga.
7: Que grosseria.
8: E deixa ele sentir na pele como é ser interrompido toda hora. Quando ele arregar, o Gomes assume. Ele já provou ser um ótimo âncora e acredito que seria uma excelente substituição a longo prazo. Gomes, por gentileza, quando o abraça joelho inevitavelmente interromper a leitura desse e-mail, manda um cala-boca pra ele.
20: Cala-boca!
8: Grande abraço do Matheus, que mandou essa sugestão aqui pra ti.
21: Obrigado, Matheus. Obrigado, Matheus.
8: Matheus é do RH, né? Certo?
21: Isso é...
8: Matheus tá preocupado com a tua saúde
21: mental. Tudo é entretenimento, Matheus. Tudo é entretenimento. A briga é entretenimento. O cartão amarelo, vermelho, azul é entretenimento. Tudo que a gente faz aqui é para levar alegria, para botar as pessoas para dar risada, para se divertir com o conteúdo que a gente coloca aqui no Pretinho Básico. Essa é a grande verdade, Lelé.
8: Inclusive, levando as pessoas a, quem sabe, perder o emprego, né?
21: Também.
8: A gente falou antes ali do caso de Panambi, né?
21: Panambi, né? Panambi. O que houve em Panambi mesmo?
20: Que teve
21: o cara que esqueceu, cara, onde estava o carro.
8: Ah, o carro, tá. O Clio cinza. Quarta-feira num lugar, quinta-feira no outro.
21: Isso.
8: Nos escreve aqui um outro ouvinte de Parambi, mas pede para não ser identificado.
21: De Parambi também?
8: Parambi.
21: Olha aí que legal.
8: Não, mas ele não quer ser identificado.
21: Audiência maciça em Parambi.
20: Perdi meu carro.
8: Fala, PBs. Há muito tempo já vinha cansado de uma jornada cansativa de um emprego. Comecei a ouvir o PB apenas no fone e tomei duas advertências.
7: Alto, Lele, calma, o Porã tava tirando um 10zinho ali pra dormir.
8: Desculpa
7: agora.
8: Aí, não pode falar.
20: A sexta com chuva é tentadora.
8: Eu almocei antes do programa.
7: Tem que uma no ar é difícil.
8: Almocei antes do programa. Comecei a ouvir o PB apenas no fone e tomei duas advertências, mas eu sempre quis sair e não tinha argumento. E eu não ia pedir a conta. As contas, no caso. Com o passar dos dias, fui gostando novamente dos desafios do trabalho. Mas ontem fui chamado para uma reunião. Cabeça mil, várias coisas para resolver. Eis que o patrão pede a minha opinião e eu mando aquele...
20: Cara, vou agora!
8: Rimos muito. Fui demitido e hoje estou liberto.
21: Rimos muito, mas eu fui demitido.
8: Isso aí. E hoje estou liberto. KKKK, ele bota. Ivan, sou teu público.
20: Muito obrigado, meu irmão.
8: De Panambi. Ele pede para não ser identificado.
21: Tá certo. Tá muito certo. 20 para as duas, Rafinha. O que vem daí, Rafinha?
7: Olá, pretinho.
20: Olá!
7: Me chamo Chaliane. Sou de Campos Novos,
20: quê?
7: Santa Catarina.
21: Campos Novos.
7: Mas nesse momento estou fazendo uma road trip sozinha pelos Estados Unidos.
21: Eu adoro quando fala inglês.
7: Vocês têm sido minha parceria durante as longas horas dirigindo. Estou aproveitando para colocar os programas atrasados em dia.
21: Legal.
7: Mas uma dúvida tem martelado minha cabeça durante essas horas e somente uma mente brilhante de raciocínio rápido e que trabalha com improviso como a do Rafinha poderia responder.
21: Isso é muito verdade.
7: Rafinha, depois de 20 e tantos dias rodando por aqui. Quando alguém falar qualquer coisa sobre os Estados Unidos, posso largar? Morei lá, sem dúvida. Óbvio. Ainda mais andando pelas estradas. Ou, como cada noite estou pernoitando em uma cidade, barra estado diferente, isso não é considerado moradia no teu manual habitacional? Não, é tu tá Tu é uma native nos Estados Unidos, essa menina aqui.
19: Native, é.
7: Exatamente.
19: Certo.
7: Assim como nós, né, Alexandre? Eu, tu e...
19: Não, que legal, cara. Eu não sou, eu sou brasileiro mesmo.
7: É, mas tu já não foi native?
19: Já morei,
7: morou quanto tempo lá?
19: Mas 7 anos.
21: Não seria native
7: mas aí tu
21: nunca.
7: Tem o inglês e
19: eu
7: como
19: morei
7: um native,
19: 7 anos,
7: né? É. Não, nós, né?
20: Na real, tu é o único que morou.
7: Não mesmo.
20: E eu que nunca falo.
21: Mas, meu, que legal que ela tá viajando sozinha. Eu respeito muito essas pessoas que viajam sozinha, cara.
19: É bom.
20: É um desejo teu, Lelê.
7: Xaliane, acelera a viatura. Porque as estradas podem acelerar muito, só não passa pela polícia que eles vêm atrás de ti. Espero que a resposta seja sim, porque não vejo a hora de encher o saco de todos os meus amigos falando da época que morei por 20 e alguns dias. Sou o público de todo mundo, mas o Miniman tem uma fatia maior no meu coração. Afinal, Tantã se identifica com Tantã.
21: É,
7: um grande beijo, com carinho, a Xali!
19: E pensar, né, Rafa?

0: Olha pra
1: tá
0: mim.
1: Tá vindo ali, ó.
2: Completamente desenvolvido já.
3: Não, isso que é entretenimento. Tudo é entretenimento.
2: Mas é óbvio que é entretenimento.
0: Ele existe... me xingou no mesmo nível que ele me xingou. É no mesmo nível. Só que o meu, ele foi direto. Tá, é um imbecil.
3: Não, ele fez uma...
0: ele fez um floreio.
1: Entretenimento.
0: O lobo frontal. Então, pra mim, ele falou que é um imbecil.
1: Com acidez é pra poucos.
3: Ah, dá o culpa a ele, então, né?
1: Que isso?
3: Não, que nem ontem tu falou.
1: Não,
3: peraí, os caras entraram
1: demais,
3: tudo.
1: Só um pouquinho,
3: todo mundo
1: demais.
3: Entrou atrasado. Não, pai. Ai, o Lelê, não sei o que, tudo certo. Eu falei uma coisa, o passarinho tomou amarelo. Agora eu mereço o amarelo.
1: Mas deixa eu só citar uma coisa. É que eu gostaria de, só de ressaltar que quando eu falo, a frase que eu falei é pra quem entende uma coisa dessa.
2: Também te conhecendo há tanto tempo, eu ainda fico surpreso como
3: cara,
2: tu consegue...
3: minha capacidade, né?
2: Falar antes de pensar.
3: É foda, né? Raciocínio rápido.
2: Não, é impressionante.
1: Cara. Não, é sem pra raciocínio. Mim, é uma... fala rápida.
0: Pra mim, o argumento mais de lá que tem é esse aí. Então dá um cu pra ele, velho. É o cara que não quer mais discutir porra nenhuma.
1: Não, cara, eu tava elogiando o cara...
0: Acabou, elogiando
3: um recebedor, não. As crianças já entraram na aula também, 15 pras duas.
0: Eu só não entendi pra quem que ele tem que dar, porque...
3: O Fetter.
0: Qualquer um, escolhe então, escolhe.
2: Cara, que loucura. Não, eu vou deixar passar, vou deixar passar.
3: Ah, ontem aquele tu na transmissão, às 18 passou.
2: Passou também. Vou deixar passar. E aí, isso é o que me preocupa.
0: O quê?
2: O deixar passar é sinal que... Ih, largou.
3: Não,
1: daí interfere no resultado.
2: Exato.
0: Se permitir.
3: Que nem ontem, que
2: eu... Não vou dar amarelo. Cara, não, vou te dar segundo amarelo.
1: Dois cotovelados, não ganhou nenhum amarelo.
2: Tu sabe...
1: Ô, Lelê...
2: Vou esperar tu pisar na minha cara pra te dar o vermelho.
3: Isso. Jamais faria isso. No máximo, no joelho.
1: O Neto conta uma história muito boa que termina assim, né? Do dois gaudérios que estão brigados num festival no interior do estado e estão na rádio do evento, né? Na rádio do evento aí tem um grande, o outro Gaudério apresentador, e os dois Gaudério estão brigados, eram amigos e brigaram. Aí os caras estão narrando no evento lá e o cara tá entrevistando um dos outros, um e o outro tá esperando pra entrar na entrevista, né? E o microfone é aberto. E aí o cara começa: estamos aqui com esta grande figura da música gaúcha, esse que vai abrilhantar o nosso evento. Esse que é o melhor, esse que é não sei o quê. Esse que... E fica exaltando. E aí o outro lá com o microfone aberto: por que que eu tô dando o cu pra ele? No meio do evento. Oh, calma, calma. Ô, pessoal, vamos acalmar os ânimos aí.
3: Muito bom. É que é muito verdadeiro quando
2: sai. Oh, eu tenho aqui frases fora do contexto, frases do baú do Pretinho.
1: Olha aí.
2: Fora de contexto. Olá, Pretinhos, por favor, não me identifiquem. Listei algumas frases engraçadas retiradas dos programas do baú do PB, totalmente fora de contexto. Só listei as frases de integrantes que, acho eu, não vão querer processar o Rafael Gomes. Começando com o Fetter. Eu acho a Madonna bem mais ou menos. Puta, tinha que ter um ano disso.
3: Puta merda.
2: Outra frase que eu disse: o Lelê, que é um cara rural, babou no meu orquidário. Porã, você, mulher, tem que dividir o seu homem.
1: Eu disse isso.
3: Caramba, Porã, não adianta.
1: Ah, isso é o Porã do passado.
2: Próxima. Do Porã: eu tô com duas crianças em casa, com namorada 13 anos mais nova. O tio precisa respirar.
1: Eu falei isso, cara.
3: Bem, esse não é o velho Porã.
0: Uma namoradinha.
2: Mais outra do Porã. Onde há ditadura, há tirania.
1: Oh,
2: essa aí
0: cresceu na
2: maravilhosa.
0: Até que filme é verdade.
1: Conceituou.
2: Próxima frase do Porã.
1: Ah, é só
2: Porã. Cara, especial. 26 anos e casada. Tá aí o erro. Claro, e a última frase do Porã é: o Rafinha é um ótimo número 2. Rafinha! O Fetter com esse tamanho ia ser um baita putão.
3: Eu
0: mesmo falo. É verdade.
2: Outra frase do Rafinha: eu acho que eu nunca vou me ver como um bom motorista. Olha!
3: Meu Deus!
0: Quem diria, hein?
1: É o trauma, né?
3: Saímos do entretenimento.
2: É o trauma, é o cara que perdeu a carteira pra sempre, né?
1: Não, é que pra tirar a carteira da Rainha Elizabeth não é
2: assim. E mais uma do Rafinha. Tem umas coisinhas que é só levar.

0: Ah, aliás, lavar, lavou, dá pra comer de novo.
1: Ah, errado não tá, né?
2: Não, não
0: tá. Loucura.
3: O cara é bem diferente, não sabe?
0: Almir. O genial Almir. Vídeo. Nossa audiência não gosta de dar dinheiro. Outra. A igreja faz mais coisa do que esses ateuzinhos aí que a gente vê.
3: É, o Almir era foda.
0: Amaral, Maurício Amaral. Se alguém me dissesse, cara, tá tudo errado, essas frases não são dessas pessoas, eu ia discordar, porque essa frase é do Amaral. Morreu um heterossexual e não conseguiram outro. Impressionante, tá em extinção.
2: Essa é a cara do Amaral mesmo. Essa é a cara dele.
0: Potter, a lei libera pisotear os velhos.
1: Meu Deus.
2: Cara, que isso?
0: Ah, deve ser uma ironia em relação a alguma coisa que se fala. É fora de contexto, sim, lembrando, claro. As frases estão fora de contexto. Outra, hoje em dia um bom xixi é o do Porã.
1: Meu Deus.
3: Claro, tá limpo.
0: A gente não, confia muito mais nas pesquisas do que nas esposas.
2: É uma baita frase.
0: E uma última frase do Potter é: Rafinha, como pode tanto rancor num corpo tão pequenininho?
2: Muito bom.
1: Cara, tem muito
0: e
1: tempo.
0: E por último, a Rodaica.
1: Boa.
0: Rodaica disse o seguinte: o gavião cerca quem ele quiser porque ele voa.
2: Foi a melhor
0: baita das frases. Frase, hein? Valeu, pede aí, eu vou te dar uma facada pro mestre.
4: Eu vou te dar uma facada, que loucura isso!
0: E um que privilégio para o Ivan.
3: Que privilégio! Que privilégio!
1: Que loucura!
3: Que privilégio, né?
0: Obrigado a você que manda pra gente, pretinhobasico@atlantida.com.br. Sua participação aqui neste programa, que só existe por isso, porque tem você aí pra nos abastecer com esse material. Vamos fazer um rápido show no intervalo e a gente já volta.
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0: Estamos de volta, 4:02 PM com o Pretinho Básico nesta sexta-feira. 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Tu ia falar um negócio aí, Rafinha?
4: Eu ia
0: falar que hoje à noite tem o Pretinho em Novo Hamburgo.
4: É isso aí, no Boteco Comedy. Lá não chove dentro, então tu pode ir bem tranquilo. Tá. Tem comida, tem bebida. Boa. Vamos dar uma risada. O espaço é muito irado lá, o Boteco Comedy. Showdopretinho.com ou na hora no local lá. Pega
0: ótimo, vai direto já daí.
4: É isso aí.
18: Que horas é?
4: Pra toda. Pode ser das 8 horas.
0: 8 horinhas.
4: A gente sai do Pretinho e...
18: Lorde Bar.
4: 16, 20 minutos,
0: estamos lá. 20 minutinhos, estamos ali.
18: Né? Vai pro Lorde Bar que eu vou estar lá.
0: Tu vai estar lá depois, né, Lelê, também? Que beleza, Lelê.
18: Anos 80,
0: lá. Maravilhoso, hoje, né? Sensacional, Lelê. Abraço pra galera do Lorde Bar, Vini e toda a equipe lá. 2:02 PM, sai votando então, Porazinho.
18: Vou votar no Rafinha.
4: Obrigado, Porã.
18: Rafinha enredou o programa inteiro e ainda largou aquele bostaço.
4: Não enredeu, eu contribuí bastante no programa hoje. Não,
18: eu acho.
4: Mais maturidade, fazer 49 segunda-feira, né,
18: Porã? Justamente por isso eu tô votando em ti, cara.
4: Obrigado,
0: eu retribuo. E tu, Rafinha, vai votar em quem? Retribui o voto.
4: Retribui o Porã.
0: Ou seja, tu vota no Porã, então.
4: Eu acho que ficou claro, né, quando eu digo retribuo o voto.
0: Bem claro, muito claro. Muito, muito claro.
4: É isso.
0: E tu, Gomes, vota em quem?
19: Eu voto no Ivan.
0: Perfeito.
20: Muito obrigado,
0: legal,
20: cara. Pô, me surpreendeu.
0: Por que exatamente? Desculpa.
19: Porque não tomou amarelo num programa que tu deu bastante amarelo.
0: Ah, isso é verdade.
20: Pô, isso é uma vitória. Eu sou de fuder.
19: E, e ele ganhou hoje o campeonato do mais idiota da história, né?
0: E o Ivan ainda tem um problema de ciúmes, né? O cu dele fica com ciúme de tanta merda que sai pela boca. Desculpa.
20: É sempre um procedente que tu abre.
0: Não tem problema.
20: Os caras se passarem. Alejandro, já que tu...
0: Bota em quem, Ivan?
20: Bom, vou botar no velho, mas eu só queria convidar o pessoal.
0: Quem que vai convidar? O Ivan ou o Léo? Quem vai convidar?
20: O show é meu.
0: Os dois
20: vão estar lá. Ilha da Magia,
0: aí,
20: Floripa.
0: Hein? Amanhã.
20: Amanhã, 11 da noite.
0: Tá.
20: 11 da noite é meu show. Por quê?
18: 11 da noite.
20: Porque é só baixaria, não dá pra ser mais cedo.
0: Certo. Bom avisar, né?
20: Ivan.
19: Porã vai, né?
20: Ivan.
18: Não, claro que não.
20: Ivan. Mr. P foi no meu show. Ivan. Palhaço Maionese Gordo Léo, amanhã, 11 da noite,
0: ótimo,
20: no Floripa Comedy Club.
0: Ótimo.
20: Para assistir. Voto no meu irmão, Leandro
0: Bortolatti.
20: Tá lindo com essa camisa do Japão.
0: Que vai votar em quem, Lelê?
18: Eu ia votar na produção, porque a produção foi muito bem nos destaques hoje, cara. Meio-dia, 1:37, a gente tava nos destaques.
0: Então tá bem a produção.
18: Mas, cara, quando veio aquela lista de frases ali, aquela quantidade de frases do Porã, leva o meu voto pro Porã.
0: Um voto retroativo, então.
18: Não, é histórico, né?
20: Porã do passado.
18: Eu já tive meu tempo nesse programa. Não. Teve uma frase ali que não era do velho Porã, Porque ali é da delas. Aquela ali da.
0: Porã. Eu até concordaria contigo, Porã, sobre tu já teve o teu tempo nesse programa, mas daí nós dois estaríamos errados. Tu tem o teu tempo neste programa e tu só não faz mais porque tu não quer.
4: Ah, hoje é dia aqui, ó. Tá, olha só. É tropa de elite hoje.
18: Hoje ligou a giratória. Hoje é tropa
20: de elite. Como prêmio, tu pode escolher uma música aí depois. É de trick aí na gurizada, tu pode escolher uma musiquinha pra tu pra tocar aí e tal depois.
0: Falta eu votar então, é isso? Isso. O meu voto vai no Rafael Gomes. Tá fazendo um programa melhor que o outro.
19: Ganhou Porã.
0: Desde que voltou das férias, mas ganhou Porã. Exatamente, ganhou Porã. Porã é o craque do episódio. Porã que só faz 4 programas na semana, não faz 10 porque não quer. Ganhou o craque do episódio.
18: E hoje ganhou enfrentando problemas técnicos no início.
0: Verdade,
18: né?
0: Verdade.
18: Valoriza ainda mais.
0: Sobrevivemos a mais um.
20: Muito bem, Porã. Ele tentou dar um migué pra partir e nós troquemos a linha.
18: Na sexta. Uhum. Não, agora tem a linha backup.
0: Muito bem, era isso por enquanto. O Pretinho vai dar um tempo e vai voltar logo mais às 6 da tarde. Mas você pode nos consumir nas redes sociais. Rede social do Pretinho, que é Pretinho Básico em tudo que é plataforma. Tem também o Rede Underline Atlântida, ATL TV no YouTube. Você pode nos pegar em tudo que é lugar do mundo. A gente fica muito feliz com você nos pegando. Voltaremos logo mais às 6. Tchau, boa tarde.
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22: Atlântida, todo mundo tá ouvindo a melhor vibe do FM. Boa tarde pra você, sexta-feira, dia 28 de agosto, agora 2h08. Eu, @marina.soares, tô chegando pra te fazer companhia nessa sexta nublada, aquela coisa mais boazinha pra gente ficar vendo um filme, hein? Ai, que delícia! Seja muito bem-vindo ao Programa das Minas e hoje eu quero colocar vocês contra a parede. Imagina, tu descobre que uma pessoa próxima de ti tá sendo traída. E agora? Conto ou não conto? Porque se tu conta, tu corre o risco ali de perder uma amizade de quem traiu, ou talvez a pessoa que foi traída não vai acreditar em ti, e aí tu não conta, fica com a sensação de que tá compactuando ali com a mentira.
0: Edna Ferretti, a gente já falou várias vezes sobre isso, só que a gente nunca fez um programa sobre isso, então hoje vai dar pra destrinchar tudo, né? Boa tarde, amiga.
1: Boa tarde, Minas. Boa tarde, Santa Catarina. Hoje sim, a pedidos, né, de uma grande parte da nossa audiência, veio aí esse episódio. Então é o seguinte, é uma das situações, assim, que qualquer escolha vai dar problema. Se você contar, vai dar problema. Se você não contar, vai dar problema. Aí, por isso, a gente quer saber da opinião de vocês. Realmente, você tem a obrigação de avisar? Ou é melhor não se meter no relacionamento dos outros? E se você só tiver uma suspeita, não for uma certeza, você contaria realmente pra pessoa que ela tá sendo traída, mesmo sabendo que pode sair como a vilã da história? Qual é o preço que você está disposto ou disposta a pagar? E, inclusive, quem já pagou esse preço, conta pra gente como é que foi a experiência. E tudo isso através dos nossos WhatsApps, que a Ingrid Calixto, que já tá aqui com a gente, vai te passar agora. Boa tarde, amiga.
15: Boa tarde, Santa Catarina. Então já manda sua história pro WhatsApp aqui de Floripa no 489-9188-1009 ou pra Blumenau no 479-9249-7153.
0: Bora começar no YouTube? Atlântida SC por aqui, Ariana Grande. Hater, I made you love me. A gente já volta, já vai pensando aí na tua resposta, tá bom?

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0: Atlântida, a melhor vibe do FM, de volta com o Programa das Minas, agora 2h17. Nessa sexta-feira delicinha, dia 28 de agosto, a gente tá te perguntando. Se você tem alguém próximo de você, sei lá, um colega de trabalho, ou talvez uma melhor amiga, ou talvez uma irmã, que você descobre que ou tá traindo ou tá sendo traída. O que você faz? 489-9188-1009, mande sua participação. Já vou começar com áudios da galera pra você da audiência se inspirar.
5: Bora. Oi, Minas, tudo bem? Tudo certinho? Aqui é o Jorge de Itajaí.
0: Oi.
5: Eu participando mais uma vez. Vocês são demais. Sim. Olha só, aconteceu comigo.
0: Obrigada.
5: Há muito tempo atrás. Um grande amigo meu me chamou, iniciou a conversa comentando: cara, não sei se eu tô fazendo certo. Até perguntei pro meu pai se valeria a pena. Ele disse: se ele é um grande amigo, arrisca, se não, deixa pra lá. E ele veio, me contou, terminei com a menina. Realmente a gente já não tava legal, terminamos, né? Cada um seguiu a sua vida e eu tive a oportunidade de conhecer o grande amor da minha vida. Casei, temos dois filhos, isso já faz 36 anos e agora somos vovôs.
0: Oh.
5: Tenho muito a agradecer pro meu amigo e um beijão pra vocês aí, vocês são demais.
0: Querido, bom fim de semana pra ti. Eu acho que é o ideal a pessoa que reage dessa forma, mas não é sempre assim, né, Edna? Realmente...
6: Ai, não. Não, gente, convenhamos, né? Você está estragando o meu amor da minha vida.
0: A minha história.
6: A minha história, minha fanfic, todos esses anos de carreira. Cara, eu acho que a pessoa tem que estar pronta. E aí vai muito, tipo assim, de você entender que como aquela outra pessoa, que foi a pessoa traída, que é seu amigo, sua amiga, vai reagir, não é uma responsabilidade tua. Tua responsabilidade como amigo é apenas informar com cautela sobre isso.
0: Uhum.
6: Se a pessoa, ela vai entender melhor chamando pra tomar um café, uma coisa mais, né, ou se ela vai querer saber tudo de uma vez, aí é contigo. Mas como ela vai lidar com isso depois, não é culpa tua. Então eu acho que muitas vezes na hora de contar sobre uma traição, a gente pega responsabilidades que não são nossas, né? Então não foi a gente que causou essa traição. Se isso não tivesse acontecido, a gente não precisaria estar tendo essa conversa. Então eu acho que é isso, assim, sabe? Não sofrer. É óbvio que você vai ter compaixão, mas não sofrer as consequências daquilo que você não procurou saber.
0: Sim.
6: Só chegou e pronto.
0: Com certeza. É que me deixa muito chateada de imaginar que alguém próximo de mim, que eu amo, poderia me esconder isso, sabe? Porque eu acho que é uma falta de empatia mesmo. É um egoísmo de tipo, não, isso pode me fazer mal. Ah, tu pode deixar de ser meu amigo. Tal pessoa pode ficar brava comigo. Não é sobre ti. Não é sobre ti. Tipo, a tua missão realmente é contar. Eu acho que a gente tem meio que essa obrigação com pessoas que a gente ama de contar o que a gente descobre pode estar machucando ela. Tipo, se eu descubro que o Henrique tá fazendo mal pra Edna, eu vou falar pra ela. Ah, ela
6: Ai,
0: pode...
6: Mana, agora é 2h20 da tarde.
0: Pois é, amiga. Ela mas pode ficar braba comigo? Pode, mas aí é uma questão dela... Entendeu?
6: Com
0: mas
6: ela
0: mesma. Ela merece saber, ela merece que não tenha segredos. Ah, daí eu não vou contar porque a Edna vai ficar braba comigo. Não, eu vou ficar braba honestamente se eu souber que ela soube e não me contou.
6: Sim.
0: Tá ligado?
6: Uhum.
0: Aí eu vou ficar pé da vida. Agora, se fosse a Edna traindo, aí já muda um pouquinho, né?
6: É outra meu coisa.
0: Marina! Não, imagina, amiga, se é tipo a tua melhor amiga traindo o namorado. Tu vai contar pro namorado? Tu não vai contar pro namorado? Não
6: é,
0: vai.
6: É, realmente. Os homens fazem muito isso, né? Os homens fazem
0: de
6: muito
0: acobertar.
6: Isso com os amigos. De acobertar.
0: Eu não gosto
6: eu acho
0: disso.
6: Que na situação assim, é delicado, né? Que daí a gente tá sendo um pouco hipócrita de, ok, não vou falar. Mas eu acho que depende muito. Por exemplo, se é um casal de amigos, os dois são amigos tanto quanto, aí é de se falar. Agora, se você é mais amiga de uma pessoa do que da outra... Aí você dá bons conselhos, na minha percepção, olha, amiga, isso aqui não é legal, eu acho que tá errado. E, cara, não tem que ter medo, assim, eu não sou o tipo de amiga que vai ficar fomentando esse tipo de coisa.
0: Com certeza.
6: Eu vou ouvir, vou acolher, mas vou dar um direcionamento, assim.
0: Uhum.
6: Cara, não gosto de compactuar com esse tipo de coisa, sabe?
0: Olha, o que que eu faria a princípio, não sei, nunca passei por essa situação, mas o que eu penso que seria o certo, né? Eu dá-lhe um sacode na pessoa, falar, você está errada, mano.
6: Dá-lhe um sacode.
0: E eu vou te infernizar até tu contar. se tu não quiser contar, tu não for contar, eu acho que eu não me meteria pra contar, eu acho. Não sei quanto isso me faria mal de agonia e tal. Mas eu não ia continuar sendo amiga. Porque uma pessoa que faz isso com o parceiro, que é uma pessoa com tanta confiança, ela não é de muita confiança, né?
1: Ai, é verdade.
0: É uma pessoa que ela também vai ser um mau amigo, eu acredito. Sabe? Uhum. Sério que tu não consegue respeitar a mulher que tu escolheu pra
6: já
0: casar?
6: Já me ocorreu isso aí.
0: E aí, amiga, como é que foi?
6: Foi o ano, né, Maurício? Porque o ano era 2019. E aí tinha uma menina que eu conhecia, do casal, enfim, e eu sabia que ela estava fazendo essas coisas erradas. E aí eu dei o conselho e tudo, né? E, enfim, mas eu falei, eu que não vou contar, né? Não vou falar pro marido dela que eu não era amiga do marido dela. Aí, resumindo a história toda, ela me passou a perna, houve o quê? Infelizmente, uma fatalidade. Ela ficava com um cara que era... trabalhava no mesmo lugar que o outro cara. E o outro cara acabou, né, vindo a falecer. E aí foi pego o celular dele, né, e tudo mais. E foi descoberto todo esse bololô pós-falecimento.
1: Nossa, amiga.
6: E aí, meio que, tipo assim, a verdade, ela sempre vai aparecer.
0: É, então, eu acho também.
6: Na época, eu fiquei muito chateada, porque ela envolveu uma coisa muito próxima a mim, né? Eu falei, eu vou contar, porque isso não se faz e não sei o que lá. E aí eu pensei, não, eu acho que não é minha responsabilidade, isso aí vai aparecer, pronto.
0: É, ai, não sei, eu acho que eu ia ficar tão agoniada, eu ia infernizar até ela contar.
1: Claro.
0: Eu ia, vai contar, ia todo dia, oi, já contou? Já contou?
1: Vai contar.
0: Já contou, bicha? Se não contar, eu vou mandar uma carta. Eu vou mandar uma carta, desculpa, não tem? Você precisa contar para este homem. Independente, assim, ela pode ser melhor amiga. Apesar de que eu acho difícil que eu seja amiga de uma pessoa que faça isso, porque eu acho que a pessoa que tem essa personalidade, ela já dá alguns sinais. Tu acredita, amiga?
1: Total, eu acho que, né...
0: algum sinal, né?
1: É, e se a pessoa falha com o outro, ela vai falhar contigo também, tu vai perceber, né?
0: Pô, é que assim... o relacionamento amoroso, tá ali casado, bababá, é o relacionamento mais importante da tua vida ali naquele momento, né? É a pessoa que tu escolheu compartilhar tudo. Se tu trai essa pessoa, se tu tá disposto a acabar com esse relacionamento, com esse vínculo, o que que sou eu? Que sou a tua amiga que tu vê uma vez no mês. O que que sou eu na fila do pão,
1: ai, que horror,
0: entendeu?
1: Né?
0: Mas é verdade?
1: Nossa.
0: Então, tipo, pra ela passar a perna em mim, é dois toques. Temos opiniões aqui, bora ouvir nossa audiência.
3: Salve Minas, Ricardo de São José. Jamais contaria, nunca contaria.
6: Jamais.
3: Ninguém nunca me contou, então eu não conto. Da minha vez ninguém me contou. Não conto nada, fica bem quietinho, que uma hora a mentira acaba. Aí depois que acabar a gente fala que sabia, só pra ver o rolo. Mas não falo não, fico bem quietinho, porque isso aí só dá confusão.
1: Nossa, decidido.
0: Ele assim, eu não vou me meter. E pronto, problema dos outros.
6: A voz de mil jardas, né? De quem já viveu muita coisa.
0: Uhum. E a nossa diva que mandou. Boa tarde, Minas, não me identifiquem. Com a maturidade, eu tenho mais de 50 anos, a gente aprende que Deus deu uma vida pra cada um e eu cuido da minha. Contando ou não contando, eu vou passar por ruim. Então, eu prefiro não contar. Eu já penso diferente. Contando ou não contando, eu vou passar por ruim. Então eu vou contar. Eu já tô do outro lado, que eu já penso assim, pelo menos a verdade vai estar aí.
1: É.
0: Entendeu?
1: Não sei.
0: Ai, tu não sabe, amiga. Tu não conseguiria.
1: Eu não sei se eu contaria.
0: Tu não contaria?
1: Mas... gente, eu acho... não sei.
0: Tá, conta aí a tua visão pra
1: gente.
0: É
1: porque eu acho que, tipo... eu acho que eu ia infernizar pra pessoa contar.
0: Uhum.
1: Porque
0: mas se ela
1: eu não,
0: não
1: ia gostar. É. Aí eu ia contar. Mas em último caso, entendeu?
0: Último do último, assim.
1: É, eu não sei se eu ia querer ser a pessoa que fala, tipo, oi.
0: Pô, não sou próxima, né?
1: É.
0: Aí eu vou lá me meter. Realmente, é uma vibezinha ruim, né?
1: É, e essa coisa, tipo, ah, você tá mentindo.
0: Ai, é.
1: Tem isso.
0: Mas sabe que eu não me importo com isso? O pessoal aqui no YouTube Atlântida C tava falando, ah, eu contaria se eu tivesse provas, prints, fotos, áudios. Cara, eu acho que não é a minha função... ser o, sei lá, o detetive, a pessoa que vai provar não sei o quê. Cara, eu vou contar o que eu sei.
1: Sim.
0: E assim...
1: e a pessoa decide.
0: Meu amor, você faz o que você quiser com essa informação.
6: Com isso.
0: É.
6: Ô, gente, tem até um estudo que eu fui atrás aqui, que talvez talvez coloque em xeque essa parada toda que tá todo mundo falando do altruísmo, tá? Podemos lá?
0: Bora.
6: Então, o estudo sobre infidelidade mostra que nem toda confissão acontece por altruísmo ou honestidade. Em muitos casos, a pessoa admite a traição porque não consegue mais lidar com a própria culpa, a ansiedade e o peso desse segredo. Psicólogos explicam que a revelação pode funcionar como uma forma de aliviar o sofrimento de quem traiu, mas acaba transferindo essa dor pro parceiro, que passa a lidar com a quebra de confiança e as consequências emocionais da descoberta. Ou seja, muita gente acaba contando, não, ai, nossa, eu preciso ser honesto, não, é só porque eu estou corroendo por dentro e eu vou jogar pro outro a minha culpa. Pra que o outro fique mal e não eu.
0: É uma possibilidade, com certeza é uma possibilidade. Mais um áudio antes do show do intervalo.
7: Boa tarde, mina. Tudo bem?
0: Oi.
7: O assunto de hoje é polêmico mesmo, né?
0: É.
7: Eu quero que você exploda numa bola de fogo. Você tá aprontando, não tá aprontando.
1: Eu amo tudo.
7: A consciência é de cada um. Cada um deve ser responsável pelos seus atos. Se você apronta ou não apronta, o que eu vou dizer pra você?
1: Mas exploda numa bola de fogo.
7: Já diz o deitado. Em briga de marido e mulher, ninguém mete a colher.
0: Mete sim.
7: Um beijo, ninguém abraço, vem. Até mais.
0: Abraço, querido. Bom fim de semana. Pois eu meto colher, sim. Ah, meto? Claro que sim. Esse ditado aí... Tá com nada hoje em dia, tá? Tá com nada, amigo. Tá com nada. Você da audiência, o que você acha? Manda pra gente. 489-9188-1009. Vamos com Bruno Mars, I Just Might. YouTube Atlântida SC.

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25: Então, outro dia eu tava vendo vídeos pela internet e um cara me chamou a atenção. Ele falava sobre propósito, sobre objetivos na vida, que quando temos um propósito, temos a nossa máquina andando, porque buscamos algo e nos superamos fazendo isso, né? Quando perdemos completamente o propósito, nos acomodamos e nossos pensamentos esvaziam e até o corpo sente. Pois você vai se acomodando com o que tem e de repente você não tem mais nada. A vida é uma constante busca física e mental. Então, queridos e queridas, façamos nosso papel de continuar buscando, continuar correndo atrás dos nossos objetivos. Aloha!
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27: Yeah! 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Estamos de volta com o Programa das Minas hoje. Falando pra você. Se aquele teu amigo, ele é corno, tu conta... ou não conta, tu descobriu, e agora, o que tu faz com esse segredo? Manda a tua opinião pra gente, 489-9188-1009. Ingrid X. Calisto, leia uma participação pra gente, que o pessoal tá mandando textões.
29: É claro, mandaram aqui. Oi, Minas, eu contaria só se fosse uma pessoa extremamente próxima a mim, e apoiaria mesmo que a pessoa decida perdoar traição. Inclusive, acho que esse é um problema, porque na maioria dos casos, as pessoas que sabem e contam esperam uma reação de término de quem foi traído. E aí, se fosse uma pessoa não tão próxima, aí ficaria quietinho, não deixaria nem a pessoa saber.
27: Não, tá, ok.
29: Gente.
27: Meio que... Ah, ok.
29: Meio
27: Vou
29: que
27: aceitar.
29: Diva.
27: Você... Meio que diva. Ai, gente, temos mais áudios.
30: Boa tarde, Edna. Boa tarde, Minas.
29: Oiê.
30: Eu sou da seguinte opinião, ema, cada um com seus problemas. Na minha vez, ninguém me contou, tomei dois e tive que descobrir com a minha intuição, fui atrás, investiguei e é isso aí. Boa tarde, beijo pra vocês.
27: O pobre, coitado, tá vendo o sonho do oprimido tornar o opressor? Ele tipo, ninguém me contou, pois eu não vou contar
29: que
27: também.
29: Ótimo. Aí eu acho que eu me tornaria uma pessoa assim também.
27: Imagina, gente. Não, mas assim,
29: eu
27: já fui traída e eu vou contar, se eu souber.
29: Amiga, mas é que pensa ali, ninguém contou pra ele, todo mundo sabia. Todo mundo ao teu redor sabia, aí tipo assim, pô, o corno é o último a saber.
27: Não, aí é muito triste, tipo, todo mundo. Aquele rolê assim, com certeza alguém já ouviu uma história de um amigo que tinha família. A família todo mundo sabe, menos a tia. Menos a tia que é casada com aquele tio. E aí todo mundo sabe, ninguém conta.
29: Até desconhecidos olham e falam, não, ele trai.
27: A vizinha sabe, e aí a coitada da tua tia não tá ligada. Realmente revoltante.
31: E tem um... Gosta de ser corno.
27: Oi?
0: E quem gosta de ser corno?
27: Eu me recuso a acreditar. Eu me recuso.
0: Amiga, tem gente que gosta, eu tô falando que tem.
27: Como,
0: nesse
27: amiga?
0: Mundão aí. Tem gente que gosta, tanto homem como mulher. Então, assim, antes de você contar, eu acho que você precisa dar uma vasculhada aí.
27: Estudo de
0: porque
27: caso.
0: Normalmente, faz um estudo do caso, porque normalmente esta tribo, ela não gosta de ser descoberta. Ela gosta de fazer as coisas ali numa questão assim, de tipo assim, num sigilo. Aí se você chegar e falar assim, ai, não sei o que lá, Tamara tá te traindo. Ela fala, como assim, não me chamou? Mais ou menos isso.
27: Aham. Uhum. Não, tá, realmente. Né? Eu fico imaginando, porque não deve ser uma coisa muito fácil, assim, de... Se a pessoa tem esse fetiche de contar
0: é bagunçado, mas tem gerência, eu acho.
27: É, de tipo, contar pro mundo. Aí se chega tua amiga, ele tá te traindo. E aí tu pensa assim, ai, eu meio que já sabia que ele ia sair com a Suzaninha.
0: Ai, que delícia.
27: Ela, tipo, eu já sabia que ele ia sair com a Suzaninha. Aí o que que tu faz? Tu vai ter que fazer um teatro, né? Se tu não quer que os outros descubram. Safado. É. Nossa, não acredito. Passada, chocada. Meu,
0: gente, descobriu um negócio.
27: Nossa, vou ficar
0: babado forte.
27: Ele tava no swing. Que horas?
0: Meu Deus. É o swing ali da rua tal? Nossa. E não que eu saiba, mas eu já desconfiava, hein?
27: Não. Ai, gente. Não que eu saiba. Gente, temos uma participação aqui que veio cheia de kkk, pra vocês terem noção. Minas, e quando te chamam pra trair também, só pra não contar pra quem tá sendo traído? Eu nem entendi. Quando te chamam pra trair...
0: Repete.
27: Quando me chamam pra trair também, só para não contar

0: Ai, não, isso aí é muito avançado.
1: Mas
0: mim.
1: Aí a pessoa que tá querendo contar, ela é pior ainda.
0: Ela é maluquinha.
1: Ela é muito ruim.
0: É um menino maluquinho, gente. Mais uma aqui. Eu fui denunciado pela inocência do meu amigo. Tinha uns 16 anos, férias escolares e fui pra praia. Acabei ficando com uma menina e tinha uma namorada na minha cidade. Ê, coisa linda. Quando eu voltei, eu contei pro meu amigo. No dia seguinte, a minha namorada ligou pro meu amigo e jogou o maior verde da história. Disse assim, pô, quer dizer que ele andou aprontando e tu não me contou nada? E ele, ah, mas ele que devia ter te contado. Hoje a gente dá risada da história. Ela foi queen.
1: Cara,
0: a gente vai te perdoar, tá? Porque tu tinha 16 anos e na adolescência a gente faz umas besteiras, eu não... Né, tudo bem, vamos passar esse pano, menor de 18 anos. Mas ela foi genial. Eu gostei. Tá, eu gostei disso aí. Inclusive, eu vi um print no Twitter hoje, fofoca. Depois eu trago atualizações se tiver. De uma menina que ela postou print, que ela recebeu mensagem da amiga, e era uma mensagem que, tipo, a amiga não falava desse jeito. E era uma mensagem falando assim, amiga, tô pensando em me separar do meu marido, boy lixo, não sei o quê. E aí ela respondeu assim...
2: Com o Sérgio da borracharia com o celular dela.
0: Então, aí ela respondeu assim, oxe amiga, do nada. Aí a amiga, entre aspas, respondeu, ué amiga, mas a gente já não conversou sobre isso? Aí ela, não, nunca falamos sobre isso. Aí ela postou no Twitter, gente, vocês acham que é o boy dela? E todo mundo, óbvio.
1: Meu Deus.
0: Obviamente ele está jogando um verdezão. E pegou o celular, o WhatsApp e falou com a amiga. Gente.
1: Mas eu tô meio admirada por esse homem doido.
0: É
1: um
0: gente.
1: Doido, ele é um doido bem especial, que legal.
0: Bem especial, né? Porque a gente vê muita mulher assim. Aí o homem é um pouquinho mais difícil, né? Que bom, né? Porque o homem também
2: ai,
0: é...
2: Ai, fora. Eu acho que a pior coisa que pode existir num relacionamento é essa desconfiança. Gente, que vida chata, sabe?
0: Sim.
2: Ai, fica pegando no pé, pegando no celular. Meu, se... Sério, esses tempos vulgo, né? Descobri pelo TikTok, né? Eu vi uma mulher falando um negócio que eu achei interessante e levei para a vida. Ela falou, cara, se você fala do seu parceiro ou da sua parceira, você fala que ele é egoísta, que ele é ruim, que ele é isso, que ele é aquilo, que ele é vagabundo, que ele não sei o que lá, babá, por que que tu tá com esse homem? Por que que tu tá com essa mulher?
0: É.
2: Tipo assim, se tu tem essa visão péssima, se tu não confia, claro que, beleza, às vezes a pessoa pode ter um histórico ali de ter feito algumas coisas e no primeiro momento você pode estar insegura, só que depois de um tempo, gente, eu não sei vocês, mas eu acho insuportável viver tendo que provar que ama.
0: Ai,
2: o tempo todo, e não no bom sentido.
0: Insuportável. É horrível. Gente, sexta-feira, dia de recomendar pra você da nossa audiência uma coisinha pra se aproveitar esse fim de semana. Bora pro Vale o Play.
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0: Olha, eu tenho uma recomendação pro pessoal aqui da Grande Florianópolis, porque o nosso amigo Gordo Léo tá chegando aqui com o seu show de stand-up As Aventuras de Gordo Léo, com participações do Ivan e do Palhaço Maionese. Vai ser lá no Floripa Comedy Club, amanhã mesmo, dia 29. Ali vai ser às 11 da noite, mais ou menos, o show, então vai ser um rolê bem legal. Ingressos você vê lá no Pensa no Evento, tá bom? Repetindo, As Aventuras de Gordo Léo. Eu já fui num show dele e é muito bom. Eu me mijei, assim. Então, realmente, eu recomendo pra você. E tu, Edna? O que, que tu recomenda pra gente, amiga?
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0: Que coisa linda! Agora a gente vai julgar a nossa audiência, porque não chegou um Fala Que Eu Te Julgo. Chegaram dois. Então é óbvio que a gente vai julgar.
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0: E deixa eu te falar, Edna Ferretti, que o

0: Nosso divo ou diva, não sei, mandou em áudio. Então aqui é uma transcrição do nosso áudio, tá bom? Então, tá aí. Vamos ver.
1: Olha, vai separar famílias isso aqui, tá? Aí no carro, se você tem uma opinião contraditória, assim, peculiar, não fala nada, fica de boca fechada aí no seu carro, tá? Vamos de Fala Que Eu Te Julgo, então. Oi, Minas, beleza? Minas, não me identifiquem, por favor, porque pode ter alguém escutando, mas eu tô passando por uma situação. Seguinte, meu sobrinho está, né,
0: pegando.
1: Tem aquelas coisas, pegando, né? Naquele negócio. Com a mulher do filho dele. Oxi, eu descobri isso sem querer. Só que agora eu não sei se eu falo para minha sogra e para minha mulher, que é irmã do meu cunhado, entendeu? Eu vou repetir para vocês.
0: Por favor.
1: O meu sobrinho está amando com a mulher do filho dele. Então, tipo assim, o sobrinho dele tem um filho e o sogro está tendo um negócio com a nora. E eu descobri isso, enfim. Entendeu? Eu tô numa situação muito difícil, terrível, mas eles saem quase todos os dias, na hora do almoço, vão pro Bebel, porque eu trabalho com um rastreador veicular e aí eu rastreio o carro dele. E sei o que tá acontecendo, entendeu? Daí, já segui eles pra ver o que tava acontecendo e descobri. Então, ele está saindo com a nora dele, que é a minha cunhada. E agora, meninos, o que eu faço? Falo ou não falo? Eu tô chocada,
0: gente.
1: Acho que é o pior Fala Que Eu Te Julgo da história da humanidade desse programa. Marina Soares, vai.
0: Cara, eu acho... Assim... Ai, até me engasguei. É, você que não viu o nosso trecho no YouTube Atlântida SC, eu dei uma dica pra você mandar uma carta anônima. Você vai numa lan house, tá bom? Que daí não dá pra identificar o teu computador. Tu cria um e-mail novo. E aí tu manda essa carta pro teu... Não pro teu sobrinho, né? Pro filho do teu sobrinho, contando. Falando, oi, descobri isso, rastreei o veículo, tem isso... Assim, talvez tu falando...
1: Ele não pode falar que rastreou, que senão vão descobrir que é tu,
0: não,
1: né?
0: Vou descobrir que é ele. Mas talvez, tipo, fala, descobri isso. Se você quiser mais detalhes, eu te mando. E é isso. Sabe, eu acho que é a melhor opção. Que rolo. Meu Deus, Ingrid.
2: Cara, gente, tire fotos. Faça slides. Fotos. E mostre no almoço de família.
0: Que nem a nossa diva. A nossa diva aqui de Santa Catarina, que ela gravou. Talvez seja uma boa, né, Edna? Meu Deus, que pesado, amiga.
2: Gente, eu tô chocada.
0: O que que tu acha, Edna?
1: Cara, eu acho que a pessoa, ela tem que ser, assim, muito podre de espírito. Cara, é tua nora. É traição. É assim, ó. É assim, gente. Eles não estão pensando em nada, a não ser no próprio umbigo. Aí agora sim, vamos ver o que é legal. Obviamente, não incitando ódio. Faça as coisas da maneira certa, com cautela. Entenda como você vai dar essa notícia, como você vai fazer. Mas, assim, eu acho que da maneira anônima, você só precisa treinar a tua cara de surpresa quando essa notícia vier à tona. Tipo, gente, meu Deus! Uau! Que incrível! Então, não que incrível, que tenso, né? Uhum. Mas aí... Cara, treina a cara de surpresa, mas eu acho que é bem necessário contar, porque, gente, traição tem prazo de validade. Uma hora isso vai aparecer e pode ser que seja muito ruim. Então, é melhor você fazer isso enquanto você tem controle das informações, tá bom?
0: Meu
1: Deus. Esse é o conselho.
0: Que gente mau caráter, né?
2: Cara,
0: gente, parece plot de filme.
2: Isso aí é... Nossa,
0: pois
2: é,
0: mande
2: beijos.
0: Amigo,
2: é,
0: manda pro Globoplay, que com certeza vai dar uma ótima série, tá bom? Agora vamos dar um reset. Turururu, Fala Que Eu Te Julgo, bababá. Mais um Fala Que Eu Te Julgo, gente. Ingrid, lê pra gente o que tá acontecendo.
2: Minas, eu passo por uma situação difícil. Minha amiga saiu com o marido da menina que trabalha comigo. Vejo ela todo dia, sempre lembro da traição e não consigo contar pra ela porque eu tenho medo que ela não acredite em mim. Mas sei dos detalhes da traição por completo, com print e fotos. E aí, conto ou não conto? Fica difícil, porque não somos tão próximos. O que você acha, Edna?
1: Ai, não conta, fica quieta, teu ambiente de trabalho. Tipo assim, ai, não vai te resolver em nada, tua vida tá legal. Ela que descubra. Eu não contaria, porque assim, gente, você não é próxima da pessoa. Beleza que tu tem prints, fotos, dados e fatos, mas é o teu trabalho. E... Nesse momento, eu acho que talvez não seja a melhor escolha, porque aí essa mulher vai para um RH, daí vai falar assim, meu Deus, pode acontecer um monte de coisa que vai prejudicar a tua vida por uma coisa que não foi nem tu que fez, só caiu no teu colo. Então, nesse lance do trabalho, eu não contaria.
0: Ai.
1: Eu sei que fosse minha amiga do trabalho, minha teste, eu contaria.
0: Eu acho que eu contaria, gente.
2: Contaria?
0: Não, Pô, tem print, tem
2: é,
0: foto.
2: É, print. Print é isso e foto que me pega, pô, tem provas.
0: É, porque o nosso divo ali que mandou a outra participação, ele não tinha provas que ele podia mostrar. Tinha ali o um negócio do rastreador, mas aí é uma treta familiar mais densa, assim, né? Mas tendo print e foto, o que, que você da audiência acha? Complicado, se fossem melhores amigas até contaria. Assim fica difícil a nossa audiência aqui falando. Ai, que complicado esse, a gente não vai conseguir dar uma resposta assim... 100%.
2: Não
0: fica difícil,
2: como,
0: né, Ingrid?
2: Ai, gente, não tem como. Mas eu acho que eu contaria.
0: Tu acha que contaria?
2: É. E aí?
0: Assim, na cara dela?
2: Fazer o quê?
0: É ser demitida, assim, na moral.
2: Tu tem que ficar olhando todo dia pra pessoa, sabe? Sabendo
0: é difícil,
2: que
0: né?
2: Você é corna.
1: Nossa. Ô, Ingrid, mas tu contaria, tipo assim, sei lá, vamos jogar um nome aleatório. Suzy. Suzy do outro setor.
0: É.
1: Que você trabalha junto, mas você não é amiga, tipo assim.
2: Não.
0: É, então.
2: Não,
0: é,
2: tá,
1: esse é o caso.
0: É a pessoa que te dá um oi na hora do almoço.
2: Mas eu sou boca de sacola. Ia chegar na hora do almoço, eu já ia berrar pra Marina. É corna.
0: Ai, com essa delicadeza de Ingrid Calista, a gente fecha o nosso programa das minas com é corna. Obrigada, Ingrid Calista.
2: Obrigada, gente. Tô lá no arroba Ingrid X Calisto.
0: Beijo, Edna.
1: Meninas, agora bom final de semana, Vibe Atlântida chegando, e lá no Instagram é @ednaperret. Fui!
0: Eu sou @marina.soares e pra encerrar, vamos homenagear aquela pessoa que faria aniversário amanhã. Michael Jackson faria aniversário amanhã. Beijo, gente, até semana que vem.

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6: 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E aí, galera? Salve, salve. Estamos chegando por aqui na melhor vibe da FM, aqui na rádio das nossas vidas. Com mais uma edição do Vibe Atlântida, da trilha sonora das nossas tardes semanais, a trilha sonora.

de agora, eu sou o Ricardinho, arroba Ricardinho Grip, e chego nessa super sexta-feira, dia internacional das grandes armações, pra fazer o som pra galera, pra ficar na moral, tranquilidade total, sexta-feira, todo mundo na boa, hoje dia 28 de agosto, e a gente chega por aqui com música e a sua participação pelo nosso WhatsApp, que é o 489-9188-1009. Você pode participar quando você quiser, porque por aqui você é sempre muito bem-vindo. Agora, nesse momento, marcando 23 graus na capital catarinense, na Grande Florianópolis. Em Joinville, está marcando 29 graus. Em Blumenau, 29 graus. Criciúma, 27 graus. Chapecó, 30 graus. Está calor, né? Tá calor, uma sexta-feira nublada em toda Santa Catarina, tá marcando chuva, tá marcando pancadas de chuva, mais chuva pro domingo, enfim, faz parte do rolê, né? E assim a gente segue sempre com a melhor trilha sonora pra você, pra gente curtir. Vamos que vamos, galera, ó, 489-9188-1009 pra você participar da nossa programação. Daqui a pouquinho eu libero presente pra você e agora tem música. Começamos com esse som aqui, ó. Começou o vibe. Uma excelente sexta-feira para você ligado na Atlântida.

0: aqui na Rádio das Nossas Vidas, na melhor vibe do FM, agora 3 horas e 27 minutos dessa super sexta-feira, dia 28 de agosto. E você curtindo vibe 489-9188-1009, o som do Rudel Ultranate Move to the Sun. Galera, já que a gente tá nesse embalo dessa sonzeira, eu quero falar pra você de um super evento que já tem data marcada e já você já pode aí anotar na sua agenda. 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O que você acha, TTzinho? 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
1: Pô, cara, ganhar um ingressinho pro DNA hoje, numa sexta-feira, tá assim, louco, despretensiosa.
0: Como se nada tivesse acontecendo.
1: Como se nada tivesse acontecendo.
0: Cai ali no teu WhatsApp o ingressinho.
1: Ó, vai na festa, vamos, né? Festa confirmadíssima.
0: Vambora.
1: Né? Eu queria ir no Fokker 100. 100.
0: Que é alucinante, é, né? Eu não vi, não, mas esse ano vai estar de novo lá.
1: Cara, alucinante.
0: E eu quero ver, cara, eu quero conferir.
1: Alucinante. Se eu não me engano, vai ter... Antes aqui, né? Vai ter... O DNA vai ter em São Paulo. É. Tem São Paulo... Agora não vou me lembrar. São Paulo, Minas Gerais e aqui. Não, São Paulo, Rio de Janeiro e depois aqui no dia 30. No
0: cresceu,
1: dia 30, né?
0: É um evento que deu super certo e agora tá ganhando proporções nacionais. 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De grandes eventos que rolam lá fora. 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É. Ó, estamos liberando agora um ingresso pra você curtir.
1: Agora? 489-9188-1009, valendo pra quem tiver pra
0: toda
1: ouvindo
0: Santa
1: aí
0: Catarina.
1: Em Criciúma,
0: a gente
1: Chapecó,
0: manda o ingressinho.
1: Joinville, na Grande Florianópolis, pelo aplicativo. Cola junto aí pra você ganhar esse presentão, porque vale a pena.
0: Tá falado.
1: Eu tava ouvindo essa do Rujão, né? Ah. E aí tava pensando naquele meme, né? Que o cara fica curtindo o som, assim, dele acorda. Ele vai lembrando do tempo que ele ficava na noite, na balada, né?
0: Fecha os olhos,
1: viaja, vai viajando.
0: Aí acorda,
1: tá com o nenê no
0: Joãozinho
1: colo.
0: Joãozinho no colo.
1: É, o nenenzinho no colo.
0: Fazendo naná.
1: 3:30 da manhã. Exatamente, cara,
0: exatamente na mesma hora que você tava lá na pista.
1: Exatamente isso que acontece. 3:30 era a hora daquela correria. Correria na pista.
0: O bom é que você viveu isso, tem essa história pra contar pro Joãozinho.
1: É verdade.
0: Coisa boa.
1: É isso aí. Corria na madrugada.
0: Vixe Maria.
1: Corria aí bastante.
0: Aí agora você vai correr atrás do Joãozinho. E depois quando o Joãozinho ficar jovem e começar naquela pegada que você tinha também, aí é o TT atrás do João. Por onde você anda, guri?
1: Tô ferrado, meu.
0: Se ele for 10% que você foi, você vai...
1: Diz que a fruta não cai longe do pé, tô ferrado.
0: Galera, vamos deixar o intervalo e a gente já volta com mais uma super sequência de música aqui na Atlântida, nessa super sexta-feira. Segura a mão aí!
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4: A melhor vibe do FM, estamos de volta, 19 para as 4. Boa tarde de sexta-feira para você.

0: Vibe da FM, a rádio das nossas vidas, sexta-feira, ao som de Armandinho, nada melhor, né? Antes rolamos por aqui também, Charlie Brown Jr., passou por aqui, Stella Lett, Maroon 5, Pedro Qualy, Will, Harry Styles, e assim a gente fecha mais uma super sequência campeã aqui na rádio, que toca as melhores músicas para você curtir no seu dia a dia e também, óbvio, na sua sexta-feira. Falando em sexta-feira especial, galera, para você que tá em Joinville, na região de Joinville, se liga na dica. Hoje, sexta-feira, Nando Reis tá chegando. E você não vai perder essa, né? 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Aquela vibe do Nando Reis, um dos maiores hitmakers da história da música brasileira, né? 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Vamos fazer o show do intervalo pra voltar com Drops do Dreadlocks. Segura a onda aí, que é rapidão, pra gente curtir aquele reggaezinho que a gente gosta.
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0: Essa é a melhor vibe da FM. The Weeknd rolando aqui na Rádio das Nossas Vidas, Save Your Tears. Essa é pra fechar mais uma sequência aqui no Vibe Atlântida. Muito bom! Antes do The Weeknd, rolamos Jota Quest e Negra Lee, descobridor dos Sete Mares. Jota que vem fazendo uma sequência de regravações das músicas do grande Tim Maia, o rei do soul, grande Sebastião. Também rolamos Soulja nessa gravação aí, que tem a participação feat com o Di Ferreiro, ficou muito legal. E também rolamos o Dreadlocks, o Drops do Dreadlocks aqui na programação da Atlântida, no Vibe Atlântida dessa super sexta-feira. Soul Rebel com Ponto de Equilíbrio, uma versão do clássico do Bob, Yourself, com Cotton e Derek Sound, muito bom. Daqui a pouco tem mais músicas pra você e eu quero falar de um showzaço que vai rolar no dia 4 de setembro em Chapecó, no oeste do estado. Um grande show rock nacional, tem um encontro marcado com a história do rock, né? Dia 4 de setembro, o Teatro do Centro de Eventos recebe ele, Paulo Ricardo, que é um ícone de rock nacional e fez história com o RPM na turnê comemorativa de 40 anos da trajetória desse grande artista do rock nacional. Garanta o seu ingresso no site Blue Ticket, apoio oficial da Atlântida, a rádio dos grandes eventos. Vou fazer o show do intervalo rapidão, continua valendo um ingresso individual para curtir o DNA Art Car, que rola no dia 30 de dezembro na Arena Open em Camboriú, com Vintage Culture. Vai ser um super evento, uma imersão, né, artística, vai ser demais esse evento. É sensacional. Você pode comprar o seu ingresso em artcardna.com.br. Daqui a pouquinho a gente volta. Segura a onda aí que é rapidão.
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0: Essa daí é uma homenagem que os Stones fizeram para a eterna Amy Winehouse. Eu assisti um filme da Amy esses dias atrás, saiu na Netflix, acho que já saiu já. Legalzinho. A história é boa, mas a atriz não me convenceu muito, não. A minha opinião é essa. I'm so you know I am no good. A versão dos Rolling Stones. E assim a gente fecha. Quem ganhou ingresso para curtir o DNA Ticar foi a Tainá de Oliveira Jombra. Lá dentro. Dia 30 de dezembro tem DNA Ticar na Arena Open em Camboriú. Ingressos articardna.com.br. Tô indo nessa, amanhã a gente se fala. 7 da manhã na Tele Pop Rock. Vem aí, porém, Mr. P no Desprogramados.
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15: Atlântida. Tá na Atlântida e todo mundo tá ouvindo, é a melhor vibe do FM na rádio das nossas vidas, 5 horas e 7 minutos e estamos chegando nesta sexta-feira com o Desprogramados para toda a Rede Atlântida Santa Catarina e para o mundo no nosso canal Desprogramados no YouTube. Vá até o canal e te inscreve lá, te inscreve, dá essa moral pra gente, ajuda os velhinhos. Ajuda os tiozinhos, a risada tá cada vez mais de velho. A risada tá, eu vou assumir, acho que é melhor não lutar. Eu acho que tem que acabar com esse nosso complexo de Peter Pan. Tem que acabar. Deu, cara.
16: Não, mas
15: a idade chegou pra nós.
16: Para um pouco.
15: Tá. É, boa tarde, Mr. P.
16: Fez a barba, cortou o cabelo.
15: É, me preparei pro fim de semana que se avizinha.
16: Se avizinha.
15: Tá logo ali.
16: Ah, mas e se a vizinha, ela vai?
15: A vizinha?
16: Ah, tu tá de olho na vizinha.
15: Não, de forma alguma, Everton.
16: Mas tu não disse se a vizinha for.
15: O fim de semana está logo ali, é como se fosse ali, né, na casa, sim, da vizinha.
16: E é lá que tu quer ir.
15: Não é, cara. Não me compromete. Eu me dou bem com os meus vizinhos.
16: Mas tem que, entendeu, ser um princípio, né? Se tu
15: é,
16: te der mal, tu não
15: da
16: vai.
15: Boa vizinhança.
16: É verdade. Tem boas.
15: Porque aí
16: vizinhas?
15: Daqui a pouco é o seguinte. Ah, cara. Ah, não, velho.
16: Mas
15: não.
16: É diferente de ter uma vizinha boa.
15: Não, é diferente. É diferente.
16: Entendeu? Eu te perguntei, boa,
15: eu
16: vizinhança.
15: Eu prefiro não me comprometer com nenhum dos assuntos.
16: Eu acho o ideal.
15: O ideal é esse. Não é porque o teu fim de semana é vida louca que tu tem que proporcionar um fim de semana cheio de discussões dentro do meu apartamento.
16: Ao contrário.
15: Entendeu?
16: Eu já estou imaginando que vai ser um final de semana de muito amor, porque tu fez a barba.
15: Sabe que o maior amor do mundo é o amor próprio. Às vezes me falta. De vez em quando me falta, cara.
16: Ah, e não adiantou fazer.
15: E não adiantou. Não, hoje foi uma tentativa de recuperar o amor próprio. Essa é a verdade. Essa é a verdade.
16: Ah, ficou muito bem.
15: Obrigado, muito obrigado. Como é bom ter amigos como tu que me valorizam. Claro.
16: Não, tá bonito, eu reparei, o cabelo tá
15: obrigado.
16: Bonito.
15: Gostou então? Mandar um abraço pro Kevin, cortou meu cabelo
16: e
15: fez minha barba.
16: E por que ele não
15: veio? Ele não quis vir.
16: Mas tu não disse que ele quer vir?
15: Ele queria, mas ele não pôde, porque ele teve que ficar lá cortando o cabelo.
16: Tá, mas se ele quer vir, vem.
15: Não, uma hora ele vem.
16: Tá, Kevin.
15: Tá?
16: Tá.
15: E aí, tá tudo bem, Pi?
16: Tudo bem, sexta-feira.
15: Eu percebo que tu tá numa vibe sexta-feira, ao contrário de mim, que tô meio cansado da semana. Né?
16: So tired.
15: Tão cansado, que nem o Ozzy Osbourne.
16: Tão cansado.
15: Mas eu fico imaginando teus planos pro final de semana, um fim de semana que vai ser movimentado com o Djavan amanhã na Arena Ops.
16: Sim.
15: Hoje à noite, provavelmente, uma passeadinha pelo centro de Floripa.
16: É legal o centrinho de Floripa.
15: É, centrinho de Floripa. E eu percebo que hoje interagiu bastante em vários setores da empresa.
16: Bastante.
15: O que é o que tu faz de melhor. Exato. Eu tenho que te dizer, quando tu circula, tu faz essa tua circulada pelos setores... É importante, porque tu vai, né, dando teu ponto de vista, os teus insights, né, importantes para cada área aqui da empresa, e esse é um setor onde a gente precisa te aproveitar mais.
16: Obrigado.
15: Porque aí tu faz as tuas conexões com a galera mais jovem, com a galera mais da antiga, com o pessoal do jornalismo, pessoal do esporte, pessoal do YouTube, galera lá do RH.
16: E eu tenho
15: é
16: uma característica
15: muito importante.
16: Não, eu tenho uma característica também muito boa, que eu promovo brincadeiras. Claro, a maioria delas depois vira uma brigadeira.
15: Uhum.
16: Porque brigam, as pessoas brigam depois. Mas o início
15: brigam.
16: Foi o caso, né? Duas vezes.
15: É.
16: Eu primeiro
15: qual foi a briga de hoje?
16: A brincadeira,
15: porque a gente brigou a semana inteira aqui por causa dos Beatles.
16: Não, retomamos eu e a Duda dos Beatles, incluímos o Gabriel e um outro colega, o que não se chegou a conclusão alguma.
15: Tá.
16: E aí depois disso, quando sentamos...
15: O impasse continua, então.
16: O impasse continua. Aí quando sentamos numa das mesas do restaurante e o amigo não estava presente, estava cortando o cabelo, sentamos ali, eu, Duda, Yuri, Gabriel, Marina e Ingrid. E aí a Duda foi a primeira a dizer, tá, não vamos falar mais sobre Beatles. Eu pensei, claro. Ótimo.
15: Muito bem, não vou me incomodar na sexta-feira.
16: Vamos mudar de assunto, exato. E aí o que eu propus? Eu disse, vamos brincar do seguinte, de acordo com cada um, quais os 5 maiores clubes do futebol brasileiro? Leve.
15: Bem
16: uma
15: leve.
16: Uma coisa leve.
15: Bem tranquilo.
16: Não,
15: entre não envolve
16: pessoas,
15: nenhum tipo de paixão.
16: Não, e entre 6 pessoas, muito fácil de chegar num consenso.
15: Um consenso maravilhoso.
16: Todos torcendo para times diferentes. Tínhamos São Paulino, gremista, Colorado, Figueira,
15: Vascaína
16: e a Ingrid. Ninguém sabe, porque inclusive ela não participou.
15: Ela não se manifestou, não quis brincar.
16: E aí deu uma confusão danada.
15: Deu um bafafá.
16: Um bafafá.
15: Boa.
16: Chegamos a pouquíssimas conclusões. Que eu não vou trazer aqui, porque senão vai gerar briga.
15: Mais uma briga essa semana com a nossa diretora barra produtora barra...
16: E que não merece, né? Já basta ela saber que o Vasco... que é o time dela, ficou fora da lista dos 10 maiores.
15: Do Gemini.
16: Aí já basta isso.
15: É.
16: E aí já magoou
15: o Vasco
16: ela.
15: Era muito bom nos anos 90, né?
16: Oh.
15: Era um belo time. E nos anos 80 também, com o Roberto Dinamite.
16: Verdade.
15: Já citado aqui.
16: Agora,
15: mas faz tempo que
16: Duda,
15: o Vasco...
16: Qual foi o título que tu comemorou do Vasco, Duda?
0: Hello, desprogramados.
15: Oh, boa tarde, Duda.
0: Nunca que o Vasco está abaixo do Fluminense. Só isso que eu vou dizer.
15: Olha aí, a torcida do Fluminense que se manifeste.
16: Exato.
15: É que o Fluminense, na sua história recente, ele tá bem melhor do que o Vasco. Desculpa.
0: Mas o que conta não é a história recente.
15: O Fluminense, Fluminense disse, tem não... Libertadores? Tem Libertadores. Quantos brasileiros tem o Fluminense? Quantos brasileiros tem o Vasco? Essa é uma disputa importante. Quantas Copas do Brasil? É por aí, é pelo número de títulos que a gente começa a enxergar quem são os maiores.
0: Não é só o número de títulos que vale.
15: Tem o que torcida, que vale?
0: Tem relevância não,
15: torcida,
0: histórica.
15: Tudo bem. A torcida do Vasco é maior que a do Fluminense.
0: Tem relevância histórica.
16: Olha,
15: relevância histórica
16: dizendo,
15: por quê? Por ser Vasco da Gama?
0: Exatamente. E não. Porque foi o primeiro time que bateu o pé. O Pi mesmo falou. Bateu o pé e falou, não vou jogar se não deixarem os jogadores negros jogarem.
15: Aí, olha, isso é bonito.
0: É um time histórico.
15: Isso é bonito, acabou. Muito bonito.
16: Eu não quero aqui, viu? Eu falei.
15: Tá bem, e como é que ficou? Agora eu quero saber, lembra qual é a lista da inteligência artificial, do Gemini?
16: Foi décima posição...
15: Ele não vai lembrar.
16: Não, eu vou lembrar.
15: Ele não vai lembrar.
16: Não, eu vou lembrar. Só um pouquinho. Só um pouquinho. Só me dê...
15: Já tá com várias outras coisas na cabeça.
16: Não, Fluminense em décimo. Fluminense em décimo. Tá. Em nono, Atlético Mineiro.
15: Tá.
16: Em oitavo, Inter.
15: Discordo.
16: Em sétimo, Cruzeiro. Em sexto, Grêmio. Em quinto, Santos.
0: Não, em quinto, Corinthians.
16: Corinthians. Em quarto, Santos.
0: Em quarto, Santos.
16: Terceiro, Flamengo.
0: Flamengo.
16: Segundo, Palmeiras. E primeiro, São Paulo.
15: É uma boa lista.
0: Mas vamos, né, falar. A gente escolheu a pior IA pra falar isso. Simples.
16: Porque agora... o Vasco ficou em 11º, é por
15: isso que sommelier de IA, já temos sommelier de IA no nosso time aqui da Atlântida, nossa diretora agora usando todas as IAs.
16: Como é difícil isso, né?
15: É muito.
16: Mas isso eu acho legal, porque na internet tem as pampas. Essas coisas de... Tanto que tem aquela brincadeira, né?
15: Esse ou aquele.
16: Uhum. E aí a gente tem que levar
15: aquilo. Brincar. Tem
16: uma brincadeira, não dá
15: mas
16: pra levar
15: a Duda
16: sério,
15: não, né? Sabe brincar quando o assunto é Vasco e Beatles. Agora é 5h15. 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Vem aí a terceira temporada do Papo Desprogramado, vai demorar um pouquinho para estrear, já gravamos alguns, estamos em processo de gravação, mas tem as duas primeiras temporadas para você conferir ali no YouTube com várias pessoas bacanas. E em breve teremos a terceira temporada do Papo Desprogramado. Fala aí.
16: Já vamos mandar um abraço agora para depois não ficar aquela coisa, será que eu esqueci ou não? O Fábio Rodrigo Oliveira, inclusive falei contigo hoje, né, Porã? Que nos acompanha sempre, ele brincou, mandou uma estatueta de Jesus Cristo brincando. Ó, mais um boneco do Vovô Estrela, Jesus dos Ingleses.
15: Que foi mais um projeto descontinuado aqui da Desprogramados Corporation, né?
16: Graças a quem? A ti, né? Que tá aí cheio de coisa.
15: Sabe
16: na
15: qual
16: cabeça.
15: É o problema?
16: Qual?
15: Tu levou o boneco embora. O boneco era pra estar aqui, pra gente ver o boneco todos os dias e a gente lembrar. Temos que fazer outras versões do
16: Vou
15: boneco.
16: Vou trazer o
15: Temos
16: boneco
15: que
16: semana
15: vender
16: que
15: o
16: vem.
15: Boneco. Semana que vem não adianta. Nós vamos sair de férias. Nós vamos sair de férias. Esse programa estará de férias.
16: Verdade.
15: É,
0: não
15: em
0: é
15: breve.
0: Semana que vem, é na outra.
15: É na outra.
16: A então dá pra trazer
15: depois
16: o boneco.
15: Depois do feriado de 7 de setembro.
16: Então é na próxima.
0: Não, na próxima.
15: Ainda não é. A gente vai fazer programa ao vivo até o final da semana que vem.
16: Isso.
15: Depois são 10 dias, né?
16: Sim.
15: Né, amor?
16: Não, para com isso. Tem limite.
15: E aí, o que, que nós vamos fazer nas férias?
16: É mesmo, né?
15: Nem combinamos nada.
16: Nada. Tu vai ficar com a tua família.
15: Isso, eu tenho família. Isso é a pior coisa quando...
16: Tu só promete.
15: Isso é a pior coisa quando se tem amante, né?
16: Não sei.
15: Tem férias.
16: É mesmo,
15: com a família, né?
16: Por favor, gostaria de ouvir um pouco.
0: Conte a sua experiência.
16: Exato. Eu não sei, eu não sabia. Nunca tinha pensado sobre isso.
15: Não, deixa melhor não falar. Agora 5h18. Olha só, o Mr. P tá acostumado com as madrugadas há muitos anos. Sim. O rei das madrugadas com o Pijama Show. E ele sabe muito bem que madrugada não serve só pra dormir.
16: Não.
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16: Falando em diversão, eu esqueci, já era para ter comentado aqui. Agora eu vou trazer aquela velha história tudo pela metade, mas a Duda vai me ajudar ali. Eu fiquei apavorado vendo as imagens.
15: Imagens do Nepal.
16: Das Olimpíadas Robótica.
15: Eu achei que era da...
16: Não, mas não é aquilo.
15: Achei que era da tragédia no Nepal.
16: Não.
0: Achou que ele ia falar algo sério pela primeira vez na história do
16: mas
0: programa.
16: Mas é sério. Achei.
15: Não, ele tá impressionado agora com os robôs.
16: Vocês viram?
15: Eu não vi.
16: Então, quando vocês olharem, no caso a Duda já viu, tu vai ficar apavorado. E eu entendi ali o que me assusta na robótica.
15: E
16: nessa coisa toda, da maneira como... A gente tem se desenvolvido, a tecnologia e tal. É a imitação do ser humano como um robô.
15: Do movimento humano.
16: Claro. Se tu tem a tecnologia avançando da forma mais absurda que existe, ótimo. Agora, quando tu vê um robô fazendo exatamente o que uma pessoa faz.
15: Dobrando uma roupa, por exemplo.
16: É isso que assusta, cara.
15: Mas tu sabe
16: então,
15: que...
16: Então, só deixa eu concluir aqui, ó.
15: Conclua.
16: Tu não viu, então, as Olimpíadas?
15: Não vi.
16: É inacreditável. A ginástica no solo.
15: Ah.
16: O robozinho dando cambalhota.
0: Batendo recorde do Usain Bolt, né?
16: Sim, na pista. Corrida de 100 metros rasos.
15: Que loucura!
16: Mas é um troço absurdo olhar aquilo, cara.
15: Mas esse negócio que tu falou, né? Tem várias empresas que estão treinando inteligências artificiais para fazer justamente esses trabalhos humanos, né? E tem várias pessoas, por exemplo, na Índia, já vi esses vídeos assim, né? A pessoa com o celular na cabeça, filmando tudo o que faz, para que a IA aprenda aquele movimento, né? Que, na verdade, a pessoa tá treinando...
16: O
15: seu substituto.
16: Mas, Porã, quando tu assistir, foi agora, semana passada, eu acho, as Olimpíadas. Quando tu assistir as imagens da ginástica no solo, as apresentações todas, os movimentos, a corrida na pista atlética, tu não.
15: Assistirei. Não,
16: tu
15: assistirei.
16: Tem vontade de dizer só um pouquinho.
15: Desisto.
16: Porra, e principalmente a nossa geração, que viu lá nos anos 80... O clássico filme, que já trazia tudo esse negócio de robô e tal, o Blade Runner, aquelas coisas todas, entendeu?
15: Não, na verdade, assim, tem uma linha de cientistas que diz que nós já somos, né, meio ciborgues, né? Porque o celular já é uma extensão do nosso corpo. Tu tá com uma máquina acoplada a ti o tempo inteiro. Tem gente que já diz, não, peraí só um pouquinho. Meu celular, a Duda tá ali no celular agora, é uma extensão do corpo dela. É uma extensão. Inclusive, tem uma matéria que está aqui numa das nossas pautas sobre o corpo de celular. Que a pessoa vai ficando, né, nessa posição.
16: Ah, sim, na posição.
15: Tu vai
16: curvada.
15: Formando um corpo de celular, um corpo de uso excessivo de celular.
16: Sim.
15: Então, e que futuramente nós teremos, né, os chips, tem os avanços da ciência. Tem muita coisa boa, né? Mas
16: óbvio.
15: Tem esse outro lado sombrio. Inclusive, o Bill Gates se manifestou essa semana no New York Times falando sobre esse... que ele acha que tá sendo muito, muito rápido o avanço da inteligência artificial e com pouca regulação e que o impacto pode ser...
16: Devastador
15: para os seres humanos. Né? Que ele, ao contrário de outras tecnologias que o pessoal dessa área implementava com muito mais cautela, que há uma aceleração... com pouco controle dessa tecnologia de inteligência artificial, e ele sugere, inclusive, que os governos possam atuar mais fortemente nessa regulação e que também, futuramente, se tenha uma reserva de trabalho para os humanos.
16: Não, e é importante que venha dele, porque na maioria das vezes, quando uma pessoa desconhecida fala, já fica aquela coisa, mas que ranço, nada a ver. Ou outro dizendo, eu tô assustado. Aí quando vem alguém do tamanho dele, opa, tem um impacto diferente, tem um respeito diferente, porque é um conhecedor, né?
15: Verdade. Agora 5h22, Vamos pras boas?
16: Claro, também ansiosamente.
15: Hoje é sexta-feira. Hoje é sexta-feira.
0: Tem muitos aniversariantes, porque muitos. Tem sábado, tem domingo, tem segunda.
15: Ah, a diretora querendo encaminhar.
16: Sim,
15: tipo assim, o treinador tá no campo dizendo assim, isso. Toca a bola.
16: Isto.
0: É toca porque bola. Tem uns nomes aqui que eu sei que vocês vão falar por um bom tempo, entendeu? Opa. Então acho que dá pra
16: destrinchar. Ah, ela conhece importante. Os apresentadores do programa.
15: Importante, conhece.
16: Infelizmente
15: conhece. Tu mais quer? Uma pessoa que trabalha conosco por obrigação. Mais uma, porque precisa. Porque precisa, porque se não precisasse, dizia, não quero trabalhar com eles.
16: Exatamente.
15: Entendeu? Eu não. Acho que um dia isso vai acontecer com ela.
16: Logo mais eu vou falar acho sobre que... o que ela disse não. Aqui.
15: Ah, mas agora mas sim, depois... agora falando sério, hoje começou o horário político na TV e no rádio, né? Uhum. Então a gente tá com os breaks maiores, os nossos intervalos comerciais, eles estão maiores porque tem toda a política. Então hoje a gente não vai se estender muito no primeiro bloco tá pra bem. Tentar fazer o break no horário.
16: Tá bem.
15: Pra não faltar nada ali antes de entregar o pretinho.
16: Perfeito.
15: Tá? Entregar pra rede. Então hoje nós vamos... Hoje nós vamos ser muito profissionais eu aqui, tá, Everton?
16: Eu poderia ter dito isso fora do ar, inclusive. Aí poupava esse tempo.
15: Eu faço a minha parte nesse programa, tu faz a tua, que é ficar floreando, entendeu? E floreio.
16: Floreando.
15: Floreio. Diego Floreio, teu amigo.
16: Foi daí o apelido dele.
15: É, de floreia demais. É. Muito floreio. Muito tava, floreio. No, tava tocando no tá, Cavern no Club, né?
16: Tava tocando lá, tava fazendo
15: no
16: tour.
15: No acordeão. Pô, nós tínhamos que trazer eles aqui no programa, cara.
16: Verdade.
15: Né? Pra fazer no acordeão a primeira boy band da história. E aí a gente fala pro Diego Floreio que se ele concorda ou não com essa afirmação.
16: Se o Vasco deveria estar na
15: lista. E se o Vasco também deveria estar na lista dos...
0: Cara, vocês realmente acham que porque eu tô olhando pra tela do computador, eu não tô escutando tudo que vocês estão falando?
15: Ah, é importante que tu escute o programa. A gente faz isso pra te provocar mesmo. Agora, 5h25, vamos às boas do programa. Porque tá na hora!
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15: Na batida de Santa Catarina, os assuntos que estão por aí, estão por aqui no Desprogramados, agora 5h25. Aniversariantes do fim de semana. Primeiro...
16: Vamos.
15: Primeiro, quem sou eu?
0: Eu ia falar, tá. Quem sou eu?
15: Quem sou eu, versão loiros?
0: Ah, é uma boa. Ah, é uma boa pergunta. O Pi pode ser ele mesmo, né?
15: É, que é loiro escuro essa tinta.
0: Exatamente.
15: Essa tinta aí é loiro escuro. No sol essa tinta fica bem, cara. No sol, quando bate o sol.
16: Obrigado.
15: É.
0: Loiro.
16: Vamos ver um... quem sou eu, versão loiro?
15: Sol loiro positivo amor. Ao seu lado posso ser quem sou.
16: Eu vou... Já dizia Armandinho. Tu quer escolher na frente? Eu tô...
0: Eu tô pensando.
15: Eu vou ser a Vera Fischer.
0: Foi uma muito, loira.
15: Foi uma loira. Bem. Tem que ser homem?
0: Não, eu entendi que o loiro era homem. Eu tava pensando em
15: tem
0: homem.
15: Que ser, tema se for livre. Homem, eu vou ser...
16: Não.
15: Pode
16: não.
15: Ser homem?
16: Pode ser
15: posso
16: mulher.
15: Escolher um homem pode e uma mulher?
16: Tá.
15: Eu quero ser o Patrick Swayze.
16: É, castanho, claro, não, loiro.
15: Ele era loiro.
16: Ah, que discussão essa
15: Patrick
16: de
15: Swayze
16: loiro
15: era castanho.
16: Loiro. É, eu acho que ele não era loiro. Mas
15: que
16: tá...
15: Que tu não... Eu vou te sugerir um.
16: Não. Eu não quero sugestão.
15: Ele então escolhe...
16: Eu, sim, mas é que eu tô cheio.
0: Tá, escolhe alguém. Eu vou escolher o meu. Eu quero ser a Sabrina Carpenter. Pronto.
16: Ah, Sabrina Carpenter.
15: Muito bem.
0: E daí tu pode ser a Taylor Swift.
15: Pode ser a Madonna. É a tua
0: sim,
15: cara ser a Madonna.
16: Loira, a Madonna é loira? Sim.
15: Ela não é loira original.
16: É.
0: Não,
16: é
0: loira... mas tu só conhece a Madonna como loira, pô.
15: É loira táxi argentino.
16: Não, eu quero ser o Bon Jovi.
15: Mas o Bon Jovi não é loiro.
16: Tá brincando. Tá, mas então...
15: O Patrick Swayze
16: então
15: é mais loiro.
16: Swayze também não,
15: não
16: é.
15: O Patrick Swayze é mais loiro que o Bon Jovi.
0: O Patrick Swayze não é loiro.
15: Claro que é, cara.
16: Eu falei, Duda. Eu falei.
15: Tá, então você é o Haaland.
16: Ah, escolheu
15: Haaland
16: bem.
15: Rola.
16: Escolheu bem.
15: Você é o Haaland, então.
16: Agora
0: não,
16: foi
0: o
16: bem.
0: Não, o Bon Jovi
16: é loiro,
0: vai.
16: Claro.
0: Vai.
16: Ele hoje é grisalho, mas ele é loiro.
15: Ele tá mais grisalho do que tu,
16: tá,
15: né?
16: Então eu
15: porque
16: vou ter...
15: tu pinta, Mr. Pinta.
16: Pide pinta.
0: Não,
16: tá, então
0: o
16: eu não
0: Bon
16: vou ser
0: Jovi é loiro. Até nas fotos antigas tá destoando dos cabelos
15: dos
0: outros.
15: O Bon Jovi sempre pintou o cabelo.
16: Ah, que raiva que tu tem, né, porra?
15: Não, nenhuma. Eu adoro o Bon Jovi,
16: então
15: acho
16: tá.
15: Ele super legal.
16: Então já brincamos, pronto. Quer que eu escolha uma mulher loira?
15: Quero.
0: A Madonna. Aceito teu destino.
16: Ah, sentada ali no jardim.
0: Que isso?
15: É, aquela música. Eu conheci a Madonna ali parada no jardim. Referências, não pegou a ref.
16: Não, a ref.
15: Não pegou a ref.
16: Malandro.
15: Não pegou.
16: Mas uma loira que eu acho legal.
15: Sharon Stone.
16: Por que tu te mete na minha escolha, na minha hora de brincar?
15: Acho que é hora de tu sentar lá naquele sofá e fazer a cruzada de pernas da Sharon Stone no programa.
16: Ah, mas só se eu ficar de saia, de mini.
15: Então vem, vem de saia.
16: Que isso, que Duda?
0: Nossa, que isso?
16: Mas ela fez.
15: Ela fez.
0: Mas não quer dizer
15: no filme que Atração... Mas não, era Atração seria... Fatal, não. Atração Fatal é outro.
16: Tu falou esses dias, tu ainda
15: eu ainda falei
16: falou
15: isso,
16: falou e
15: né?
16: me corrigiu.
15: Te corrigi.
0: Instinto Selvagem?
15: Instinto Selvagem, puxa vida.
16: Tá,
15: que
16: vamos
15: saudade
16: pros aniversários.
15: Do meu Instinto Selvagem.
16: Não.
15: Agora 5h28. Vamos aos aniversariantes de amanhã.
16: Vamos, quem está de aniversário?
15: Cara, Michael Jackson faria amanhã 68 anos, impressionante.
0: Nossa, ele morreu muito novo, tadinho.
15: Morreu com 50, né?
0: Tadinho.
16: Que loucura, já tem 18 anos da morte, quer dizer que...
15: 51 anos ele
16: morreu.
15: Porã
16: ficou impressionado com 68, Duda que ele morreu cedo aos 50 e eu que já faz 18. Nos dividimos.
15: Já faz 18, não. Faz... É a verdade.
16: Poxa vida.
15: É quase isso.
16: Bah. Que loucura.
15: E agora vamos às aniversariantes muito vivas de amanhã.
16: Vamos a elas.
15: Alessandra Negrini.
16: Ah, essa aí é o fetiche do Porã. Ah,
0: não
16: essa...
0: só dele.
15: É de metade da população brasileira,
0: exatamente.
15: Né?
0: Exatamente.
15: Não só
16: tu
15: meu.
16: Tu tá te entregando, Duda?
0: Um pouco.
15: É, ela é maravilhosa.
0: Ah. Não tem como tu olhar pra essa mulher e, meu Deus.
16: Tá brincando.
15: E agora eu vou falar de
16: Mas
15: uma...
16: Mas eu olho e...
15: Não, tu é diferente.
0: Porque a tua faixa etária tá lá embaixo, né?
15: É, tá apontando...
0: Essa aqui é a questão, né?
15: Tem que ter menos de 30 pra ti. É, ela vai fazer 56 anos, cara.
0: Tá bem, bem,
15: tá bem.
0: Tá bem
15: demais, tá.
16: Que legal.
15: Tá bem demais.
16: Tá, sim. Tu,
15: eu achei...
16: Tu não mandou mensagem, não vai mandar mensagem
15: não,
16: pra ela?
15: Não, eu não vou, porque não... Não vou.
0: Porque tu é casado, pronto.
16: Mas, só obrigado, pouquinho, Duda. Só pouquinho. Quer dizer que homens casados não podem dar parabéns pra mulheres que estão
15: feliz
16: de aniversário.
15: Feliz aniversário.
0: Que eles
15: um
0: conhecem,
15: aniversário.
0: Sim, né?
15: Apenas um feliz aniversário,
16: mas
15: colegas.
16: Mas ela é uma pessoa pública, o Porã pode mandar, porque ela é pública.
15: Eu posso mandar.
16: Pode inclusive comentar uma publicação.
15: Está linda está com aberto. Seus 56 anos.
16: Não sei se precisa. Pode, porque realmente ela está linda.
15: Estás que nem vinho. Ai, ai, ai.
16: Posso te beber?
15: Gostaria de, quem sabe, 56 anos de Alessandra Negrini. Olha, eu vou contar uma coisa que eu não contei pra ninguém agora aqui no programa.
16: Conta.
15: Isso pode prejudicar todo o meu final de semana.
16: Olha, mas conta, não vai prejudicar.
15: Isso pode prejudicar, inclusive, as minhas férias.
16: Não,
15: faz. Mas como eu tô
0: Tomara
15: pela internet...
0: Tomara que a tua esposa não esteja
15: como...
0: assistindo.
15: Tá trabalhando, né? A mulher faz coisa melhor, trabalha.
16: Exatamente, né? Isso é que é bonito.
15: Eu ouvi esse programa.
16: Exato.
15: Agora 29 para 6.
16: O que é que tu quer dizer?
15: Aniversariante de amanhã, Luana Piovani, 50. Tem certeza que é 50?
0: Sim.
15: Não é mais?
16: O que tu gostaria de dizer aqui?
15: Eu sonhei duas noites seguidas com a Luana Piovani, faz umas duas semanas.
16: E como é que...
15: E era um sonho muito real e muito bom.
0: Tá bom.
16: Troca
0: o assunto.
15: Porque com a Luana.
16: Não, eu acho que o problema não é sonhar com a Luana. É como tu acorda depois de sonhar com a Luana.
0: Ai, Pi, pelo amor de Deus.
15: Não, acordei surpreso, porque foi um
16: isso?
15: Sonho.
16: Tipo, mas como a Duda é maldosa.
15: Acordei surpreso, a Luana me tratava tão bem. Foi legal, cara.
0: 50 anos.
15: E aí eu me dei conta, assim, caramba, eu sonhei com ela de novo. Porque eu sonhei dois dias seguidos.
0: E daí tu achou uma boa ideia confessar isso pra toda Santa Catarina no programa.
16: Eu acho
15: isso é entretenimento.
16: Não, eu acho importante, inclusive... Se alguém puder marcar a Luana Piovani...
15: Não, aí eu acho que não é legal.
16: Não precisa.
15: Tu não precisa dizer o que as pessoas precisam fazer referente à minha pessoa.
16: Sim, não, tu tá
15: entendeu?
16: Certo.
15: Eu
16: não,
15: tenho os
16: tá
15: meus... As minhas teus alegrias, sonhos, minhas tristezas, sonhos. Meus sonhos,
16: isso.
15: Meu posso sonhar. Eu tenho.
16: Isso,
15: eu
16: e
15: tenho.
16: tu pode sonhar.
15: É, exatamente.
16: Tá, Luana Piovani.
15: Vamos dar os parabéns
16: Mas
15: pra ela.
16: Mas ela é Pide Piovani.
15: Não.
16: Ah, seria bonito eu namorando a Luana Piovani.
15: Não seria.
16: Eu, porque eu sou
15: não
16: o Pi de pijama lá de Pi Piovani.
15: Não vem pegar meus sonhos.
16: Ah,
15: os meus sonhos
16: isso,
15: são
16: hein?
15: Meus. Não, não roube meus sonhos.
16: Tu imagina o seguinte, isso também poderia servir na hora dos votos. Porque eu diria ao lado dela, olhando pra ela. Luana, quem sonhou contigo foi o meu grande amigo Porã. mas quem está contigo sou eu.
15: A Luana tá sem ninguém no momento.
16: Claro, por isso que eu tô aproveitando o momento.
15: É.
16: Vamos que ela assista e que alguém mande esse corte.
15: Tá, tudo bem, eu vou deixar, vou deixar.
16: Não, tu vai deixar. Como assim?
15: Vou deixar.
16: E eu também não vou me importar que tu sonhe com ela.
15: Não.
16: Deixa sonhar.
15: Posso continuar sonhando. Eu posso?
16: Óbvio. Pode, pode.
15: É. É, mas é estranho, né? Quando a gente tá com alguém e sonha com outra pessoa.
16: Mas quando? Não, muito estranho. Principalmente quando são pessoas famosas que não têm nada a ver com a vida da gente.
15: No meu universo, eu nem vi entrevistas de Luana Piovani recentes.
16: Completamente bizarro.
15: Totalmente.
16: O que é a Luana Piovani?
15: Onde é que foi, né? O meu subconsciente.
16: Como é que ela surge na tua... no teu sonho? É patético, né?
15: Patético. Eu sou patético.
16: Até sonhando. Até...
15: Parabéns, parabéns. Ganhou pelo amplo conhecimento da minha pessoa.
16: Não basta, não basta ser patético. Tem que ser patético sonhando
15: até
16: também.
15: Sonhando. Até sonhando. Exatamente.
16: Ai, só um pouquinho que eu vou beijar.
15: Tá, beija com calma. Ó. Edu Lobo, aniversário de Edu Lobo amanhã, 83 anos de Edu Lobo, um dos grandes da música brasileira. Solange Almeida, 52 anos. Quem é a Solange Almeida?
16: Eu fiquei na dúvida também.
0: É...
16: atriz?
0: Cantora.
15: Cantora? Do quê?
16: O que ela canta? Né?
0: Sertanejo, se não me engano.
16: Sertanejo. Por isso que
15: é um universo que a gente não...
16: não, não dominamos.
15: Habita.
16: Porra, falando em dominar, eu mandei pro Porã hoje um corte que tá até publicado, depois eu vi, no perfil do Ralph. Que fazia dupla com o
15: Christian,
16: que já morreu.
15: O Christian morreu?
16: Mas claro, rapaz.
15: Não, tu tá brincando.
16: Mas há quanto tempo, Porã?
15: O Christian do Christian e Ralph
16: mas
15: morreu?
16: É óbvio, Porã. Não te falaram?
15: Isso aqui é o brabo de ser uma dupla, né? Um dia vai ser eu e tu, assim. O quê? O Pi morreu?
16: Sim.
15: Puxa vida.
16: Não, e um vai morrer.
15: Um vai morrer primeiro.
16: Não vou morrer junto.
15: Não, eu espero que não.
16: Nós vamos viajar.
15: Não, eu espero que a gente não morra junto. Não, porque
16: não, vamos mudar de assunto.
0: Bate na madeira.
15: Porque um tem que ficar pra contar as histórias.
16: Tá, é verdade.
15: Né?
16: Sabe que eu sou um baita contador de histórias.
15: Eu sei.
0: Agora vamos escutar quem que vai ficar vivo, pelo amor de Deus.
16: Você que está nos ouvindo.
15: Você que está nos ouvindo. Não, quem vai viver mais?
16: Não, para.
0: Pio Porã, mande a sua participação.
15: Mande a sua participação.
0: 489-9188-1009.
16: Vocês não têm limite, né? Aí eu tava assistindo.
0: Só pra corrigir o meu erro rapidinho, a Solange Almeida, ela foi vocalista do Aviões do Forró.
15: Mas a gente tá na mesma.
16: Ficou na mesma.
15: Ficou na mesma.
16: Voltando, aí
15: tem
16: esse corte que eu
15: assisti,
16: o Ralph cantando Yolanda, que é um clássico lá da década de 70, é maravilhoso. Maravilhoso. Porque é um absurdo a afinação do Ralph, o talento do Ralph. Sabe que ele era cantor antes de sertanejo, de rock, né?
15: Ah, é verdade. Agora eu lembrei. Eu sempre confundi o Christian e Ralph, mas aí eu lembrei que as duplas sertanejas, eles estão sempre posicionados do lado, do mesmo lado do nome, né?
16: Quando
15: do lado
16: tu correspondente. Olha, olhando.
15: Christian e Ralph. Eu lembrei agora que o Christian morreu mesmo.
16: Isso. É. Maravilhoso esse corte. Parabéns pro Ralph. E ele é um cara muito legal.
15: Ele vai te ouvir, certamente. Mas certamente essa mensagem chegará a ele.
16: Então,
15: o importante é a intenção, né, Pi?
16: Eu quis elogiar uma pessoa
15: legal
16: que merece
15: com as pessoas.
16: Ele. É, porque ele é talentoso. Quando eu falo bem, aqui tu me avacalha.
15: A gente tá se atrasando. 24 para 6.
16: Puxa.
15: Amanhã seria aniversário de Liam Payne.
0: Da One Direction.
16: Mas não, lá é o ator.
15: Parece o
16: da
15: Beto
16: Globo.
15: Carrão.
16: Não, o ator da Globo, aquele o
15: quem?
16: Que tem a voz do Brasil visto de cima.
0: Não, esse é o Liam.
15: Esse é o Liam.
16: Que eu vou contar o que aconteceu agora há pouco.
15: Ah.
16: Quando a Duda disse, ai, sabe quem tá de aniversário amanhã, toda feliz, a vida,
0: não,
16: parceira.
0: Eu tava triste, eu falei, poxa, amanhã seria aniversário
16: isso,
0: do Liam. Isso,
16: é verdade. Aí eu disse, e tu não vai? E ela disse...
15: Ele morreu.
16: Ele morreu. Daí eu falei, então tá aí.
0: Não, tu
15: e
0: não falou, então tá aí.
15: Ela disse pra ti que quando
0: não,
15: o Bono morrer...
0: Não, mas por quê? Por que eu falei isso?
15: Ela
0: porque
15: vai fazer piadinha.
0: Porque ele começou a rir da minha cara.
16: Por
0: só porque eu falei que ele morreu. Então o que eu disse? Quando o seu ídolo morrer, então eu vou rir da tua cara.
16: Não,
0: se é bom, rir dos outros.
16: Não, eu não rio da tua cara. Eu
15: 23 para 6. Calma, pessoal. Hoje é sexta-feira.
16: Isso, é verdade.
15: Temos um monte de aniversariantes.
16: Mas foi muito bom, porque ela disse, estarei de aniversário, eu falei, tu não vai?
15: Vamos rapidinho
16: e ela
15: aqui.
16: Ela já morreu.
15: Lea Michele, 40 anos.
0: Fez Glee, atriz.
15: E a Malu Magalhães, 34 anos. A Malu Magalhães começou tão novinha que ela tá com 34 e já, né? Faz tanto tempo que a gente vê a Malu.
16: Ela começou com 16, por aí.
15: 16, 17 anos.
16: Ela apareceu, né, namorando Marcelo Camelo.
15: Não, antes. Antes? Ela apareceu antes.
16: Não,
15: ela
16: foi, tinha, depois?
15: Ela tinha uma, uma...
16: Não foi junto?
15: Não, depois é que o Camelo passou a namorar lá. Ah, e estão, tá, juntos até hoje, né?
16: Não sei.
15: Acredito que sim. Em 1997, o Netflix foi lançado como um serviço de aluguel de DVD na internet. E tu sabe que naquela época, a maior locadora do mundo era a Blockbuster. E a Netflix sugeriu pra Blockbuster uma parceria. Quem sabe vocês aí, a gente faz uma parceria, a gente pode alugar os DVDs na internet aí e tal, fazer uma parada diferente. E os caras da Blockbuster falaram pra eles, não, isso aí não vai dar certo.
16: Não vai funcionar.
0: E daí agora você se pergunta, quantas lojas da Blockbuster ainda existem nos Estados Unidos?
15: Nenhuma.
0: Uma?
15: É, apenas declarou uma. Falência em 2017, se não me engano. Então é isso, né?
16: Mas e aí se tu te engana também, não vai... Né?
15: Não vai ter problema nenhum.
16: Foi que nem ontem eu lembrei que eu falei que o Cruzeiro tinha ganho de 1-0 do Atlético, mas não, né? Foi 1-1.
15: Olha aí.
16: Patético, né?
15: Velho patético, mais um. Ah, não. Por favor, fala, Duda.
0: Importante falar que todos esses aniversariantes que a gente falou são amanhã.
15: Amanhã.
0: Porque a galera tá achando que é hoje. É
15: não,
0: amanhã.
15: Tudo amanhã, tudo amanhã. Aqui esse programa ali é os aniversariantes de amanhã. E vamos passar rapidamente aqui, ó, por Cameron Dias, que vai fazer os seus 54
16: Poderia
15: anos.
16: Poderia ter sido ela, a loira.
15: Maravilhosa. Gabigol, 30 anos.
16: Legal.
15: Também, tu gosta do Gabigol? Eu não sou
16: muito
15: do Gabigol.
16: Eu acho ele meio... Mas as... Tá.
15: A Anitta Garibaldi, Garibaldi faria 205 anos.
16: Baby Rasha. Tu vê, tá com um show novo aí, né?
15: 37 anos da Baby. Segunda-feira, Richard Gere, 77 anos.
16: Oh, maravilhoso, maravilhoso ele.
15: Regiane Alves, 48 anos. Faz tempo que a Regiane não aparece, né?
16: Tinha
15: fazer aquele papel que batia no, nos avós, né? Lembrou nos pais, alguma coisa assim, numa novela.
16: Era ela?
15: Era ela.
16: A neta que batia?
15: Isso, era ela mesmo.
16: Não.
15: Era
16: a neta
15: ela,
16: que batia?
15: Era ela,
16: sim. É verdade,
15: sempre.
16: Cara. Tu tem razão.
15: Vez em quando eu tenho razão, de vez em quando. Agora 20 para 6. Vamos fazer o show do intervalo para voltar com algum tempo de programa.
16: O pai dela era o Marcos Caruso.
15: Era?
16: E os dois avós já morreram.
15: Quem eram os avós?
16: Eu não lembro o nome deles, mas lembro que morreram já. Claro, claro.
15: Sim, já eram velhinhos na
16: já
15: época.
16: Já eram velhinhos.
15: É.
16: É, porra.
15: Uma agora, pena, né?
16: É, as pessoas
15: todo
16: morrem.
15: Todo dia,
16: né,
15: morre gente. Impressionante.
16: Todo dia morre gente é um bom nome de banda de metal.
15: De punk.
16: De punk. De todo punk. Dia morre gente. Todo dia. TD morre. TDM. TDMG.
15: TDMG.
16: Ah, legal, hein?
15: Legal mesmo.
16: A banda TDMG.
15: Contra o sistema.
16: Contra o sistema total.
15: 19 para 6, vamos fazer o show do intervalo, a gente já volta, precisamos.
16: Não, claro.
15: Vamos lá.
16: Claro,
15: vamos lá,
16: eu vou ficar aqui, eu vou te esperar.
15: Aí. Fica aí mais um
16: pouquinho.
15: Vou esperar.
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12: Metallica na prisão. É isso mesmo. Em 1991, o Metallica fez um show bem diferente do comum. A banda se apresentou na prisão de San Quentin, na Califórnia, durante a turnê do Black Album. E o público, milhares de detentos. Mas essa não foi a única vez que o Metallica passou por lá. Mais de 10 anos depois, em 2003, a banda voltou para a prisão durante as gravações de um videoclipe. O vídeo foi gravado dentro do próprio complexo e contou com a participação de detentos e funcionários. Mas e aí, você já sabia que o Metallica já tinha feito um show dentro da prisão? 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
15: Uou, um beijo do gordo, toma de volta. Desprogramados na Atlântida para toda a rede Atlântida, Santa Catarina e para o mundo no nosso canal Desprogramados no YouTube, 12 para 6. 12 para 6, Mr. P.
16: Muito bem. Posso fazer um pedido para o final do programa?
15: Ah, faça.
16: Qualquer rock clássico dos anos 70, até o bel prazer, Led Zeppelin, Black, pode ser Ramones, pode ser...
15: que é um rock and roll dos anos 70.
16: É, em homenagem a um grande amigo que se foi hoje, faleceu um grande amigo meu, Betão, um amigo de infância na cidade de Canoas, e ele era, além de um grande amigo, ouvinte assíduo do Pijama, mandava mensagem sempre, pedia rock and roll sempre, um cara espetacular, o Betão, um beijo para a família toda, em especial para os irmãos, o Luiz e o Nanico. E o Betão, que esteja em paz e descansando.
15: Ah,
16: obrigado pela parceria, Betão.
15: Sentimentos valeu, aí, valeu. A família do Betão. É, um Creedence, um Led Zeppelin.
16: Um Led Zeppelin
15: cai bem. Um Led Zeppelin cai bem.
16: Pô, cai muito
15: ele
16: bem.
15: Vai gostar, vamos botar aqui. Vai. Eu ia botar o Michael Jackson, que está de aniversário amanhã, mas vamos fazer essa homenagem ao Betão.
16: Ah, vamos que ele merece. Obrigado.
15: Led Zeppelin. Isso. Led Zeppelin.
16: Se tu quiser do Led Zeppelin aí, vai bem. Ah, coloca, eu acho que para uma sexta, pode ser um Z-Maker, claro.
15: Z-Maker, né? Vamos lá, vamos botar aqui, ó.
16: Tá. Isso, pronto, muito tá pronto.
15: Bem. Já vamos obrigado, deixar prontinho obrigado. Aqui.
16: Tá. Toda a família Calambaque, tá um grande abraço, valeu.
15: Grande abraço aí para a família do Betão. Chegou o momento do ouvinte desprogramado.

0: informado. Temos aqui as manifestações da nossa audiência. Sextou, o Jonathan manda aqui, ó. Tanto assunto bom, vocês vão falar de futebol.
1: Mas é bom falar de futebol.
0: Mas o Vasco, pra mim, fica entre as três maiores torcidas do Brasil. Pra ti, mas não fica. Não fica não, tá, Jonathan? Pra ti e pra Duda.
1: Entre as seis até pode, né?
0: O Jonathan também manda aqui. Os dois vão morrer abraçados. Abraço, queridos.
1: Ele tá se referindo no Campeonato Brasileiro, Grêmio
0: Pi Inter. Vive mais. Solteiro está aproveitando melhor a vida, diz Rafael.
1: Ele não tá. O outro não tava falando da dupla Grenal que vai morrer abraçado. Tava falando de nós dois. No assunto da morte.
0: O Pi já tá com 120 anos. Imorrível. Que homem, diz o Lucas.
1: Obrigado, Lucas.
0: O Pi é imortal. Clássico incontestável. Imorrível, diz o Nando. Ou seja, eu vou morrer antes. Pipor aí, Duda. Professor Léo, espero que vivam muito tempo, mas pensando nisso, acho que é a hora que um for, o outro irá após algum tempo, devido à falta que o outro fará. Tipo aqueles velhinhos que morrem, assim, mas agora que a avó morreu, o vô tá tão abatido. Dá 2 meses, o vô vai embora.
1: Não, isso é uma outra peculiaridade, né? Quando o homem morre, mas a mulher vive mais uns 80 anos. Quando a mulher morre, dá uma semana seguinte.
0: Dois meses no máximo pro homem morrer.
1: O homem se vai.
0: Vamos lá. Então, minha contribuição de hoje é que nenhum dos dois vai morrer primeiro. Afinal, legends never die.
1: Olha,
0: as lendas não morrem, diz o Rafael. Obrigado, Rafael.
1: Valeu, Rafa.
0: Valeu, galera que participou aqui.
1: Valeu, viu? Temos alguém sempre nos defendendo da morte.
0: As pessoas querem, a gente vai viver para live forever, como aquela música do Oasis.
1: Oasis.
0: 8-6.
1: Porque a do Alphaville não dá, né? Forever Young não tem mais.
0: Forever Young já passou pra nós.
1: Já deu.
0: Já era. Aliás, ontem eu tava vendo um cara que eu...
1: Forever Old.
0: Um cara que eu até postei o conteúdo dele no meu Instagram, no teu perfil reserva
1: certo,
0: lá.
1: Certo, o Instaporã.
0: @instaporã, o Felipe Vassão. O cara faz uns vídeos super legais e ontem ele tava falando sobre uma plataforma de música e tal, que faz música com inteligência artificial, a Sumo, se não me engano, ou Suno ou Sumo, uma coisa assim. E aí ele tava dizendo que essa empresa ela foi processada porque ela diz que ela não faz plágio, que ela apenas pega a referência lá e bota pra inteligência artificial fazer a música. E ele deu como exemplo o Forever Young, do Alphaville, que botaram na IA fez praticamente igual a música, assim, né? Então essa empresa tá sendo processada por plágio. É um conteúdo bem legal. 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Vai lá, que tá valendo. E agora vamos tentar fazer a pautinha do programa?
2: Sim, dá pra fazer rapidinho.
0: Dá pra fazer,
1: tá,
0: né?
1: É?
2: Bem curtinho.
0: Tem uma pauta aqui do programa. Vamos lá. Lembrando que amanhã tem Djavan.
1: Sim.
0: Na Arena Opus.
1: Maravilhoso.
2: E os últimos ingressos estão disponíveis em ticketmaster.com.br.
0: Ticketmaster.com.br. Vai estar lotada a Arena Opus para ver o Djavan. No dia 5 e 6 de setembro, na semana que vem, tem Street Art Tour em Floripa, no Largo da Alfândega. Em Floripa vai ter show gratuito do Criolo, Amaro e Dino. É?
1: Uhum.
0: Vai ser um show gratuito aí dessas três feras da música brasileira. E agora vamos pra pautinha. Estudo mostra que cães ouvem melhor as vozes femininas. Olha só. Você já deve ter escutado que o cachorro é o melhor amigo do homem. Mas talvez isso mude. Um estudo publicado na revista Nature descobriu, através de uma análise da atividade cerebral, que os cães domésticos são mais sensíveis às falas verbalizadas por mulheres do que por homens. Isso se dá principalmente pelo fato de mudarem o tom quando se referem a eles, sendo mais carinhosas. Oh, vem cá, meu tchuki, tchuki, tchuki, tchuki. Entendeu? Pesquisas anteriores já haviam confirmado a sensibilidade de bebês a uma fala mais infantilizada. No entanto, ainda não existiam estudos confirmando se o cérebro dos cães também apresentava esse tipo de preferência. Então, os cachorros também preferem as mulheres.
1: Olha aí, né? Tá vendo só?
0: É.
1: É interessante, né?
0: Será que teus cachorros preferem o chamado de vó Lena?
1: Ah, pode ser.
0: Porque o teu chamado é a sua voz grossa, imponente.
1: É que o meu chamado, mas ele não tem muita conversinha. Eu não converso.
0: Não faz o tchuc-tchuc-tchuc, vem cá. Converso. Não. Vem cá, boi, meu lindinho.
1: São palavras de ordem.
0: Ah, só manda. Tem que mandar em alguém, né?
1: Mas como
0: se manda nos cães.
1: Mas não manda nem em mim.
0: Verdade. Tá muito assim, fora de controle. Não, a gente tem percebido.
1: Tá muito mas fora. Mas que legal, viu?
0: Legal, né?
1: Legal isso aí. Quantos cachorros tu tem em casa?
0: Eu já tive, não tenho mais.
1: Nem gatos.
0: Gatos, meus filhos têm uma gata.
1: Mas tu em casa?
0: A Maisie, nesse momento, sem animais em casa.
1: A peixes também não tem?
0: Também não, nem tartarugas.
1: Quer dizer que o único nesse animal... momento,
0: sou eu.
1: Mas...
0: Animal, no literal sentido da palavra. Cuida.
1: Então não tem animalzinho de estimação.
0: Não, eu tô cuidando de uma menina de 4 anos no momento. E depois, quando ela crescer um pouquinho, quando ela aprender a limpar o cocô, aí ela vai ganhar um cachorrinho.
1: O que é uma bela companhia e um belo aprendizado de convívio, etc.
0: Tá bem.
1: Tá bem.
0: Daí tu me ajuda a escolher um cão. Pode ser?
1: Claro.
0: Acabou o programa, né?
1: Acabou, bro?
0: 4 para 6, vem aí o Pretinho Básico.
1: Tinha alguma coisa também para comentar, eu não tô lembrando.
0: Mas agora não há tempo para comentar mais nada.
1: Não,
0: porque o Pretinho Básico tá chegando aí e o Mr. P na rede é logo mais às 7 horas da noite.
1: É verdade.
0: Porque às 7 horas da noite tu estará por aqui comandando as classes da dentro.
1: Mas realmente
0: do Mr. P na rede.
1: Tinha alguma coisa que a gente
0: esqueceu.
1: Bom, mas então vamos aproveitar.
0: Pro Betão.
1: Vamos tocar pro Betão, mas vamos lembrar também que no dia 5, portanto, não amanhã, no outro sábado, eu tô no Porão Comedy em Blumenau, A Vida de Pi, o meu stand-up. Dia 5, sábado. Ingressos, vai lá no Porão Comedy, tá lá o link.
0: Muito bem.
1: Entendeu?
0: Blumenau espera e aguarda Mr. P, onde ele tem uma história maravilhosa de muito sucesso.
1: Sim, vamos estar lá.
0: Tá? Era isso, o programa acabou, vamos fazer uma homenagem ao amigo do P que partiu hoje, que é o Betão, né?
1: Isso.
0: É isso aí, vamos tocar um Led Zeppelin pra ele, pra toda a família dele, com os nossos sentimentos. Um bom final de semana pra você, segunda-feira tem mais dias programados. Se cuida aí, galera, se cuida, vai com calma. Vai com calma.
1: Tiozão veio tiozão com as instruções.
0: Tiozão das instruções.
1: Isso, tiozão.
0: Vai com calma que a vida é longa.
1: Isso.
0: Olha pro Pi.
1: Com um copo de cerveja na mão.
0: Continua.
1: E o outro, incomodando. E a outra mão se
0: dá. Tchau, acabou.
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1: Boa tarde, meu amigo Rafinha Benegaso.
7: Muito boa tarde, muito boa. Claro, né? Ele pediu pra ir ao banheiro, perguntou se dava tempo. Eu digo, eu acho que dá. 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Ah, boa tarde, Neto Fagundes.
8: Boa tarde, meu
7: Neto Fagundes.
8: E aí, Rafinha?
7: Tudo certo, velho?
8: Tá pegando bem a minha na tua orelha, hein?
7: Tô pegando bem a tua na minha orelha. Ah, beleza, ele então também está entre nós e já meteu um aqui, quis dar um drible aqui. E aí, Jorge, boa tarde.
9: Salve, salve, Rafinha, como é que tá? Jorge,
7: tudo
9: que
7: bem,
9: alegria,
7: Jorge?
9: Tamo aí na luta da vida, né?
7: Sextou. Tem um monte de amigo meu que gosta demais,
9: legal,
7: de ti, cara.
9: Eu sempre digo...
7: Que acompanha os teus comentários de
9: abertura. Mensagens edificantes. Eu quero aproveitar esse momento pra mandar um grande recado aqui pra galera que eventualmente não gosta de mim pelas coisas que eu digo e não me conhece.
4: Tá, e quem não gosta de ti todo dia, não eventualmente?
9: Eu tenho certeza que se essas pessoas me conhecessem, elas teriam um motivo pra não gostar de mim.
7: Perfeito,
10: é verdade.
7: Muito bom. Boa tarde, Lelê Bortolassi.
10: Boa tarde, Rafinha. Como é que
7: boa
10: estamos?
7: Tarde. Né? Bom início de noite, na verdade, excelente, né? Vini, cara, Moura, como é que tá esse garoto?
8: Oi, aí, Rafinha, tudo bem?
7: Tudo certo, tá na vibe aí?
8: Tô, meu. Tô numa energia muito boa. Tô louco pra ir pra Novo Hamburgo pra gente fazer mais um show especial no Sextou do PB.
7: Tu vai conosco, coisa linda.
8: Com certeza.
7: Ah, maravilha. Logo mais no Boteco Comedy em Novo Hamburgo, na Grande Porto Alegre, região do Vale dos Sinos, Sextou do PB.
9: E depois tem o Lelê no Lorde.
7: E
9: lá,
7: depois,
9: né,
7: tem o Lorde.
8: Que o Léo vai com a gente.
7: Olá! Olá! Olá!
10: Eu espero qualquer um de vocês hoje lá, menos o Léo.
7: Menos
10: o
7: Léo.
10: Tô com ingresso pro Lorde.
7: E aí, Joia,
10: tá,
7: beleza, irmão?
10: Lorde, Joia? Tô com ingresso pro Lorde. Quem quiser assistir o Lelê.
7: Ainda bem que é pro Lelê Lorde.
10: Lelê tocando guitarra, nego.
7: Não, mas ele não toca guitarra.
10: Não, não
7: toca. Ele é DJ.
10: Estou falando que é isso.
7: Ah,
10: eu sou um sound collocator, né?
7: Sauna!
10: É. Ah, nego, não, sound collocator. Não, não.
7: Vou te mostrar o collocator.
10: Não, não, não. É que DJ...
7: É. É que nem eu que produzo e viro, entendeu?
10: É isso aí. Eu escolho o repertório, eu coloco uma música depois da outra.
7: Eu tô contigo, Lelê. A gente toca uma música pra sentir a vibe da galera. É isso aí.
10: Opa, tu
7: boa
10: tá
7: tarde, Léo Oliveira.
10: Tu não tá, eu venho pra cá.
7: Não, ele tava no banheiro.
10: Com uma rir,
11: não, eu quero ficar aqui hoje. Fica aí, cara.
7: Tá, beleza. Pô, boa tarde, Léo Oliveira.
11: Foi ali no Almirante.
7: Sim. Aí, Almirante Barroso. Os diz.
11: Ele... Ataques, meu irmão, não tenho jeito. Bom,
9: tava escortando churros.
11: Não, foi mais molhadinho, foi recheio.
7: Ah, não. Peraí.
8: Não, ele foi lúdico.
7: O Gomes quer cartão.
11: Falei, pô, recheio.
9: Foi lúdico.
7: Mas eu vou fazer o seguinte, vou te dar cartão.
11: Boa.
7: Não vou te dar cartão.
8: O cara chegou atrasado, a primeira coisa que o cara falou.
7: Hoje, vocês, tu, o Léo e Lelê chegaram assim, ó, eu e o Feto
11: no programa. Não, três dias depois.
7: Nenhum ganhou o cartão. Ah, porque o Feto não... Tá, então não vou dar.
11: Cara, eu cheguei...
8: Tá, Rafinha, só pra gente começar, então. Boa tarde, Rafinha.
7: Calma, eu vou chegar, calma aí.
11: Ô, amigo!
8: Feto, já chamou até os destaques.
7: Mas aí eu ia dizer destaques que vieram através do Rafael Gomes. Tá brabo, Gomes.
9: Tá que nem o árbitro do cartão, não vai dar.
7: Não vou dar, não. Não, mas ele deu o cartão.
8: O árbitro do cartão não vai dar Grenal.
9: Eu falei isso?
8: Falou.
7: Não tá bem, né, Jorge? Não tá bem.
11: É o que estão xingando ele desde
7: ontem. Não, eu tava falando ali, o grupo ali, que eu participo ali, o lugar onde eu moro, tem que ver o quanto de carinho mandaram pro Jory.
11: É, meu, mas o Jory não fala os negócios. O Zeca foi prejudicado contra o Goiatuba. Mas tu nem sabia do jogo, cala a boca.
7: Que Zeca, meu, que Zeca.
11: Ai,
7: te cagar.
11: Não, respeita o Zeca.
7: Olha pra mim. Não, o Zeca eu respeito.
11: A gente perguntou se tinha jogo do Zeca, tu falou, não tem,
7: eu tava loucão, nego, só isso.
11: Ah, não, eu te respeito.
7: Pô, entendeu?
11: Dia 2, dia 2 de novembro, não, errei o mesmo.
8: Barra, meu, barra.
7: Que papelão, meu, não acerta
11: uma. 2 de setembro, Rafinha.
7: Eu não vou fazer essa pra discutir. Tem uma
11: só me escuta, nego.
7: Agora me entrei pra ti, Léo Oliveira.
11: Por que, Léo?
7: Uma coisa linda. Por que tu foi cagar e demorou? Joia rara.
11: Por que, nego?
7: Porque sim.
11: Tá, mas só passar um recado.
7: Tá, trancou essa merda aqui.
11: Não é pra ser, viu? Dia 2 de setembro.
8: Não é pra ser.
11: Tem jogo da volta. São José e Goiatuba.
8: Onde é que é o jogo?
11: Lá em Goiatuba.
10: Quanto é que foi o jogo da ida?
11: 0-0.
7: Qual estádio?
11: Não foi. Goiatuba.
7: Goiatubense. Boa tarde, Rafael Gomes.
8: Fala, Rafinha, boa tarde.
7: Através do Gomes, trazendo os destaques. 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Onde é que tá aqui? Ah, tá aqui o ouvinte, Simão Caramori.
10: Cipé.
7: Motorista de aplicativo de Itapema, Santa Catarina, 50 aninhos no dia de hoje. Oh, 50 anos.
11: Que legal. Que bela idade, hein?
7: Que bela idade. Boa tarde, Ivan. Boa noite, Ivan.
10: Quanto tempo faz os teus 50 anos, hein?
11: Pô, 28 anos.
10: Que legal.
7: Pô, cara, mas tu tá bem até pra quem tem 78.
10: E pra quem vive na rua, né?
8: Mas é não, não, corpos, não, não, né? Ele tem 22, falta 28 pro 50. Não, tá acabado.
7: 78. Quanto? 78?
11: 78, bem vividos.
7: Bem vividos, coisa boa.
11: Perdi muita coisa na vida, mas... Tá. Recupera de novo.
7: Mas tu te arrepende de alguma coisa?
11: De umas 8.
7: Tá, então tá bom.
8: Só 8 em 78 anos.
7: É, não.
11: Mas é que uma é grandona.
8: Ah, tá, faz gente.
7: O nosso operador de live, se não tem, é o Zé Carona, correto?
8: Isso aí.
11: Sim. Mas é ruim o cara.
7: Correto.
11: Fala,
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7: E hoje?
11: Hoje estaremos em Novo Hamburgo.
7: Muito bom.
11: E amanhã eu estarei em Floripa. Alô, Floripa. Muitos ingressos aí.
7: Que jet lag, semana, hein? Né?
8: O jet lag.
11: E domingo eu estarei no jogo do jet game.
8: Jet lag do Palhaço Maionese.
7: Ah, conta, né? O petinho desta edição, que vem abraçado, assinado e com o carinho da Agronese, é o Frederico... Augusto é um Golden Retriever de Joaçaba, Retriever, também de Santa Catarina, dos tutores Rafael e Maiele.
8: Tá centroavante.
11: Brasileiro, Frederico, lá.
8: Centroavante.
7: É, centroavante. Muito bom, bonito. Esse pô, dog é legal, né?
11: Esse cachorro pega a gente. Ou ele
7: é
11: miração.
7: É mesmo, velho?
11: Claro.
8: Na canela.
7: Muito bom, maravilha. É... Eu tinha um, algo pra falar. Tá, não, depois eu falo.
11: Tá, bonito.
7: Não,
11: tu tá esquecidinho hoje,
7: tá,
11: né?
7: Bonito. Não, não, é... Obrigado.
11: Muito bonito.
7: Tu faz essa isso já... com todo mundo que tá apresentando aqui, né? Não tem nem vergonha, né?
8: Eu não tinha
7: tu
8: visto.
7: Sabe que eu prefiro o da pena, né?
11: Obrigado, meu irmão. Então eu voltei, hein? Tranquilo, meu irmão. $70 essa jaqueta no Outlet lá nos Estados Unidos.
7: O cara
11: é ele, eu tô sabendo.
7: Vai, não é que a cara é longe até lá de onde eu fui.
11: Tá bonito aí, hein?
7: Se a gente tem a presença... Observe, Neto Fagundes. 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
8: Meu querido, se puder não fazer piadinha enquanto boa. O cara vende a história do Calemba.
7: Quando o cara comigo, lembra da linguiça do Nego Velho, do hambúrguer.
8: Bem na hora que a linguiça tava entrando, vocês começaram a fazer piadinha. Não dá, né? Um abraço pro pessoal do Calemba
7: boa,
8: aí.
7: Boa, Nego Velho. Coisa ali, uma feijoadinha, um hambúrguer, hoje vai bem.
11: Pai, que presente bom aquele último que tu nos deu.
7: Cara.
8: Guanciale!
7: Guanciale!
11: Coisa fina.
8: Já vem com vinheta.
7: Legal, legal.
8: Não dá pra cantar mais do que isso, não tem que pagar direito autoral.
7: É. Abrindo aqui, pois não, Lelê? Desculpa.
10: Cai a live.
7: Ah, cai a live. Beleza, Lelê. Cai que vibe, né? Que
8: vale,
7: vibe.
8: Tu tá numa bad.
7: Não,
8: né?
7: Ele tá a triavinha. Cai a live.
8: É o lugar, é o lugar.
11: É uma lembrança. Lugar. Não.
10: Observem. Neto Fagundes.
7: Tá de quarta-vento hoje, tu vê só, né? Diferente.
11: Demoto, aquele
7: né?
11: Vem de moto, vem com o Natan, ele.
7: Brasileira de 21 anos se torna a bilionária mais jovem do mundo.
8: Ah, é foda isso aí.
11: Pois sim.
7: O que é foda? Ela deve merecer pelo trabalho ou
8: mulher,
7: é...
8: Eu lembro da mulher que disse, eu tornei meu marido milionário. E ela disse assim, tá, mas o que ele era antes?
7: Bilionário.
10: A
4: Amélie ou Amélie Votege.
5: Amélie que era mulher de verdade.
11: Olha como puxaram o samba de fundamento.
4: Ela tem 21 anos e ela é herdeira da VEG, lá de Jaraguá do Sul.
7: A VEG, VEG.
10: Aqui de Jaraguá, muita gente vem nos ver aqui.
7: Mas pouca gente nos assistiu no teatro.
4: Como ela faz parte do conselho da holding familiar, ela entrou na lista da Forbes como uma das mais jovens no mundo.
7: Ser uma bilionária.
4: Consequentemente, ela tem 5 meses a menos do que o segundo colocado.
9: Cara, será que ela já tem namorado, cara?
4: Olha,
9: importante informação, porque hoje é sexta.
4: É uma informação que eu não sei.
7: Será que ela gosta de andar de moto, Castelhano?
9: Cara, se ela gostar de andar de moto...
8: Andar em meia moto.
9: Cara, meia moto fazendo curva fechada.
4: Ela tem diretamente 5,28 milhões de ações ordinárias.
9: Cara, acho que não é pra mim.
4: O que é 0,126% do capital.
7: Só um pouquinho, só um pouquinho, Joia Raro. Como é que sabe que ela é linda, assim, só pra...
11: Pela conta bancária ali. Mas
10: que é isso, Joia?
7: Barbaridade. Sozinho, velho. Sabe o que é? E não é o microfone que tu vem vindo dando umas...
4: Meu irmão, o patrimônio dela é estimado em 6,7 bilhões.
11: Olha aí, né?
4: Agora, só o dela. Que lembrando errado. Que ela é uma das herdeiras, né?
11: Às vezes não é pelo iPhone, 6, Rafinha.
9: 6,7 bilhões é 0,4% do capital?
4: Tá baixo. 0,126.
11: Sem hipocrisia, sem hipocrisia.
7: Sem hipocrisia.
11: Hipocrisia. Sem hipocrisia.
7: Tá, fala.
11: Se ela dá em cima de um de nós aqui.
8: Escolhe um aleatório. Não. Leandro.
11: Leandro.
7: Bah, é jogar o cara na água assim Leandro. De uma maneira absurda.
11: Se ela dá em cima de ti.
7: Claro que não, Lelê é casado.
8: Não, mas num cenário hipotético, velho, não é.
11: É sim ou não? Não existe casamento.
10: Cara, história. Por que tu pega um cara não. casado pra dar esse exemplo? Cara,
7: então vai no único solteiro.
11: Vai no Joia, então.
9: Casado com uma pessoa que escuta,
11: velho. Vou no cara solteiro. Joia. Vamos lá, nego. Ela te fala assim.
9: Olha o Joia se afundando.
11: Oi, quer morar em Jaraguá?
7: Oi.
11: Jaraguá.
9: Talvez não seja em Jaraguá, Joinville, Blumenau, ou em Santa Catarina.
11: Tu largaria tudo, Joia, tudo.
9: Larga tudo e vem
11: com... Tem que, olha pra mim, Joia Chagas, tem que largar tudo.
7: Não, não pode. Limpar a piscina.
11: Largar tudo.
7: Decantar a piscina pra deixar ela
11: doida. E motor, e aqui, ó.
7: E cavalo corredor, né?
11: Isso aí.
7: E aí, Joia?
11: Larga tudo, não tem mais tudo. Rádio, publizinha. Nego,
7: vai. Ah, tá, tu acha que ele tá preocupado com a pubzinha.
11: Não, não, tem que largar tudo. Ah.
7: Tu tá muito inocente. É, não, é muito inocente.
11: Larga tudo ou não?
10: Larga, nego, cara, larga. É mas, outro, nego, já é fiz pagar. É outro patamar de tudo.
7: É,
11: conversa. Não, vem, largo, vem, largo. Porque assim, ó.
9: Não faz sentido.
11: O quê? Tu não largaria a tua vida, Johnny?
9: Não faz sentido.
11: Tu não trocaria a tua vida por essa vida, Johnny?
9: Que seria da vida sem os problemas, cara.
7: Não é verdade. E eu vejo que tu tá sempre muito feliz, Johnny.
9: Claro.
11: Então, cara, assim, o Instagram é cativante. É.
7: Mais um destaque por aqui, Snoop Dogg abre vaga. O que foi?
9: Eu gostei fudeu, da cara do Jory.
10: Eu nunca fudeu ouvir essa frase do Jory, cara. Um cara que escolheu trabalhar com comentários de arbitragem. O que, que seria da vida sem isso?
7: É verdade.
4: Puta, o cara mais xingado do Rio Grande do Sul.
8: O cara buscou um problema pra vida dele. Ele...
11: Não, e ele escolheu ser xingado aos domingos.
7: Pergunta... E pelas duas partes.
11: Todo domingo o Rio Grande do Sul xinga ele.
9: Às vezes as pessoas me perguntam assim, né? Ah, tu sempre quis ser comentário de arbitragem? Pô, eu queria ser Power Ranger, cara. Isso aqui é nada. Tá louco,
11: eu queria
9: velho?
11: Ser Power Ranger.
7: Não, Power Ranger. O outro destaque era com o Snoop Dogg. Aí
11: Lelê, sim, vai.
7: Snoop Dogg abre vaga remota para degustar sorvetes por mais de 50 mil reais.
11: Leandro, sem hipocrisia.
7: Se o Snoop pedisse para chupar, que tu chupasse as bolas...
9: Do sorvete.
7: Do sorvete.
10: Por 50 mil reais?
7: Puta, eu nado no sorvete.
11: Tu chupou do bolo do touro de graça.
10: Eu chupei do touro de graça.
4: Tu chupas do Fetter todo dia, não é?
7: Vai, que isso, vai. Que seria? Não, mas o cartão é pro Sandrinho.
8: Não, não vale cartão. Essa aí foi boa, cara.
7: Não. Sandrinho, cartel e...
11: Não, porque não foi piada. Sandrinho falou com o Remo com vontade.
8: Pra quem não ia dar cartão, tu tá...
7: Não, hoje é coisa ali.
9: Ah, eu sou o Fetter, eu não dou cartão. Veio da alma.
11: Cara, deixa...
7: Deixa o menino jogar.
4: O Snoop Dogg... O
11: Sargento ele... Pincel dá os cartões dele.
7: Ai, o Danny DeVito tá junto comigo.
4: Eu não tinha visto ele aí, ele tá camuflado. Tá.
11: Comando maluco.
4: O Snoop Dogg tem uma série de empresas e ele tá querendo investir no ramo dos sorvetes.
7: Olha aí.
4: E o que ele precisa? Ele precisa de um degustador de sorvetes.
9: Lambedor!
4: profissional.
12: Aí, Jandirinho.
4: Qual é a tarefa da pessoa?
7: Lamber.
4: Pode ser home office de qualquer lugar do mundo.
10: Pô, a galerinha tá fazendo isso com os sorvetes da The Best aqui na redação ali.
7: Não.
10: Degustando todo dia.
7: Eles nunca viram um açaí
12: na
7: rua
12: da The Best. Olha, tá de sacanagem. Eu pensei que o Ivan que morava na rua...
7: Eu acho que o Natan tá vindo caminhando, São Léo. Não de moto.
12: Não, e vou falar mais, hein. O Gomes não conhecia sorvete. Hoje tava no pote, eu falei,
4: de flocos é bom.
10: Cara, no pote não dá, porque tu bota a colher no pote.
7: Não, mas ele comeu todo o pote.
12: Ele comeu todo o pote.
4: Deixaram duas colheradas na cara.
7: Aí
4: folgaram em mim. Ah, tu tá comendo direto do pote. Eu falei, olha o que deixaram.
10: Cara, esses dias esvaziaram, rasparam a caixa de sorvete, uma delas, e botaram de volta no freezer. Por que não lavam, cara?
4: Mas é pra estar geladinho já.
10: Geladinho o quê? A raspa?
12: Pra quando colocar feijão...
7: Isso. Lembrando que o The Best Açaí tem também sorvete, né? Olha que legal, não é só açaí, né?
10: Não, é aí que tá.
7: Mas e aí, Igor?
4: E aí, a pessoa pode trabalhar em qualquer lugar do mundo, desde que ela tenha a possibilidade de experimentar diferentes tipos de sorvete na cidade dela.
7: Que não tenha problema com obesidade, né?
12: E lactose.
7: Porque não pode mais.
4: Não, esse não é um dos pré-requisitos.
7: Não é?
4: Não.
12: Ah, até porque um gordo gosta de tudo.
7: Não, mas é que tá aí, se ele tá a caminho da bariátrica, como é que ele vai ficar lá no sorvete?
4: Mas, Rafa, ele só deixa claro que a pessoa tem que ter acesso a diferentes tipos de sorvete, de marcas diversas, tipo assim, ó, tu não pode morar muito no interior.
10: Tá, quem mora na praia tem vantagem, então, já.
4: É que não é de acordo com a temperatura do lugar, Lelê. É mais por ser um centro comercial.
10: Tá, mas em tese, quanto mais calor, mais sorveterias haverão.
9: Acredito.
12: Mas é que o sorvete pode comer vai derreter.
10: É verdade.
7: Olha, tem mas um, vai ter Portugal mais sorveteria.
10: Tem um ponto, tu acha que tem mais sorveteria mais fácil, em Floripa ou em Gramado?
7: Acho que em Gramado.
12: Mas em Gramado tem.
7: É um polo muito.
4: Em Gramado turístico. Tem bastante sorvete.
10: Mas tu acha que tem mais em Gramado ou em Floripa?
12: Sabe por quê?
9: Gramado. Gramado.
12: O sorvete
4: acho que essa comparação não foi boa.
7: Não, mas e Gomes, parou aí, então. Quem quiser
4: então tem uma
7: sorvete.
4: Vaga de $10 mil é o que ele tá pedindo.
9: Peraí, que tem uma coisa que eu não entendi.
7: Fica à vontade. Nossa,
10: agora
7: os caras querem
10: provar que tem mais sorveteria em Gramado.
4: É o VAR, vai pro VAR.
7: Abriu o VAR de
9: olho. Tem uma coisa que eu não entendi, que é a seguinte.
7: Fala.
9: O Snoop Dogg vai te pagar pra tu comer o sorvete que tem na tua cidade? Que história é essa?
7: Sim.
4: Não, é.
7: Da marca dele.
12: Não, ele vai mandar o sorvete. Não.
10: Ah, mas vai experimentar os outros, então.
4: Não, ele quer saber a concorrência. Tu vai ser um degustador de sorvete.
10: Tá. Como é que você escreve isso aí?
7: Não, peguei essa informação.
4: Por isso que tem que ser um polo comercial. Claro. Porque cidade tem que ter vários tipos de sorvete.
7: Entendi.
4: Aí tu vai mandar um relatório pra ele. Ó, Snoop Dogg, o sorvete tal custa aqui, em média, tanto. A consistência dele é assim.
12: Ele vai mandar um aditivo pra dar
4: fome. O sabor dele é assim.
9: Esse rapaz aí deve
7: estar. Na verdade, o Snoop Dogg tá afim de queimar a graninha, né? Porque não tem onde botar mais.
4: O Snoop Dogg não tá afim de queimar a graninha.
9: Esse rapaz aí deve estar mexendo com droga, né?
7: Deve estar. Oi, fala já, desculpa. Fala,
12: ele vai mandar um aditivo pra dar fome.
7: O que que tu tá te refere ao que quando fala aditivo?
12: Já te falei pra não falar essas coisas no ar. Mas o que que é?
7: Eu não sei, eu quero saber.
12: Isso aqui é malandro, cheira os dedos dele pra tu ver. Isso é malandro. Às vezes tu toma uma coisinha que abre o apetite.
4: Nossa, velho.
7: Não, vazou, né? Não vazou, não, falei bem baixinho.
9: Bem baixinho.
12: Eu gosto de esmagar meu
4: alto cartão.
7: Cinema transforma salas em espaços pra cochilo no horário de almoço.
4: Olha aí, meu querido. É o nadismo, lá na China.
9: Cara, o nadismo, né?
7: Aonde, Gomes?
4: Calma, quase deu
7: um negócio. Calma, que quase deu um infarto no mestre.
4: Vai, ele ficou...
7: Sabe por quê? Os operadores de live amam o mestre. E as crianças também, os jogadores de futebol amam o mestre. Independente da torcida, Vini Moura.
12: Daqui a pouquinho as funerárias vão amar o mestre.
7: E os médicos amam o mestre.
12: Precisa.
4: Lá na China, os cinemas...
9: E a China?
4: Os cinemas estavam tendo prejuízo no horário comercial. Eles estavam vendo como sanar a grande quantidade de salas vazias no horário comercial. Um dos cinemas deu a ideia. E se do meio-dia às 14h30 a gente alugasse a sala de cinema pra soneca? Por quê? A sala, normalmente...
10: escurinho, ar-condicionado...
4: Ela tem uma temperatura ideal.
7: Boa!
4: Ela tem uma...
7: Uma vedação de som.
4: Uma vedação de luz.
7: É verdade.
4: E essa sala também tem... Todos os cinemas, eles têm o seu barzinho, né?
12: Escurinho do
4: cinema. Então, se a pessoa quiser... tomar uma água, comer um lanche antes de tirar um soninho.
7: Umas duas garrafinhas
4: de cerveja. A cadeira é confortável, reclinável.
7: É maravilhoso.
4: Então agora eles alugam por diária, tu pode ir lá e alugar na diária.
12: Quanto é que é?
4: E alugar também mensalmente.
13: Mas tem diária... filme rolando, tem um filme rolando.
4: Não, não tem nada. É a sala escura.
7: Tem o show do Ed Sheeran. É pra dormir rolando. Mesmo.
4: A sala é escura.
8: Como é que é, Jair?
13: Tem o show do Ed Sheeran rolando no cinema.
7: Acústico.
4: R$29 é pra uma pessoa, a diária. A diária mensal, tá? A mensal. Não, pra não, mais de uma pessoa.
13: Tá, mas é diário ou é mensal?
10: É, diário é mensal. É,
4: tu pode ir todos os dias.
12: Mas não seja grosseiro com o Jorge.
4: Peço perdão.
7: Ele é um grande amigo teu das antigas. Sempre falou isso na redação.
4: E R$43 o combo em dupla.
12: Cara.
4: Se tu e teu amiguinho, tu e teu colega quiserem.
8: Ai, paizinho!
12: Tu e teu amiguinho,
4: a sala tem algumas regras.
7: Tu e teu amiguinho.
4: A sala tem algumas regras.
7: Quais são?
4: Tu não pode sentar um ao lado.
7: No colo do amiguinho.
8: Calma, não pode sentar, gente.
4: Um ao lado do outro. Tem que pelo menos ter uma poltrona de distância.
7: É melhor, é melhor.
13: O cara vai dormir com dois amiguinhos, você que tá esquiando, é complicado.
12: É ruim, hein?
4: Não pode entrar de tênis, tem que tirar o sapato na entrada.
12: Não, mas é cultura oriental, eu vi no filme.
4: É proibido usar o telefone.
12: É como é que eu vou colocar o despertador? Aí...
7: Não, o pessoal vem te acordar, meu Deus, terminou a tua hora.
12: Tá bom, aí, igual um hotel.
13: Aquelas coisas da infância, assim, a mãe do cara... Vai dormir? Já tá dormindo na frente da TV? Não, tô vendo.
4: É proibido conversar na sala também.
7: É proibido.
10: É pra dormir, né?
4: É proibido atender ligações.
8: Ah, mas tudo é proibido. É proibido
10: dormir. É pra dormir, cara.
4: Porque é uma sala de descanso.
12: Isso aí é pra dormir.
7: Aí tu vai, se quiser, tu não é obrigado.
10: Aí tu vai lá dormir e vai um idiota lá do lado com o celular mandando mensagem, ouvindo mensagem.
12: Que eles não fazem
10: sem fone ainda.
13: Pode bombo legueiro?
10: É.
7: Não, pode uma gaita.
12: Eles não fazem sessão de filho adulto.
13: E o despertador ali se tocar.
7: Porque nesse caso, a merda é pra tu dormir, já.
12: Aí se eu quiser filme adulto.
7: Aí tu vai no cinema.
4: Aí tu vai no cinema de filmes adultos.
7: Tem.
4: Aqui no centro tem.
12: Onde, nego? Tu tá sabido, hein?
4: Não, é pertinho da rodoviária ali.
13: Cara, essa época dá pra ir de poncho, cara.
12: É muito bom, é muito bom.
10: É legal.
7: Opa, é.
12: Vi filmes lá.
7: Perto da rodoviária? Sim. Qual cinema, Ivan?
12: Ali, tu sobe a escadinha, alquinho e entra.
7: Tá. Treme lá.
12: Hoje tem um filme muito Alquinho bom. Hoje tem um filme muito bom lá.
7: Qual é o filme hoje?
12: Exterminador Teu Furo. Pai da.
7: 6:28, Ivan.
12: Ontem eu vi um outro.
7: Vai indo assim.
10: Ai, ai, ai, ai.
12: Ah, acho que eu vou sair na palma.
7: Não, sai na palma, Nego. O Neto tá preparado pra ler um e-mail. Vamos ouvir e observar Neto Fagundes.
13: Olá, pretinhos. Essa piada foi contada há muitos anos pelo Nico Fagundes. Eu tenho o disco do Galpão Crioulo e queria muito que o Neto falasse pra vocês essa história, que eu dei muita risada. Certa feita, Nego Velho, caminhando pela rua da praia, quando encontrou um velho amigo. Era um intelectual, estudioso, gostava de ler livros. E o Nego Velho era aquele grosso do interior, né, querido? Resolveu perguntar pro amigo: tchê, tu que é todo estudado aí, me ajuda a entender. Eu preciso saber o que é lógica. Aí o cara respondeu: ah, lógica é um capítulo da filosofia que trata do desenvolvimento do pensamento e análise de argumentos, entendesse? Olha, meu querido, te confesso bem verdade mesmo, não entendi bosta nenhuma. Ah, vou só te dar um exemplo, então, nego velho. Por exemplo, assim, ó, tu tem aquário em casa? Tenho aquário. Então, lógico que tu gosta de peixe. Tô certo? Ah, gosto de peixe. Se tu gosta de peixe, é lógico que tu também deves gostar de quê? Sereia. Por quê? Porque a sereia é metade peixe. Olha, eu vou te confessar, gosto de sereia. Sereia é bem bom, meu filho. Bom, se tu gosta de sereia, é lógico que tu gosta de mulher. Porque é verdade que a sereia é metade peixe, mas a outra metade é o quê?
7: A mulher.
13: Mulher. Ah, vou te confessar, gosto muito. A mulher eu gosto muito. Bom, se tu gosta de mulher, é lógico que tu é macho, né? Macho, nego velho. Porque quem gosta de mulher é nego velho e é macho, meu querido. Aí o nego velho, pô, pois é. Entendeu? Tá, sou macho. Tá, entendeu? É lógica, né? Aí o nego velho ficou maravilhado com a sabedoria do amigo, todo intelectual. Se despediu do parceiro e logo na frente ele encontrou um outro amigo. Mas mais grosso que ele, né? Aí foi perguntando direto pro amigo. Xé, me responde uma coisa aí, meu querido. Tu tem aquário na tua casa? Aí o cara, não tem aquário. Não, putão.
7: Puta, meu,
12: essa do caralho.
7: Gostou, menino?
13: Queimou. mandou foi o Cássio Quintana, distância, velho.
7: Ah, vamos aproveitar o nosso Diori Vasconcelos.
13: Vamos lá, então.
7: Como é que estão os teus seguidores,
13: Diori? Ah, meus seguidores estão também.
7: Tá crescendo?
13: Tá crescendo.
12: Tá bonito,
4: né? Pô, eu te achei no TikTok, o teu arroba no TikTok é seguidores.
13: Seguidores. Na pauleira aumenta ou diminui?
9: Cara, eu arroba seguidores. Depende, depende do momento. Boa tarde, pretinhos. Me chamo Bauer.
7: Bauer?
13: Bauer! Moro em Floripa e tenho uma ideia que vai revolucionar o mercado.
7: Ah, olha aí. Imagina.
10: Quando o cara anuncia assim.
4: É o Shark Tank. Vamos lá.
13: Venho por meio deste apresentar uma proposta formal de sociedade comercial com o senhor Joia Rara.
12: Olha aí. Boa, vamos ver. Eu não sou fácil, hein?
13: Tenho acompanhado atentamente o trabalho do Joia e acredito que este seja um bom momento para empreender.
12: Olha, Joia. É, o mercado tá complicado. Ano de eleições, Copa do Mundo, né, nego? É.
13: Só que o Bauer pensa o seguinte, tá? É. Ele acredita que o mercado esteja aquecido, que existam boas oportunidades e que o Joia Rara seja um homem confiável.
12: Não, mas como assim seja? Eu sou.
13: Tu é confiável?
12: Claro, né?
13: Tu honra os teus compromissos?
12: Pô, eu tô aqui.
13: Pois.
12: Eu tô aqui,
13: é uma boa resposta.
7: É uma boa resposta.
13: Ainda estou aqui. Pois bem, diz o Bauer. Depois de muito estudo, cheguei à conclusão e encontrei o sócio ideal.
12: Ô, esse daí não é meu amigo, né? Que é amigo. Hã? Que vende chocolate.
10: Teu amigo
12: que
10: vende chocolate?
12: O nego Bauer. Como é que é o nome dele?
7: Nego Bauer.
12: Ele faz o chocolate.
7: É uma boa.
13: Ele enrola o chocolate. Acabou. Não tem mais como.
7: Não tem, né, Jolly?
13: Nego Bauer.
12: Ô, meu bruxo.
7: Vê um Nego Bauer pra mim aí.
13: Ah, meu. Aí. Ai, Nego cara. Bauer. Acredito que foi divino essa piada.
7: Ô, meu, deixa eu pedir a atenção dos amigos aí, até avisei antes aqui, né? Pra nós não
12: pediu
7: fazer...
12: Pediu a gol, ele avisou.
7: Não, pedi a gol, não, só pra mandar um abraço aqui, que uma amiga minha que estudou comigo, a Márcia, ainda no Presidente Rússio, colégio aqui do bairro, ela me mandou um pedido com carinho aqui do vizinho dela, que é o João Pedro. E ele tá encerrando o tratamento de câncer, tá vencendo essa batalha.
13: Olha
7: aqui.
13: Só,
7: e ele é muito fã de todos nós aqui do Pretinho. E ela pediu, e ele gostaria de uma mensagem aqui, de um abraço nosso aqui. Acho que o Neto.
13: Como é que é o nome dele?
7: É João Pedro.
13: João Pedro, cara, eu quero dizer pro João Pedro que ele é um vitorioso, cara.
7: Isso aí,
13: e
7: cara.
13: E que ele é um exemplo pra todos nós, pra todo mundo, que nesse momento tem alguém da família, ou ele mesmo tá enfrentando um problema sério como esse. É, ele é um vitorioso e ele com certeza vai fazer com que outras pessoas acreditem na cura, acreditem na dedicação. Isso e aí. Que ele já é um cara escolhido pelo Papai do Céu aí pra iluminar muitas e muitas vidas.
7: Eu tava lendo aqui, ela mandou dizendo que ele adora as piadas do Neto. Então, além de contato, mandou esse mensagem. João Pedro, tamo junto, obrigado pela tua audiência, querido, valeu. Ele que é de Canoas aqui da Grande Porto Alegre, da cidade deste garotão Lelê que está com a palavra.
10: Opa, vamos lá então. Vamos lá, galera do Pretinho, como vocês estão?
7: Tamo bem,
13: tamo indo para Novo Hamburgo,
7: em breve.
10: Tomara que algum dia esse e-mail chegue até vocês. Chegou, pois eu tenho certeza de que será fazer o dia de quem eu amo muito feliz. Meu namorado, Sandro Perosa, é um baita...
13: Oi?
4: Sandro?
7: Não, é o Sandrinho, né? É o Sandro.
10: Não, o Sandro Perosa.
7: É, o Sandrinho
4: Perosa. Ah, eu entendi piroca.
10: É...
12: Não, vermelho, não. Isso é que eu sou vindo aí.
4: Azul, azulzinho,
12: tem 4 minutinhos, não tem.
4: Ah, o Rafinha, é que o Rafinha fica mal de tirar o cara.
7: É,
4: cara. Ele sabe o sentimento.
7: Que eu falo um monte de merda também.
13: Você é um trabalho do Grêmio, não vai se expulso.
7: Não,
12: e não é vingativo. É. Que várias vezes ele foi expulso por causa do Sandrinho.
7: Ah, isso é verdade. Eu não sou maguarista.
12: Tu não é
7: maguarista. Mas vamos ao e-mail.
10: É o e-mail da Ana Lara, tá? Meu namorado, Sandro Perosa, é um baita fã de vocês há muitos anos. Ele acompanha o Pretinho no carro, pelo YouTube, Spotify, Instagram e sabe de cor todos os bordões e as falas de cada um de vocês.
7: Que privilégio, Leandro!
10: É impressionante. Mas o mais legal é ver o quanto vocês fazem parte da rotina dele. E nos dizem que ele não tá muito bem, ouvir vocês faz ele rir, se distrair e ajuda a esquecer um pouco das preocupações da vida. E claro, às vezes até bate um ciúminho, porque o Pretinho é compromisso sagrado por aqui. Ele ouve todos os dias, inclusive os episódios antigos do Baú do PB. Então, se puder queria lhe mandar um abraço pro Sandro Perosa.
8: Aí, Perosa!
10: Tenho certeza de que vocês vão fazer abraço, um dia Sandro. Mais abraço, especial. E podem ter certeza também que ele vai ouvir essa mensagem. Admiro muito o trabalho de vocês e desejo vida longa ao PB. Que vocês continuem levando alegria, informação e boas risadas, deixando a rotina de tanta gente mais leve. Vocês são feras no que fazem. Um abraço da Ana Lara, que, segundo ela aqui, né, ela disse que ama muito. Ela queria que a gente lesse esse e-mail pra fazer feliz a pessoa que ela ama muito.
7: Que é o Sandro.
10: O Sandro, né? Perosa.
7: Sandro Perosa. Legal, que amor.
8: Sexta-feira, sexta-feira, um recado desse.
10: Friday,
7: I'm Love. Lele vai tocar essa no Lorde.
10: Friday, I'm Love, no caso.
12: Que hora é teu show no Lorde?
10: Eu não vou show.
7: É Lorde, Lorde.
10: Eu vou fazer um intervalo das bandas hoje.
7: Que hora, né?
10: Festa show? Nos 80. Os shows começam às 9 e eu faço um intervalo. Então as bandas, então chegue cedo, né? Ou vá para o... Vá para o
7: como ajudar o amigo.
10: É impressionante.
12: Como é que é o nome do lugar?
7: Legal. É Lorde.
12: Lorde, desculpa. Eu
10: pertinho ali do
8: ele
10: do,
8: tem dificuldade, ele sempre vai. Ele nunca deve me
7: enganar. Não, mas ele tem dificuldade, mas ele sabe que amanhã ele vai estar em algum lugar em Floripa. Ele sabe falar o nome, não sabe? Não, né?
14: É no Florida Comedy Club.
12: Vou estar no Florida Comedy Club. Do Lordes.
7: Lorde, cara!
12: Nosso amigo Vini lá.
7: Isso.
12: Que hora começa?
10: As bandas começam às 9, mas ótimo. A casa abre às 8.
7: E o teu show, Lelê?
10: Eu não faço show, cacete!
8: É um show à parte, Lelê. É,
14: e qual música tu vai tocar?
12: O que, que tu vai abrir?
10: Vai lá ouvir.
8: Toca uma pra mim.
7: Ah, olha, se alguém talvez vá, tá ali, ó.
8: É, esse aí
7: ele
8: tá querendo.
7: Ele garantou.
12: E ele vai sozinho, viu, amor?
10: Eu vou tocar clássicos dos anos 80 e nenhuma das músicas que as bandas vão tocar.
9: Nossa, por e outras para dançar.
14: E quais músicas as bandas vão tocar?
10: Aí eles mandam o repertório, eu não toco
7: Neto
10: as músicas
7: deles,
10: pra não queimar as
14: bandas. Não vai.
7: Não, não vai. Não, isso é certo.
9: Claro.
7: Isso é certo.
9: É pra dançar sozinho ou pra dançar acompanhado?
10: Ah, lá tu dança sozinho, só se tu quiser, né, cara?
12: Ah, então o garotão vai lutar.
7: Eu senti uma loucuragem nesse...
10: Eu tô erguendo, a casa.
12: Olha o nosso jogador ali,
7: tá aquecendo. 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
9: E sabe verdade. Que, sabe o que é JP?
14: João Pedino.
9: É isso aí.
7: Ah, tá, achei que era uma piada, cara.
12: Não, fiquei com medo de responder. Patrocinadora já daí.
7: É, não, isso que eu...
12: Estamos numa que não podemos virar com
7: ninguém. Tu tem alguma rapidinha aí,
12: Fá? Tem. O Sandrinho.
8: Ah, gostei do início.
7: Exatamente, já me pegou, né?
12: Sandrinho foi no doutor e falou, ai, doutor, tem alguma coisa no meu botão.
7: Que isso,
12: senhor, cara? Não, botão. O senhor pode dar uma olhada? E o médico falou, tá, vira aí, vai nas calcinhas, vira aí. Aí o médico olhou uma coisinha, uma pontinha assim, Leandro, e começou a puxar.
8: Que cor era?
12: E verdinho, começou a puxar, e puxar. Pum, saiu uma rosa e o doutor falou, que isso? Aí o Sandrinho falou, é pro senhor.
9: Era o botão?
12: Era o botão.
14: Não, não. Tem que se abaixar por causa do corte.
7: Por isso que eu não gosto de não vir na sexta.
12: Mas essa é levinha. Essa é levinha.
8: Essa é pro tio
12: contar no final. Tem uma muito pior. Tem pior, que nem o cara que...
7: Aí tu conta no palco hoje.
12: Vou contar hoje. Vou contar, sabe qual? Vou contar do cara. O Sandrinho tava no banheiro e lá dentro tinha um cara.
7: Tá, maravilha. Aquele lá. E aí, joia?
12: E aí, nego?
7: Tudo bem?
12: Beleza?
7: Imagina com os olhos. Não, mas então, vamos tomar uma coisa.
12: Temos show hoje, né, Joia? Tudo aí, Joia?
14: Levei do caçapa descendo da TV pela Correia Lima.
7: É. Veio quem o cara, é o caçapa, só pra contextualizar. Caçapa é
14: um grande cinegrafista aqui do Rio Grande do Sul, meu querido amigo.
7: Da RBS TV ali.
14: Descendo ali, assim, vem um cara lá embaixo na Correia Lima, assim. Aí o caçapa passou, atravessou a rua pro outro lado e o cara atravessou junto. E ele atravessou pra cá, o cara voltou e atravessou pra cá. E ele foi indo num zigue-zague assim. Só que daqui a pouco ele deu de frente com o cara e olhou pro cara assim: que é, meu? E o cara: que é? Eu ia te perguntar agora. E o cara falou: não, achei que tu ia me assaltar. Ele disse: não, também achei que tu ia me assaltar. Tá bom, abraço.
7: Vamos seguir o baile. Mas aí, Jair, vai roubar alguém hoje, não? Ah, pode ser o Vini, desculpa, Vini mora.
8: Pode ser, eu não.
7: Pode, claro.
8: Pode contar a história, né, piada.
12: Monteiro Lobeck, né?
7: Lobeck.
8: A história do cara que tava criando porcos.
7: Criando porcos?
8: Criando porcos.
7: Ah, pode
8: O cara tava lá na sua fazendinha, humilde fazendinha, criando porcos.
7: Bom dia!
8: O Rafa me olha com uma cara de assim, tá, vai, John.
7: Vai, te atira.
8: O cara tava na sua fazendinha, com porquinhos, seus porquinhos. E aí veio a fiscalização. Putz. E o cara da fiscalização chegou bem e falou: o que tu tem dado de comida pra esses porcos aí? Ele: olha, hoje eu dei lavagem, né?
12: Olha, João.
8: Aí o cara falou: que lavagem? Lavagem, tá, isso aí não dá. Dando resto de comida. Isso não se faz com o animalzinho. E o cara: sério? Ele: sério? Ah, desculpa, senhor, não vai se repetir. Multa. Pá. Aí passou uma semana, o fiscal apareceu de novo lá, ele fazendo um carinho nos porquinhos, cuidando dos porquinhos. E aí chegou o fiscal. Chegou o fiscal. E o fiscal falou: e aí, o que que tu deu de comida pros porquinhos hoje? Ele: dei caviar, um bife de pato, né? Comidas muito chiques. E aí o fiscal: multa. Ah, não pode ficar dando comida de altíssima qualidade. Isso é desperdício. Isso é desperdício, não pode. Passou uma semana. O fiscal chegou de novo: e aí, quem tu tem dado pros porquinhos aí? O que tu deu pros porquinhos hoje de comida? Ele falou: ó, dei 10 mil reais pra cada um e eles que decidam o que eles vão comer.
7: Mas eu criei uma expectativa enorme.
14: 10 mil.
8: Cara, é pra família brasileira.
7: Claro, pô. Ô, meu, é isso aí. Que irado, Vini.
14: É. Que irado.
7: Ô, meu, 17 aí, minutos pra zero.
12: Eu não sei o que é pior.
7: É.
12: Que é o Fetter quando... Vamos lá então, de horinha. Ou a vida quando mete um... Que irado.
7: Olha só.
14: Hoje eu vou pedir pro Nego Velho relembrar a história de um grupo de amigos que ele conhecia, que toda sexta-feira pegavam um veraneio, partiam pra pescar. Sempre passavam no Chinaredo e levavam mais uma pro capataz, inclusive.
12: Sabe, aí sim, agora começou o programa.
14: Quem mandou foi o Wellington Santos. Os caras se reuniam, né? E aplicavam toda sexta-feira uma veraneia, começava a botar os troços de pesca pra dentro, vambora, e trago, né? E tal, e as linhas, e as lenhas, e tal. E largavam na sexta-feira, passavam na zona e chegavam, levavam 5 mulheres. 4 pra eles ali e o porteiro lá, o parceiro que cuidava do pesqueiro pra eles lá, né? Sempre tava lá, e festa pra tudo que é lado. Um dia eles estão saindo do lugar ali, pegando a veraneia, encosta o carro e desce as mulheres, as 4 mulheres. Disse: vamos junto. Hoje vamos pescar com vocês. Ah, que legal! Ah, que maravilha!
7: Vamos
14: aí
7: todos.
14: Pegou meteiras, né, pra dentro da veraneia e passaram reto pela zona, claro, né? Não pararam. Esqueceram de comentar com o parceiro que era o porteiro. Quando encostou a veraneia na porta, ele abriu a janela assim, botou meio corpo pra dentro da veraneia e disse: bah, padrão! Mas que chinaleiro bem feio dessa vez!
12: Imagina!
14: O Wellington Santos mandou.
7: Maravilhoso!
12: Imagina a cara das minas!
9: Passa de ver!
14: Não, e eu gosto do seguinte: Chinaredo bem feio que trouxeram dessa vez!
7: É, exato!
14: Tem o um detalhe,
7: vai, imagina! Ai, cara, que loucura! 16 minutos para 7 horas é.
12: Classificados.
7: Ah,
12: daqui
7: não.
12: A pouquinho.
7: Daí tu vai meter essa aí.
12: Meu Deus.
7: Não, ninguém me respeita. Essa, Rael. Eu não passo respeito, mas tu tem razão.
14: Papelão, que papelão.
7: É um papelão.
12: Mas eu falei
7: mesmo,
12: daqui a pouquinho, nego. Né?
7: Dá, obrigado, João.
14: Até porque,
12: meu irmão, 6h45, não perca a hora. A FM negado.
14: Cara, obrigado. Ninguém te respeita. Um da hora, o outro
12: não. Ah, mas você é muito pilheiro, nego. Ah, você também é o mar.
14: Cara, eu tô quieto respeitando o âncora do
7: Alô, maionese.
12: Olha pra mim, tu tá com som, já bocejou 4 vezes.
7: Alô, maionese.
14: Alô, maionese.
7: O Rafael.
12: Fala, Ricardo, o que que houve?
15: Vem cá, cara, o Rafael Gomes é tia.
7: Vou respeitar o Jair Rara. Obrigado, Jair.
12: Porã mandou pra ele. Né?
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2: O Punto é um carro bem esportivo, né?
3: Legal, Joia.
1: O que, que tu traz mais características do carro aí, Joia?
2: Ah, é um carro que tem.
4: Ele vai de 0 a 100 quanto tempo?
2: Nego. Ah, e uma horinha.
1: Não, não, daí.
5: Uma horinha?
1: Aí não faz nenhum sentido.
2: Não pode, não pode parar.
1: Não, e aí vai começar a esquentar.
5: Mas não é de 0 a 100 quilômetros.
2: Não, de zero
5: distância.
2: A... Pois é, que tá, né? Não, mas é um ótimo carro, né? Tomara que ele consiga.
5: Embalar,
2: não,
5: bom, né?
2: Carro,
5: bom carro.
4: Agora tem alguém na parada de ônibus tomando chuva.
2: Tem. Isso aí, né?
1: Tem, é
5: hoje
1: verdade.
5: Hoje é um dia especial.
2: Um carro é sempre
5: isso.
2: A vitória de alguém.
4: Ou é derrota, dependendo do carro, cara. Tem cada bomba. Eu também lembro que tinha uma Elba.
1: Oh, a Elba, não. Né? Na época era até legal. Isso, não, nem na época era legal, parecia uma geladeira.
5: Cara,
1: né?
5: Mas cantava bem ali quando ela casou com o Maurício.
1: Ah, é verdade. A bagaceira. Boa tarde, Pretinho. Sou o Vitor e vou mandar uma história pra ser lida na Vibe Sunshine do Rafinha, de preferência.
5: A bagaceira?
2: A bagaceira!
1: É, hoje às 18. Escuta essa, a rateada que esse meu parceiro de guerra aprontou anos atrás. O cara ficava com uma mina e tava apaixonado. Daí, do nada, ele resolveu gastar mais da metade do salário num presente top pra ela. Coisa cara mesmo. Fez isso e levou ela pra jantar num restaurante chique. O cara parcelou a alma pra agradar a criatura. Porém, até hoje, não me disse o que era. Enfim, aí beleza. Entregou o presente num clima todo especial. Sabe o que a abençoada fez no mesmo dia?
5: Quê?
1: Poucas horas depois, pegou e meteu o pé pra casa. Disse que tinha compromisso no outro dia cedinho e na mesma noite foi para uma baladinha fuleira, mas pensa numa festa de gente duvidosa, diz aqui o Magrão. Ficamos sabendo por um parceiro nosso que ela trampava de segurança lá e diz ter visto uma mina parecida com ela. Olhamos nos stories da festa e lá estava ela, com mais duas amigas e rodeada de machos, todos ao redor de um combo de gin tropical.
2: 3-3.
5: Cara, o gin tropical, cara, ele mexe com os relacionamentos de uma maneira...
2: E ele bate, né? Que a gente bate.
1: Moral cara, da história. Bate, de que adianta ser o melhor vinho se as bebê quer tomar gin? E isto não é sobre vinho.
2: Ah, mas as bebê...
4: Não, as bebê as não, não.
1: É, não, mas que meio...
5: Cara, eu acho que ele já deixou claro por que ela partiu.
1: Pra Rafinha manda um... Que privilégio dela ter metido a fuga, né, nego velho?
4: Porque a bagaceira é a mensagem, né?
1: É, eu acho, né?
4: Bagaceira, a mensagem.
2: Ele achou que tu ia comprar com ele.
1: Não, não comprei. Essa aí eu não comprei com ele.
4: Chamar de as bebê não dá.
1: O cara é as bebê. Gosta de tomar gin.
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24: De volta com o Pretinho Básico para entregar aqui o craque desta edição e dar o pontapé pro início de fim de semana de muito trabalho para muitos, como a gente, que daqui a gente está indo pro Boteco Comedy em Novo Hamburgo. É fazer mais uma edição do Sextou. Teu voto, Léo Oliveira. Corre pra ver a gente que tá nos últimos ingressos mesmo. Assim, tem 120 vendidos, né?
6: 130.
24: É, não.
6: Lugar pra 1.000 pessoas.
24: É que eu vendi mais 10 agora.
25: Isso, coisa linda, joia!
24: Então, meu voto vai no Leandro Bortolassi.
25: Leandro Bortolassi.
24: E só convidar a galera pra amanhã, Floripa, lá, última chamadinha. Boa. 11 da noite, meu show, vá lá. Aventuras do Gordo Léo com o Ivan e Palhaço Maionese.
25: Muito bom. Tu, Lelê?
26: Ah, vou botar em ti, cara, uma ancoragem, pô, né, apesar de que dois amarelos ali quase que te perdeu, mas na real eles foram justos.
25: Eles foram muito bagaceiros.
26: Foram justos.
25: Eu discordo disso. E tu, João Herrera? Teu voto.
24: Meu voto, né?
25: Sim, é teu voto, só dá o voto.
24: Posso só falar
25: uma coisa? Não, não precisa falar nada, só dá o voto que a gente tem que ir pra Novo Hamburgo.
24: Novo Hamburgo tá chovendo.
25: E o Neto tem a prioridade, né?
6: Voto, pô!
24: Voto no Neto.
25: Neto, falou.
24: Ele salvou com as piadas, né? É. As piadas
25: são. Sim, né? Falando em piadas, ele te salvou.
24: Ele salvou o programa.
6: Hoje não foi teu melhor momento.
25: Não foi.
24: Nosso Monteiro Lobeck.
25: Não.
24: Essa aí não
25: deu. O teu da aquela tua piada. Mas enfim, Neto.
6: Cara, quero dar dois toquezinhos rápidos aqui, claro, antes de dar o meu voto. Que amanhã tem Jornal do Almoço, né? Como sempre, no sábado. Só que amanhã é na Expo Inter. E eu vou ter a honra de estar com o meu mano Ernesto Fagundes.
25: Oh, coisa linda.
6: Também vai estar com o Matheus Kleber e vai estar conosco lá também os Hermanos Guedes.
25: Olô.
6: Falasse da Anaí, né? O nome é Anaí. Anaí Guedes é a cantora dos Hermanos Guedes, que estiveram aí participando de programas nacionais e tal. São muito talentosos, grandes amigos. E amanhã a gente está junto lá. E também convidar para o pessoal assistir o Galpão Crioulo amanhã de manhã, que recebe o missioneiro Leandro Rodrigues, um grande talento da nossa música, um cara espetacular, um músico dos mais talentosos que a gente tem por aqui. Então, o Leandro Rodrigues é a música de amanhã e a gente convida todo mundo pra assistir.
25: Show de bola, né?
6: 8:30 da manhã, meu voto é do Rafinha.
25: Obrigado, querido. Tu, Jori?
27: Ah, eu vou votar em ti, Rafinha.
25: Obrigado,
27: João. Por causa da arbitragem, né? Que
25: foi bem?
27: Teve cartões bem aplicados. Teve momentos de tensão que foram controlados.
25: Pô, que
27: importante.
25: Seria legal voltar.
27: Deixei o jogo jogar um pouco.
25: Teve um momento que os jogadores tentaram te desautorizar.
27: É verdade.
25: Mas conseguiu ali controlar, entendeu?
27: Puta, essa é uma baita explicação de voto.
24: Que baita, que no cara, eu quero explicar a arbitragem.
25: Tem uma ideia. Não, é a tua vez agora já. É o Jorge que tá falando. Já teve a chance. Pois não, Jorge. Obrigado aí.
6: E tu, Gomes? Jorge Ahara.
28: Eu voto no Jorge Ahara.
25: Jorge Ahara.
28: A melhor piada no programa é dele.
25: Qual?
28: Nego Bauer.
25: Pai, é verdade, essa aí é boa. Essa é boa.
24: Ô, Ligo.
25: Fala, velho.
24: Quando o Jory estiver no programa, tem que ter a súmula do programa. Essa é minha ideia, genial.
25: Vai te cagar.
24: Dá um socão nele aí pra mim, ô Gomes.
25: Meu voto é em Neto Fagundes.
28: O Mr. P inventou isso em 2008.
25: Isso.
24: Tá tudo desculpinha também.
25: Tá, quantos votos o Neto teve?
24: Todos. Ganhou o Neto.
28: 13, eu acho. Acho que ele teve 13.
24: Não, concordo. Tinha que ser troféu o Neto Fagundes.
28: Acho que ganhou o Rafinha, acho.
24: Não, ganhou.
28: Quantos votos? E quem tu votou, Lelê?
25: Não sei.
26: Eu votei no Rafinha.
28: Rafinha. Tu votou em quem?
25: No Neto.
28: No Neto.
24: Neto.
28: Eu votei no Vini.
25: O Neto votou em mim, o Jory votou em mim e tu, Ivan. No Lelê. Tá, então eu ganhei.
6: Ganhou, Rafinha.
25: Eu ganhei.
24: Neto ganhou.
25: Vamos direto ao Boteco Comedy. Valeu, grande abraço. Bom final de semana. Cuidado no trânsito.
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2: Opa! Depois do Pretinho Básico, retomamos por aqui na Atlântida, em Santa Catarina. Estamos na sexta-feira, 28 de agosto de 2026. E estamos para toda a rede Atlântida, portanto. Floripa, Criciúma, Chapecó, Joinville, Blumenau e também no aplicativo Atlântida SC. Baixa lá. Hora da música. Hora de fazer a trilha sonora neste início de noite, a noite todo, o tempo todo, na Atlântida, rádio das nossas vidas. Já vamos partir para a primeira canção. Tudo começa com Tame Impala, Loser.

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Opa, que beleza, ouvimos Charlie Brown com Tamanho Atividade. 7h14, quem disse que a madrugada serve só para dormir? 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Seguimos por aqui na Atlântida com Shakira e Maluma.

0: encerrando a primeira sequência, Summer. Antes, Capitão Inicial com a participação de Victor Clay. Intervalos.
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0: 7h24. Boa noite de sexta. 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

0: Morgan Wallen, encerrando a primeira hora aqui na Atlântida. Vamos bem nessa sequência, intervalo e já voltamos, 3 para as 8, boa noite de sexta-feira. Mr. P na rede, volta já.
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beleza! Que beleza! Ouvimos Kings of Leon. É um espetáculo, é um espetáculo. Aproveitando que estamos falando que é um espetáculo e vamos lembrar, vamos, né, convidar, preste atenção, quem é que disse que a madrugada serve só para dormir? Óbvio que não. 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Seguimos com Alanis Morissette aqui na Atlântida, 8h17.

0: ouvimos Dua Lipa encerrando essa sequência, 8h28 na Atlântida, o intervalo, e já já voltamos por aqui.
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8: 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Aloha!
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0: É, com Skank, o beijo e a reza. Estamos encerrando o Mr. P na rede de hoje, sexta-feira e da semana. Boa sequência desta noitada de sexta-feira. Aproveite, descanse no final de semana, se divirta e acompanhe. Esteja assim com a gente aqui na Atlântida, Rádio das Nossas Vidas. Um ótimo final de semana. Deu, deu, deu, deu. Opa! E a sequência da noite, contemple as suas expectativas positivas. Encerramos aqui, Mr. P na rede. Aí está. 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
3: E olha só a dúvida da Luciana. Doutor, cada vez mais eu e as minhas amigas percebemos que passamos mais tempo na frente das telas. Eu tenho comprado muito mais produtos de beleza depois que estou acessando esse tipo de conteúdo nas redes sociais. Uma coisa pode influenciar a outra? Olha, Luciana, a tua pergunta é super interessante, ainda mais se a gente levar em consideração que alguns produtos de cuidados pessoais, né, alguns produtos químicos, podem interferir no nosso sistema endocrinológico, com impactos que podem comprometer a nossa saúde e nosso bem-estar. E recentemente, um estudo liderado pela Universidade de Rutgers, nos Estados Unidos, mostrou pra gente que estudantes que ficavam mais tempo nas redes sociais e com maior engajamento de conteúdos relacionados à beleza, acabavam comprando e usando mais esse tipo de produtos. Então, se você está percebendo que está comprando mais do que deveria ou do que gostaria, principalmente depois de ficar bastante tempo na frente das telas, assistindo a esse tipo de conteúdo, talvez seja uma boa ideia limitar o seu uso das redes sociais e discutir com o seu dermatologista quais produtos realmente fazem bem para a saúde e quais são supérfluos e até com risco de prejuízos para o seu bem-estar, para a sua qualidade de vida. Dúvidas? Escreve pra gente no arroba Jairo Bauer Oficial.
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